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1: 21:05.
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1: 21:12.
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2: 21 horas e 29 minutos.
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1: 21:43.
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1: 21:59.
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2: 22:17.
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1: 22:33.
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2: 23 horas e 5 minutos.
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1: 23:41.
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2: 23:58.
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1: 0:12.
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1: 0:31.
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2: 0:46.
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1: 0:59.
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0: 1h22.
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1: 1:37.
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2: 1:51.
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1: 2:07.
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1: 2:39.
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1: 2:53.
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0: este pode ou não pode, rapaz?
1: Ei, Thiaguinho, os gordinhos tá estourado. Agora é nós que decide esse trem.
0: Me conta aí, Zé, como é que é essa história?
1: É

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2: 3:05.
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2: 3:19.
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1: 3:33.
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1: 3:47.
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0: É bom mesmo, né?
1: Bom demais.
2: Pois é, ué.
0: Na Barra da onde?
2: Da Nunca, ué.
1: Na Barra da Tijuca, menino.
2: Também. Ou na Barra da Saia, né?
1: Barra da Tijuca. Tá bom demais, olha, menininho. Olha o shotinho. Olha o swing, que bom demais.
2: Todo mundo xoxotando.
1: Ô, trem difícil.
2: Vamos fungar?
1: Simbora, galera, quero ver. Olha que legal, menino.
0: Olha que bonito.
1: Que emoção, né, rapaz?
0: Todo mundo fungando.
1: Todo mundo cantando com nós.
0: E fungando também.
1: Bom demais.
2: Aonde?
1: Valeu, menino.

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1: 4:26.
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1: 4:38.
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2: 4:53.
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2: 5:08.
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Mas ó, o Seba não é o cara não. O cara é o Gui, que vai puxar a batucada de Inimigos HP agora pra vocês. Se liga só.

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1: 5:22.
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1: 5:38.
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2: 5 horas e 53 minutos.
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3: Buenas, gauchada. Esta é uma singela homenagem aos grandes sucessos do grupo Os Monarcas. Sou monarca de alma e coração.
4: Obrigado.

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2: 6:00 em ponto.
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Após o silêncio da noite, o sol começa a despontar no horizonte, prenunciando um novo dia. Neste momento de paz, elevamos a Deus a nossa prece, pedindo-lhe que abençoe mais esse dia, que ora se inicia. Está no ar, a bênção matinal.

Neste dia que inicia, pedimos a proteção de Deus, rezando. Vinde, Espírito Santo, enchei os corações dos vossos fiéis e acendei neles o fogo do vosso amor. Enviai o vosso Espírito e tudo será criado e renovareis a face da terra. Oremos. Ó Deus, que instruístes os corações dos vossos fiéis com a luz do Espírito Santo,

Aclamai o Senhor, ó terra inteira, servi ao Senhor com alegria, ide a Ele cantando jubilosos. Sabei que o Senhor, só Ele é Deus, Ele mesmo nos fez e somos seus, nós somos seu povo e seu rebanho. Entrai por suas portas dando graças e em seus átrios com hinos de louvor. Dai-lhe graças, seu nome bendizei. Sim, é bom o Senhor e nosso Deus, sua bondade perdura para sempre, seu amor é fiel eternamente. Com canto apresentai-vos diante do Senhor. Glória ao Pai, ao Filho e ao Espírito Santo, como era no princípio, agora e sempre. Amém. Oração. Fazei, Senhor, que os acontecimentos deste mundo decorram na paz que desejais, e vossa Igreja vos possa servir alegre e tranquila. Por nosso Senhor Jesus Cristo, vosso Filho, que é Deus e convosco vive e reina na unidade do Espírito Santo por todos os séculos dos séculos. Amém. E que pela intercessão de Maria Santíssima, Nossa Senhora das Graças, Deus Pai Todo-Poderoso, nos abençoe e nos proteja. Em nome do Pai, do Filho e do Espírito Santo. Amém. Um bom dia a todos.

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1: 6:10.
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0: Olha a hora, minha gente, vamos agora conferir o nosso horário oficial brasileiro. O relógio por aqui está marcando 6 horas 11 minutos. Alô, Rio Grande do Sul. Alô, Santa Catarina. Meus amigos e minhas amigas gaúchos e catarinenses da nossa área de abrangência, aqui do canal 100.3, bom dia!
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0: Alô, você em qualquer parte deste mundo afora, sintonizado então nas plataformas digitais da Salete FM, para quem está aí nas redes sociais ou para quem está no nosso aplicativo. Bom dia!
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2: Bom dia, meus amigos!
0: Hoje estamos na segunda-feira, é dia 8 de junho do ano de 2026. E nós estamos agora aqui chegando pela Salete FM, depois da programação da madrugada. Agora vamos fazer parte do seu despertar. Então estamos aqui para juntos acompanharmos o clarear do dia, a chegada da manhã desta segunda-feira, e para isso, então vamos abrindo, vamos começando o programa do Bom Dia da Salete FM. Está no ar a Hora do Chimarrão.
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0: Por aqui na Salete FM, a sua melhor companhia, vamos dando abertura ao programa Hora do Chimarrão desta segunda-feira, para levar até você muita alegria para você começar bem o seu dia. Por isso, eu quero começar dizendo muito bom dia e muito prazer. Eu sou o seu amigo de todas as manhãs, Sandro Esquil.
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0: E na trajetória do programa de hoje, mais uma vez, teremos o bate-papo, alegria, descontração, notícias, boletins, informações. Mas principalmente para que a nossa manhã comece com alegria, aqui vamos ter muita música. Vai ter música sertaneja, vai ter música gauchesca e teremos também a música de bandas, alegrando então o nosso despertar de hoje.
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0: Claro que sim, essa é a Hora do Chimarrão que está começando. E já vamos tomar o primeiro mate, o primeiro chimarrão desta manhã de segunda-feira, ao som de uma milonga muito bonita do José Cláudio Machado.

0: milonga intitulada Milonga Crioula, José Cláudio Machado inaugurou a Hora do Chimarrão desta segunda-feira. Bom dia!
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0: Estamos por aqui com o programa Hora do Chimarrão. Bom dia, bom dia! Estamos com você na manhã.
2: Bom dia, meu.
0: De uma forma estranha, ah, como eu te amei. Bom dia para você que está conosco. Está começando a Hora do Chimarrão. Final de semana da João Pepa, né? Isto, que jantar delicioso sábado à noite italiano, né, gente? Mais de 700 pessoas participando.
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0: A João Pepa já está aí aberta, né?
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0: agora mistérios. Vamos até o dia 28 com a João Pepa.
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0: Bom dia, bom dia para você que despertou cedinho. O dia está escuro ainda, né? Não começou a clarear, não está chegando ainda amanhã, né? E estamos aí com você, né? E estava vendo a previsão aqui, está vindo chuva aí para o Rio Grande do Sul hoje, né? Está vindo nebulosidade entre hoje e amanhã. Deve chover na nossa região aqui também, né, gente? Depois a gente vai falar sobre tempo e temperatura. 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
0: Por aqui estamos no comando da Hora do Chimarrão, levando alegria para você começar bem também o seu dia. Obrigado pela sintonia na Hora do Chimarrão, que traz a primeira moda sertaneja raiz com Milionário e José Rico.

0: Moda raiz sertaneja do milionário José Rico. Ouvimos aí, sonhei com você. Bom dia.
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0: Programa Hora do Chimarrão com informação e música na sua manhã, levando alegria para começar bem o dia. Início das atividades desta semana. Segunda-feira, hoje dia 8 de junho. Bom dia!

É bonita, gente. Estamos aí com a Hora do Chimarrão. Obrigado pela sua sintonia. 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

6:29, agora 6:29. 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Boa Vista, Santa Catarina. É, tem um prêmio da Quina, da Mega Sena, em Alto Bela Vista, Santa Catarina, pelo menos aposta. Foi feita ali na lotérica Alto Bela Vista, né? É uma quina, pouco mais de 36 mil reais, né? É, para um acertador da quina na Mega Sena, por um número, né? Puxa vida! É, tem ganhador aí na lotérica de Alto Bela Vista. Um abraço, Alto Bela Vista. Obrigado pela sintonia. Bom, vamos à música. Na hora do chimarrão, para você ligado com a gente, muito obrigado pela sintonia. Para matar a saudade, os reis do baile, os atuais.

0: Os Reis do Baile, os atuais, por aqui na Hora do Chimarrão. Acabamos de ouvir aí, né? De segunda a domingo. Bom dia!
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2: 6:35.
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0: 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A família enlutada, as condolências da Rádio Salete, os serviços fúnebres estão a cargo da funerária da Cruz de Viadutos.
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0: Música 6 horas 40 minutos, agora 6h40. Estão faltando 20 minutinhos para as 7 horas. Bom dia, 20 para 7.
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0: 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Milonga pra ti!
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0: 6h44 agora, 6h44, Auto Posto Marinós, que venha negociar com o Lico e também com o Marcelo. 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Muito obrigado pela meus amigos caminhoneiros, motoristas da Vicato Alimentos. Ligados com a gente por aí, certamente o mate, o chimarrão tá rodando ali de mão em mão, aguardando a carga, né, para depois pegar a estrada. Muito obrigado, motoristas da Vicato, estão ligados com a gente ali, né? Aproveitar, deixa então, já mandar um abraço também pro meu amigo motorista Vamar Mafessoni. Deve estar lá pros lados de Rio do Sul, Chapecó, rodando por Santa Catarina com o aplicativo da Salete FM ligadão na gente também. Motoristas da Vicato, grande abraço, bom mate, bom chimarrão para vocês. E o Teixeirinha canta Motorista do Progresso.
2: Salve o São Cristóvão e a Polícia Rodoviária, protetora do motorista por este Brasil afora.

0: Teixeirinha homenageando todos os meus amigos motoristas, especialmente os ali da Vicato, que estão tomando um chimarrão na companhia do programa Bom Dia, Bom Dia.
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2: 6:48.
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1: 7 minutinhos estão faltando agora para 7 horas. É a hora da coincidência, 7 para 7. 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
1: 4 minutinhos agora faltam para 7. 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Pois bem, vamos fechar a primeira parte aqui do programa Hora do Chimarrão, então, fechando a primeira hora. Depois teremos a virada da hora aí, né? E o mercado agrícola, o boletim informativo e a segunda parte do programa, assim, vai começando. Vamos até às 8 da manhã. A primeira parte fecha com os filhos do Rio Grande e o gaiteiro roncador.

0: terminou, tchê?
1: Os filhos do Rio Grande na hora do chimarrão e o gaiteiro roncador. Bom dia!
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1: Esposo Gasparino Refati, em memória. Filhos Lourdes Maria, Celito, em memória. Rosali, Noili, Sônia, Ademar e Aércio. Genros, noras, netos, bisnetos e demais familiares. Cumprem o doloroso dever de comunicar a todos o falecimento de Alba Refati, ontem ocorrido aos 98 anos de idade. Seu corpo está sendo velado na Capela São José de Pinhalzinho, Marcelino Ramos. Da mesma forma, convidam a todos para os atos de encomendação e sepultamento, hoje, dia 8 de junho, às 9 horas, com celebração de corpo presente, rumando após para o cemitério de Pinhalzinho. Noticiamos com pesar o falecimento de Alba Refati, ontem ocorrido. A família enlutada, as condolências da Rádio Salete. Os serviços fúnebres estão a cargo da funerária da Cruz de Viadutos.
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4: 7:02.
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1: Na hora do chimarrão, vamos ao boletim informativo, agora trazendo então o mercado agrícola, cotações agropecuárias que encerraram os negócios ontem à noite. São preços de parâmetro para a abertura do mercado agora na manhã desta segunda-feira. Os preços que fecharam a semana, sexta-feira à noite. Vamos às informações com a agência Rádio Web de Notícias.
5: Indicadores Agropecuários, com Diego Brião. Soja.
6: Os contratos futuros de soja com vencimento em julho registraram queda nos Estados Unidos na sexta-feira. Na Bolsa de Chicago, a cotação era de US$ 11,21 por bushel ao final do dia. Valor no mercado físico no Brasil por saca de 60 quilos. Estado do Mato Grosso, cidade de Rondonópolis, R$ 116,60. Paraná, Marechal Cândido Rondon, R$ 110. Bahia, Luiz Eduardo Magalhães, R$ 113. E Rio Grande do Sul, não me toque, também R$ 113, por saca de 60 quilos.
5: Milho.
6: Valores no mercado físico, por saca de 60 quilos. Paraná, Marechal Cândido Rondon, R$ 52. Valor em estabilidade na comparação com a cotação anterior. Mato Grosso, Rondonópolis, R$ 48,80, também em estabilidade. E Goiás, Rio Verde, R$ 52, em queda.
5: Boi gordo.
6: Em São Paulo, na B3, os contratos com vencimento em junho eram negociados ao final da sexta a R$ 352,50 por arroba. Houve elevação de 0,31% no dia. Boi à vista, Mato Grosso, Cuiabá, R$ 338 por arroba.
5: Café.
6: Os contratos futuros de café arábica com entrega prevista para julho terminaram a sexta-feira em Nova York, nos Estados Unidos, em queda. A cotação era, ao final do dia, de R$ 1.679,26 por saca de 60 quilos. No Brasil, na B3, os contratos futuros de café arábica com entrega prevista para setembro apresentaram queda, com cotação de US$ 306 por saca de 60 quilos. Valor no mercado físico do café arábica, tipo 6, por saca de 60 quilos. Minas Gerais, Varginha, R$ 1.490. Bahia, região oeste, R$ 1.415. E São Paulo, Franca, R$ 1.480.
5: Algodão.
6: Valor do algodão.

0: Em estabilidade, e Rio Grande do Sul, média estadual, R$ 59,00 por saca de 50 quilos, também em estabilidade.
1: Indicadores agropecuários com Diego Brião. Produção, Agência Rádio Web.
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2: Sete horas, nove minutos agora. Bom dia, bom dia. Vamos acertando o relógio por aí com o relógio da hora do chimarrão. Bom dia. 7 horas 9 minutos.
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2: Está começando a segunda parte da hora do chimarrão desta manhã de segunda-feira, manhã do dia 8 de junho de 2026. Esta segunda parte vai até as 8 e até lá a gente vai continuar por aqui com o bate-papo, com alegria. A música sertaneja, gaúcha e banda, alegrando o início desta manhã. E daqui a pouquinho mais informações também. Logo teremos o boletim com as manchetes dos principais jornais que circulam aqui pela região. E depois mais também o boletim com a previsão do tempo e a temperatura.
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Aqui no programa Hora do Chimarrão, agora uma moda raiz sertaneja, uma moda viola bonita, né? Regravada por João Paulo e Daniel Nelore Valente.

0: Delore Valente, Moda de Viola, história bonita contada por João Paulo e Daniel aqui na Hora do Chimarrão. Bom dia!
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2: 7:18.
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0: Boletim informativo agora, aqui na Hora do Chimarrão, com as manchetes dos principais jornais que circulam nesta manhã aqui pela região e alguns virtuais também de Santa Catarina e do Rio Grande do Sul. 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Jornal Bom Dia de Erechim. Exposição de orquídeas celebra Dia do Arquidófilo em Erechim. Portal Alto Uruguai Online. Asfaltamento da RS-211 entre Campinas do Sul, a Ponte da Integração, avança com a abertura de licitação. Jornal Boa Vista de Erechim. Obras na RS-477 exigem maior atenção dos motoristas. Florianópolis e região. Calendário eleitoral 2026. Veja as principais datas a partir do início da campanha até o segundo turno. Joinville e região. Mulheres lideram apenas 8,4% dos shows em festivais de música instrumental de Santa Catarina. Blumenau e região. BR-101 Norte tem busca de novas obras, mas ainda sem prazos. Itajaí e região. A prainha com menos de 20 metros que só aparece de vez em quando em Península Paradisíaca. Diário de Santa Maria. Estrada do Peral pode ter tráfego parcialmente liberado em agosto. Diário Gaúcho, novos imóveis também na periferia da capital. Pioneiro de Caxias do Sul, o canteiro de obras da 122. E o Correio do Povo e o Zero Hora, os dois hoje trazem a mesma manchete. Cuidar da terra já não é mais um projeto do futuro. Manchetes dos principais jornais que circulam pela região nesta manhã. 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
7: Programa Hora do Chimarrão, por aqui na Salete FM, para quem gosta de uma bandinha, para quem gosta de um sertanejo raiz e para quem gosta de uma música fandangueira. É por aqui mesmo, todos os dias, de segunda a sábado, às 6 da manhã, até às 8. Agora são 7h26. 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Olha um recadinho importante por aqui também. Você que está precisando trabalhar e tem afinidade aí com a cozinha, né? A Associação Hospitalar Marcelinense está com vaga de aberta para o emprego de auxiliar de cozinha. Então, quem estiver interessado, fazer ficha ali na recepção do hospital ou então entrar em contato pelo WhatsApp 549-8437-8894. É a Associação Hospitalar Marcelinense, vaga aberta e com emprego para auxiliar de cozinha. Sete horas 30 minutos agora, 7:30 da manhã. A música de bandas na hora do chimarrão. Depois vamos ao tempo e temperatura. Tatuador, Rainha Musical.

0: Rainha musical na hora do chimarrão, tatuador, bom dia, bom dia!
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2: 7:32.
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0: Boletim com a previsão do tempo e da temperatura aqui no programa Hora do Chimarrão. 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Previsão do tempo e a temperatura, vamos às informações com a Clima Tempo.
3: E a semana começa com mudança no tempo em áreas do sul do país. A formação de uma área de baixa pressão, associada a um cavado em níveis médios da atmosfera, e ao processo de ciclogênese e frontogênese, favorece o retorno da chuva em mais áreas do Rio Grande do Sul. E alerta para temporais em alguns pontos. E no sul, a atenção fica para o retorno da chuva em grande parte do estado. A chance de pancadas de chuva desde cedo e ao longo da manhã, na faixa oeste e metade sul do estado gaúcho, de maneira moderada a forte. Ao longo da tarde, as instabilidades se espalham por demais áreas do Rio Grande do Sul. E no sul e interior do estado, alerta para temporais. E entre a tarde e a noite, a chuva também aumenta no oeste catarinense e paranaense. E as temperaturas continuam agradáveis em grande parte da região.
0: Então a segunda-feira vai ser marcada por uma mudança significativa nas condições do tempo em todo o estado do Rio Grande do Sul, né? A intensificação de uma área de baixa pressão atmosférica deverá provocar chuva em grande parte do estado, volumes moderados a fortes em diversas regiões e possibilidade de acumulados expressivos ao longo do dia. Segundo meteorologistas, o sistema ganhará força e vai dar origem a um ciclone extratropical na costa gaúcha, aumentando a instabilidade e favorecendo precipitações mais abrangentes. Em algumas localidades, o volume de chuva poderá alcançar ou até ultrapassar 50 milímetros em poucas horas. Embora não haja indicativo de um cenário de tempo severo generalizado, há risco de temporais isolados, exigindo atenção da população, especialmente em áreas mais vulneráveis a alagamentos e transtornos causados pela chuva. A influência do ciclone continuará sendo sentida amanhã, terça-feira, com o sistema atuando sobre o mar, próximo à costa. A circulação dos ventos manterá o tempo instável em diversas regiões. O dia será de muitas variações, momentos de sol entre nuvens, períodos de céu encoberto e ocorrência de pancadas de chuva passageiras. Apesar da formação do ciclone, os especialistas destacam que o fenômeno não deverá apresentar grande instabilidade. Por isso, não há preocupação com ventos extremamente fortes, situação comum em alguns episódios de ciclones nesta época do ano. Aqui na região do Alto Uruguai, previsão indica chuva ao longo do período, com temperaturas variando entre 11 e 18 graus, reforçando a sensação de frio e exigindo atenção de quem pretende realizar atividades ao ar livre. Estão aí então as informações com a previsão do tempo e a temperatura aqui na Hora do Chimarrão. 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

0: 7 horas 41 minutos, olha a hora aí, gente, 7h41, a hora do chimarrão. 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Já chegaram. 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Nós vamos agora para a música gaudéria, a música fandangueira do Rio Grande do Sul. E depois a gente vai para o intervalo comercial e aí vem a reta final do programa desta manhã de segunda-feira. Obrigado pela sua audiência. João Luiz Correia interpreta Bagual Picasso.
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0: João Luiz Correia por aqui na hora do chimarrão e o Bagual Picasso, bom dia!
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2: 7:48.
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0: Estão faltando 8:08, reta final da hora do chimarrão. A última Gaudéria de hoje é com o Porca Velha.

Porca Véia, na última música Gaudéria do programa Hora do Chimarrão, Castração a Pialo. Agora vamos terminando o programa desta manhã de segunda-feira. Muito obrigado a todos pela audiência. Depois do bloco final do programa teremos o correspondente Rádio Gaúcha e na sequência a Raquel com o Show da Alegria. Valeu, gente. Muito obrigado. Boa segunda. Fiquem com Chico Rei e Paraná e depois Terceira Dimensão. Bom dia.

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2: Irã e Israel trocam ataques com mísseis pela primeira vez desde o início do cessar-fogo.
3: Ônibus envolvido em acidente que deixou um morto e 11 feridos em Glorinha será retirado das margens da freeway na manhã de hoje.
2: Senado inicia nesta semana a discussão de proposta pelo fim da escala 6x1.
1: Correspondente Gaúcha, posto sim. Pedro Quintana e Felipe Baques.
2: Muito bom dia, agora são 8 horas, 2 minutos.
3: A temperatura é de 16 graus na capital.
2: Israel voltou a bombardear o Irã entre a noite de domingo e a madrugada de hoje. De acordo com o exército israelense, foram atingidos alvos militares no centro e no oeste do Irã. Explosões foram ouvidas na capital Teherã e em outras cidades. Não há informações sobre vítimas. O ataque ocorreu horas após o disparo de mísseis iranianos contra o território israelense. É a primeira vez desde o início do cessar-fogo em abril que os países se atacam mutuamente. A nova ofensiva começou após Israel bombardear alvos do grupo terrorista Hezbollah, aliado do Irã, em Beirute, capital do Líbano, no domingo.
3: Israel ignorou pedidos do presidente dos Estados Unidos, Donald Trump, para que não retomasse os bombardeios no Irã. Conforme o norte-americano, os ataques não foram coordenados com os Estados Unidos. Trump também pediu que o Irã volte a negociar um acordo de paz. O preço do petróleo sobe nesta segunda-feira após os ataques. O barril do tipo Brent, usado como referência internacional, tem alta de 4%, cotado a $97.
2: Temperatura de 16 graus em Porto Alegre, 13 em Caxias do Sul e Passo Fundo, 15 graus em Santa Maria e Rio Grande e 14 em Pelotas. 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
4: E o tempo é instável no dia de hoje, aqui no estado, aqui na capital. Tem lugares que chove mais, tem lugares que chove menos, mas de uma maneira geral, aqui tem chuva no Rio Grande do Sul, tanto nesta segunda quanto na terça-feira. Fiquem atentos. E junto com a chuva, seguem as temperaturas baixas, talvez até um pouco mais baixas, por causa da água gelada que cai. Então, muita atenção. Se protejam tanto da chuva quanto do frio neste começo de semana aqui na região.
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3: O ônibus que tombou na freeway em Glorinha na noite de sábado será

0: encostado na estrutura e depois caiu em um barranco. Uma passageira de 69 anos morreu no local e 11 pessoas ficaram feridas. Na última atualização, 4 delas permaneciam internadas em hospitais. O ônibus pertence à empresa Expresso Nordeste e vinha de Curitiba em direção à capital gaúcha.
1: Além da ocorrência envolvendo o ônibus que tombou na freeway, causando a morte de uma pessoa, outras 9 vítimas morreram em acidentes nas rodovias gaúchas no feriadão. O mais recente aconteceu na BR-116 em Barra do Ribeiro, no sul do estado, no final dessa madrugada. Um caminhão tombou e o motorista morreu no local. Ontem, uma pessoa morreu na BR-290 em Eldorado do Sul, em uma batida frontal entre um Uno e um caminhão. Os outros acidentes fatais foram registrados em Santa Bárbara do Sul, Estrela, Tapes, Tabaí e Vitória das Missões.
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3: A chegada a Porto Alegre pela freeway está muito ruim agora. Tem mais ou menos uns 5 quilômetros de lentidão entre Cachoeirinha e Porto Alegre, passando pelo cruzamento com a Assis Brasil. Depois disso, a partir da junção com a 116, a freeway encontra um outro trecho lento em função de um acidente que teve mais cedo, um carro que bateu na mureta. Adiante da Ponte Nova do Guaíba, aí o motorista entra na lentidão do dia a dia, que é a transição para Castelo Branco com a retenção até a rodoviária. Em torno, que está alterado hoje, tem mais veículos em função da segunda-feira de volta de feriadão, que causa lentidão no turno da Conceição em direção ao centro desde Oswaldo Aranha. Com o trânsito, Leandro Rodrigues.
4: O Corpo de Bombeiros combateu um incêndio em uma pousada em Imbé, no litoral norte, na noite de ontem. O fogo atingiu dois quartos do estabelecimento, que fica na Avenida Paraguaçu, na região central do município. As chamas foram controladas cerca de uma hora depois. Ninguém ficou ferido e a causa está sendo apurada.
1: Um policial militar e um guarda municipal ficaram feridos ao serem atropelados durante uma tentativa de abordagem em Gravataí. O caso aconteceu na noite de domingo no bairro Guadalajara. Conforme a Brigada Militar, o motorista de um veículo suspeito não obedeceu a ordem de parada e avançou contra os agentes, atingindo o brigadiano e em seguida o guarda municipal. Um outro policial efetuou disparos e atingiu o condutor de 30 anos, que acabou preso. Durante a ocorrência, foram encontradas cápsulas e munição no interior do veículo. Ainda nesta edição, Bagé amplia racionamento de água para 16 horas diárias a partir de hoje.
4: Candidata Keiko Fujimori lidera com pequena margem a apuração da eleição presidencial do Peru.
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4: A candidata Keiko Fujimori lidera a apuração dos votos na eleição presidencial do Peru realizada ontem. Com 92% das urnas apuradas, ela aparece com 50,2% dos votos válidos. Roberto Sanches tem 49,7%. Devido à pequena diferença, o cenário é de empate técnico. Filha do ex-presidente Alberto Fujimori, Keiko foi a mais votada no primeiro turno, com 17,2% dos votos válidos. Roberto Sanches havia obtido 12%. Na ocasião, em 12 de abril, foram registrados atrasos, falhas técnicas e denúncias de fraude. Agora em Porto Alegre, 16 graus, 8 horas, 9 minutos.
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1: Porto Alegre tem 686 vagas de emprego disponíveis no Cine Municipal. Nesta semana, a Agência Central promove um mutirão para preencher 33 vagas destinadas a pessoas com deficiência. Representantes das empresas vão estar no local, que fica na Rua Uruguai, número 83, no centro, para realizar o recrutamento. Nas agências FGTAS Cine no estado, são mais de 5.200 vagas de emprego disponíveis nesta semana.
4: Bagé, na campanha, vai ampliar a partir de hoje o racionamento de água para 16 horas diárias. Uma parte da cidade terá fornecimento entre 4 da manhã e meio-dia. Outra região receberá água entre 4 da tarde e meia-noite. A decisão foi tomada pelo Departamento de Água, Arroios e Esgoto de Bagé devido à escassez de chuva e queda nos níveis das barragens que abastecem o município. Desde março, o racionamento estava em 12 horas.

0: diárias. Em instantes, Polícia Federal e Procuradoria-Geral da República devem decidir nesta semana se dão seguimento à delação premiada de Daniel Vorcaro.
1: O fim da escala de trabalho 6x1 vai começar a ser debatido no Senado. Uma reunião de líderes partidários com o presidente da Casa, Davi Alcolumbre, na terça-feira, deve definir a tramitação do projeto. O texto, que foi aprovado na Câmara dos Deputados no final de maio, chegou ao Senado há mais de 10 dias. A expectativa é que a proposta passe por uma comissão especial antes da votação em plenário. O projeto define uma transição de 14 meses para a redução da jornada de trabalho de 44 para 40 horas semanais, sem redução de salário.
0: A Polícia Federal e a Procuradoria-Geral da República devem decidir nesta semana se dão continuidade às negociações para um acordo de colaboração premiada com Daniel Vorcaro, ex-dono do Banco Master. A nova proposta, apresentada pela defesa do banqueiro, está em análise por investigadores que avaliam se o material reúne elementos suficientes para justificar o avanço das tratativas. Um dos fatores considerados relevantes é a disposição do banqueiro em devolver recursos.
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0: A próxima edição será ao 12h50. Bom dia.
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6: 8 horas e 13 minutos.
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1: Olá, muito bom dia, Marcelino Ramos e região. Agora são 8 horas mais 13 minutos. Você está na sintonia da Rádio Salete FM 100.3 e está começando a partir de agora mais uma edição do Show da Alegria, o seu programa de todas as manhãs. Estamos aí de volta depois do final de semana, primeira edição, manhã de segunda-feira, 8 de junho de 2026, dia do citricultor, dia mundial dos oceanos e do oceanógrafo. Estamos na lua minguante, temos tempo nublado e 14 graus de temperatura na Praça Padre Basso. Muito bom dia para você que está aí retomando a sua rotina, as suas tarefas pós-final de semana, seja no trabalho, em casa, ou você que nos acompanha nos levando na carona. Muito obrigada pela tua sintonia. Até às 10 da manhã você ouve o Show da Alegria com muita música boa, informação e aquela companhia de todos os dias. Quem também chega junto comigo na parte técnica, seleção musical, é o meu colega, meu amigo Ebenezer, que deixa a todos o seu bom dia. 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Vamos iniciando a nossa edição de hoje com o Modern Talking. Bom dia! Música.

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1: 8:19.
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2: Bom dia, queridos filhos e filhas. Que alegria começar esta segunda-feira pedindo a Deus as graças e bênçãos do céu. Nesta semana, rezando pela cura das feridas na vida sentimental. Querido povo de Deus, mande as suas intenções para as 24 horas na presença do Senhor. Acesse o site www.padrereginaldomanzotti.com.br e no coração de Jesus levaremos a sua prece. Em nome do Pai, do Filho e do Espírito Santo. Amém. Ó Deus, no início deste dia, queremos pedir a cura das feridas da vida sentimental. Ó Deus, por intercessão de Santo Antônio, pedimos que o casamento seja de fato abençoado e o amor constante. Bem sabemos, Senhor, que o matrimônio é um sacramento do amor, comparado ao amor de Cristo para com a Igreja. Por isso, pedimos, abençoai todos aqueles que se sentem chamados à vida matrimonial. Senhor, rezamos pelos namorados, pedindo que no coração de todos os namorados e dos casais haja verdadeiros sentimentos de afeto. Fazei com que cada um contemple no outro o bem e busque uma união abençoada por Deus. Senhor, que nos relacionamentos nunca falte compreensão e harmonia. Senhor Deus, bem sabemos que são muitas as feridas na vida sentimental. Por isso, que o amor seja permanente, o perdão seja constante, o diálogo abundante. Senhor, que todas as feridas da vida sentimental sejam curadas, superadas. Ó Deus, verdadeiro amor, afastai dos relacionamentos todos os perigos, a mentira, o ciúme, a inveja, as tribulações, e que o amor amadureça dia a dia, passo a passo, no caminho da felicidade. Como fruto deste Pai Nosso, peça a Deus, por intercessão de Santo Antônio, a cura das suas feridas na vida sentimental. Pai nosso, que estais no céu, santificado seja o vosso nome. Venha a nós o vosso reino, seja feita a vossa vontade, assim na terra como no céu. O pão nosso de cada dia nos dai hoje, perdoai-nos nas nossas ofensas, assim como nós perdoamos a quem nos tem ofendido. E não nos deixeis cair em tentação, mas livrai-nos do mal. Amém. O Senhor esteja convosco. Ele está no meio de nós. Ó Deus, por intercessão de Santo Antônio, levai todos e cada um a ter saúde no corpo, na alma e na vida sentimental, afetiva, emocional. Abençoai a água, as fotos de família, as roupas dos enfermos, em nome do Pai, do Filho e do Espírito Santo. Amém. Santo Antônio, rogai a Deus pelos namorados, rogai a Deus pelos casais. Amém.
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7: 8 horas mais 25 minutos, muito bom dia para você que está aí começando mais um dia de trabalho, para você, minha amiga dona de casa, que está aí cuidando, né, do lar, ou para quem está organizando a rotina após final de semana. Estamos por aqui com o Show da Alegria até as 10 da manhã. Muito obrigada por deixar a gente entrar aí na sua casa, no seu trabalho, fazer parte aí da sua vida todos os dias. Nós daqui a pouquinho vamos trazendo informação por aqui, previsão do tempo chegando em alguns instantes. 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Vamos ouvindo mais música, chegando por aqui, sucesso com Lua Pereira.

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1: 8 horas e 30 minutos.
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2: Vamos agora saber como fica o tempo na nossa região neste começo de semana e um oferecimento de Viu de artefatos metálicos, ferro, inox e alumínio, processo de produção de artefatos metálicos que permite alta precisão na produção de componentes, experiência de mais de 50 anos nos serviços. 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Você acompanha a previsão do tempo no Show da Alegria com as informações da Clima Tempo.
3: E a semana começa com mudança no tempo em áreas do sul do país. A formação de uma área de baixa pressão, associada a um cavado em níveis médios da atmosfera, e ao processo de ciclogênese e frontogênese, favorece o retorno da chuva em mais áreas do Rio Grande do Sul. E alerta para temporais em alguns pontos. E no sul, a atenção fica para o retorno da chuva em grande parte do estado. A chance de pancadas de chuva desde cedo e ao longo da manhã, na faixa oeste e metade sul do estado gaúcho, de maneira moderada a forte. Ao longo da tarde, as instabilidades se espalham por demais áreas do Rio Grande do Sul. E no sul e interior do estado, alerta para temporais. E entre a tarde e a noite, a chuva também aumenta no oeste catarinense e paranaense. E as temperaturas continuam agradáveis em grande parte da região.
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2: Vamos agora então trazendo a primeira parte do horóscopo desta segunda-feira. Atenção você, ariano, ariana. Vontade de desacelerar e de se recolher poderá brigar com a agenda de trabalho hoje. Valerá reservar um tempo de silêncio para organizar os pensamentos para depois mergulhar nas demandas do dia. Vênus e Júpiter trarão apoio da família na hora certa. Para você, taurino, taurina, apoio de amigos ou da equipe fará diferença em um dia que misturará cansaço e pressão financeira. Conte com atitude e garra para tocar o que precisa, sem deixar de respeitar os limites do corpo. Uma conversa com pessoa próxima trará acolhimento à noite. Para você de Gêmeos, novos planos trarão entusiasmo e perspectivas de crescimento financeiro. Encontre um ponto de equilíbrio entre os compromissos profissionais e a necessidade de desacelerar e cuidar da saúde física e mental. Sol e Urano em seu signo iluminarão caminhos de maior realização. Para você do signo de câncer, sonhe com horizontes maiores hoje. Viagem, curso e reconhecimento profissional animarão o clima. Valerá anotar o que falta ser feito, sem se cobrar, resolver tudo de uma vez. Conexão com uma pessoa de longe ampliará perspectivas, novas relações no radar. Essa foi a primeira parte do nosso horóscopo de hoje. Daqui a pouquinho voltamos com a previsão astral aqui no Show da Alegria. Bom dia! E nós vamos continuando a nossa manhã juntos. Daqui a pouquinho tem dica chegando aqui na programação. 25 minutos faltando para as 9 horas da manhã. 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Vamos ouvindo mais música, chegando por aqui sucesso internacional. Bom dia!

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1: 8:46.
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2: Vamos agora trazendo a nossa primeira dica desta manhã de segunda-feira. Para quem gosta aí de cuscuz, mas não tem a cuscuzeira em casa, isso não é problema. Dá para preparar um cuscuz fofinho usando utensílios que todo mundo costuma ter na cozinha, como uma peneira, uma panela ou até uma caneca no micro-ondas. O segredo para um bom cuscuz está na hidratação da massa. Misture o flocão de milho com água e uma pitada de sal até ficar com a textura de areia úmida e deixe descansar por cerca de 10 minutos. Esse tempo ajuda os flocos a absorverem a água e garante um resultado mais macio. Uma alternativa prática é usar uma peneira de metal sobre uma panela com água fervente, tomando cuidado para que a água não encoste na massa. Basta tampar e cozinhar no vapor por cerca de 15 minutos. Outra opção é colocar a massa hidratada em uma caneca untada, cobrir com um pires e levar ao micro-ondas por aproximadamente 1 minuto e meio. Mesmo sem a cuscuzeira, é possível fazer um cuscuz delicioso com a hidratação correta e um pouco de criatividade. Você prepara essa receita tradicional de forma simples, prática e sem complicação. Lembrando que daqui a pouquinho voltamos com mais dicas aqui no Show da Alegria.
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11 minutos nos separam das 9 horas da manhã. Muito bom dia para você, um ótimo começo de semana. O Show da Alegria está no ar. Daqui a pouquinho a gente vai trazendo mais horóscopo aqui na programação. 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E tem mais música chegando por aqui com Shawn Mendes. Bom dia!

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0: Santos.
1: Chegando por aqui mais uma parte do horóscopo para você de Leão. Planeje o orçamento e investimentos com calma. Decisões sobre o futuro e a proximidade de uma viagem ou evento darão um certo peso de responsabilidades. Troque confidências com o par ou alguém da sua confiança e aceite colaborações. Para quem é do signo de Virgem, parcerias ganharão um tom mais suave, os relacionamentos estarão em destaque, bom momento para uma conversa sincera com par ou sócio, ouça o que o outro precisa e ceda onde fizer sentido, amigos darão suporte em uma decisão importante. Para você que é de Libra, fortaleça a saúde e cuide do corpo com atividade física, atenção à alimentação e aos hábitos. A semana começará com prestígio profissional, sucesso, harmonia com parceiros no trabalho e também com cansaço acumulado. Para você de Escorpião, embarque em um clima romântico, solte a imaginação e curta momentos encantadores no amor. Uma viagem a dois trará a cura de velhas dores emocionais e terá força para transformar padrões que já perderam o sentido. Daqui a pouquinho, continuamos com o nosso horóscopo aqui no Show da Alegria. Em alguns instantes, você acompanha as notícias na hora certa e nós vamos fechando a primeira parte do programa com Fernando e Sorocaba.
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3: 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Notícia na hora certa, no sinal 9 horas. Motorista de 66 anos morre ao tombar caminhão na BR-116 em Barra do Ribeiro, no sul do estado. Acidente aconteceu no fim da madrugada, no quilômetro 335. Mercado financeiro eleva a projeção da inflação para 5,11% em 2026 e reduz expectativa por cortes na taxa básica de juros. Boletim Focus do Banco Central indica a Selic em 13,50% até o fim do ano. Presidente dos Estados Unidos, Donald Trump, critica estupidez e pede fim dos ataques entre Israel e Irã. Chove em Porto Alegre, agora faz 16 graus. O tempo fica instável em todo o Rio Grande do Sul nesta segunda-feira. 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
5: Segue lento na Freeway agora, só na transição para Castelo Branco, em direção ao centro de Porto Alegre. Aquele trecho ruim ainda antes, entre Gravataí e Cachoeirinha, já melhorou para o motorista. Tem lentidão também na Zaida Jarros, já depois do motorista passar a estação aeroporto do Transurbe em direção à trincheira da Ceará. Com o trânsito, Leandro Rodrigues.
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3: Homem é preso por matar esposa a tiros em Alecrim, no noroeste do estado.
6: Valdecir Inácio Barbosa foi preso pela Brigada Militar no início desta manhã. A vítima do crime é Tatiane Cristina Kuznievski, de 39 anos. Ela foi morta a tiros nesta madrugada na área rural de Alecrim, no noroeste do estado. O homem fugiu de carro em direção a Santa Rosa após o crime, mas foi preso pela Brigada. A vítima não tinha medida protetiva atualmente, mas tinha um registro de ocorrência do ano de 2010 contra o companheiro. Após a ocorrência, eles retomaram um relacionamento. Com este caso, o Rio Grande do Sul chega a 38 feminicídios. Da redação, Letícia Mendes.
3: Caminhão tomba e bloqueia a pista da BR-116 em Caxias do Sul.
7: O acidente aconteceu nesta madrugada no quilômetro 132, em uma ponte sobre um arroio entre Caxias e São Marcos. O veículo Mercedes-Benz 1935 saiu de Portão e transportava uma carga de sacos de fertilizantes que acabou espalhada sobre a pista. A PRF orienta o trânsito nesta manhã em Parisiga e não há previsão para liberação total do trecho. O motorista, de 42 anos, sofreu ferimentos graves e foi encaminhado ao hospital. Além desse acidente, um caminhão pegou fogo na RS-453 em uma alça do viaduto Campo dos Bugres, também em Caxias. A ocorrência causou quilômetros de congestionamento no sentido Farroupilha-Caxias do Sul e em acessos do entorno. Os bombeiros combateram as chamas que destruíram a cabine, contudo o motorista não se feriu. Da Gaúcha Serra, Luca Rotti.
3: 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Notícia na hora certa volta na Rede Gaúcha às 10 horas. Da redação, Felipe Baques.
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8: 9 horas e 5 minutos.
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Já se passaram 6 minutos das 9 horas da manhã e estamos de volta por aqui com a segunda parte da nossa programação, Show da Alegria no Ar, edição dessa segunda-feira, 8 de junho, dia do citricultor, dia mundial dos oceanos e do oceanógrafo. Temos tempo nublado em Marcelino Ramos, 15 graus é a temperatura na Praça Padre Basso. Estamos começando a segunda parte do programa, vamos até às 10 horas da manhã te fazendo companhia com mais informação e mais música, mais sucesso para você. O Ebenezer continua na parte técnica, seleção musical. 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Vamos abrindo a segunda parte do programa com Armandinho.

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1: 9:16.
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2: Vamos agora trazendo mais uma dica aqui no Show da Alegria. E você sabe por que nós devemos consumir frutas e legumes da estação? Consumir frutas, verduras e legumes da estação é uma ótima forma de cuidar da saúde e ainda economizar. Como são colhidos na época certa, esses alimentos costumam ser mais frescos, saborosos e nutritivos, além de chegarem ao consumidor com melhor qualidade e muitas vezes com preços mais baixos. Outro benefício é que os produtos da estação geralmente precisam de menos defensivos agrícolas e conservam melhor suas características naturais, contribuindo para uma alimentação mais saudável. No mês de junho, alguns alimentos que costumam estar em destaque são nas frutas laranja, bergamota, limão, caqui, kiwi, maçã e morango. Já os legumes e verduras, alguns alimentos, né, são a abóbora, a batata doce, cenoura, beterraba, couve, espinafre, brócolis, repolho e alho poró. Esses alimentos, eles são excelentes opções para preparar sopas, caldos, saladas e sucos, especialmente nos dias mais frios. Escolher, portanto, alimentos da estação é bom para a saúde, para o bolso e até para o meio ambiente. Além de mais saborosos, eles chegam à mesa com mais nutrientes e frescor. Lembrando que amanhã você acompanha mais dicas aqui no Show da Alegria. 100.3
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Estamos por aqui com o Show da Alegria. Seguimos com a nossa primeira edição da semana, 9 horas mais 19 minutos. Daqui a pouquinho a gente vai recordando o sucesso aqui na programação. 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Tem mais música chegando na programação para você agora, Ritier.

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1: 9:26, seguimos por aqui com o Show da Alegria, daqui a pouquinho vamos recordando o sucesso, mas antes quero deixar o meu alô, meu bom dia pra Paty Schwingel, que está acompanhando aí a programação. Um abraço, Paty, uma excelente semana pra gente, né? Tudo de bom pra você, obrigada pela companhia. Pediu, vamos curtindo aí sucesso com Rupert Holmes aqui no Show da Alegria.

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2: Vamos agora trazendo um clássico do pop rock nacional. Lançado em 1994, Te Ver, do Skank, foi um dos primeiros grandes sucessos da banda mineira e ajudou a consolidar o seu espaço na música brasileira. Com uma melodia leve e uma letra romântica sobre a vontade de estar ao lado de alguém especial, a canção conquistou as rádios e se tornou um dos clássicos do pop rock nacional dos anos 90. Até hoje, é presença garantida nos shows e continua emocionando diferentes gerações. Vamos então ouvindo este grande sucesso aqui no Show da Alegria.

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1: 9:36.
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7: Bom dia! 9:37, um ótimo começo de semana para você. Show da alegria seguindo por aqui até as 10 horas da manhã. Daqui a pouquinho a gente vai trazendo a informação do mercado financeiro aqui na programação. 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Vamos ouvindo mais música, chegando por aqui, Kid Abelha.

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1: 9:49.
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2: Vamos agora trazendo a informação do mercado financeiro aqui no Show da Alegria, em um oferecimento do posto Delfim Combustíveis, onde a qualidade dos nossos produtos é o diferencial que seu carro merece. 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No câmbio, o dólar comercial opera em baixa de 0,02%, está cotado em R$ 5,15. Dólar turismo em alta de 1,7%, está valendo R$ 5,36. O euro comercial em alta de 0,1%, está cotado em R$ 5,94. Já a Bolsa Brasileira, índice Ibovespa, opera em queda de 0,77% aos 169.019 pontos. O melhor desempenho da Bolsa é da C&A Modas, valorizando 3,84%. Pior desempenho, CID Nacional, desvalorizando 10,18%. As aplicações, taxa Selic, tem seu rendimento anual de 14,5% e a poupança, rendimento de 0,66% ao mês. 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
2: 9:53, reta final do Show da Alegria. Daqui a pouquinho, última parte do horóscopo chegando por aqui. 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Vamos seguindo com mais música, para você agora, Overdriver do...

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1: Vamos agora então à última parte do horóscopo de hoje para você de Sagitário. Casa e família trarão acolhimento em um dia sensível. Valerá aprofundar relações importantes em sua vida, organizar seus espaços ou curtir o conforto de estar entre os seus. Para quem é de Capricórnio, conversas e trocas de mensagens ganharão um tom mais leve hoje, com abertura para você se reaproximar de irmãos e vizinhos, escolher bons prestadores de serviço ou negociar contratos, algo que causava desconforto não incomodará mais. Para quem é de Aquário, reveja prioridades de consumo antes de qualquer gasto maior hoje. O dia pedirá cautela com dinheiro e atenção ao que realmente valerá o investimento. Uma ideia sobre uma nova fonte de renda poderá se transformar em um plano B. Para quem é de Peixes, emoções estarão à flor da pele e o coração mais aberto com Lua em seu signo, que também inspirará cuidados de beleza. E com sua imagem, solte a imaginação e a criatividade. Conflitos com um irmão ou alguém da família poderão ser resolvidos com mudança de atitude, tom de voz suave e paciência. Esse foi o nosso horóscopo desta segunda-feira. Amanhã voltamos com a previsão astral aqui no Show da Alegria. Estamos chegando ao final do programa. Quero te agradecer pela audiência. Daqui a pouquinho, notícias na hora certa, na sequência, a Hora do Agricultor. Vamos fechando a edição de hoje com Gustavo Lima. Tchau, tchau.

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2: Os países trocarem ataques pela primeira vez desde o início do cessar-fogo. Tempo instável em Porto Alegre agora faz 17 graus. A previsão é de nebulosidade e pancadas de chuva na maioria das regiões. Tem chance de temporais em áreas isoladas. 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
4: Chegada a Porto Alegre ainda com bastante lentidão para quem vem pela Castelo Branco e segue em direção ao túnel da Conceição. A EPTC atende um acidente apenas com danos materiais entre dois veículos na Farrapos, altura do número 2564. Também tem uma ocorrência envolvendo dois veículos na Conselheiro Camargo, no bairro São Geraldo. Não há informação de feridos. Com o trânsito, Kathleen Moreira.
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2: Três vítimas de acidente com ônibus na Freeway seguem internadas.
5: Duas das vítimas se encontram no Hospital Cristo Redentor em Porto Alegre. Segundo a assessoria de imprensa do hospital, uma delas está na UTI com um quadro estável. A outra passou por cirurgia, está na sala de recuperação também com quadro estável. Uma terceira passageira está internada no Hospital de Santo Antônio da Patrulha. Não há informações atualizadas sobre a sua gravidade, sobre o seu estado de saúde. O acidente ocorreu no final da noite de sábado, no quilômetro 42 da Freeway em Glorinha. O ônibus que vinha de Curitiba saiu da pista, percorreu cerca de 100 metros, encostado na estrutura e depois caiu em um barranco. Uma passageira de 69 anos morreu no local e 11 pessoas ficaram feridas. Oito delas já receberam alta. Da redação, Guilherme Milman.
2: O dólar abriu a sessão em queda de 0,07%, cotado a R$ 5,17, com investidores atentos à guerra no Oriente Médio. As negociações do Ibovespa, o principal índice da Bolsa Brasileira, começam em instantes. O aumento das tensões após Israel e Irã trocarem ataques diretos pela primeira vez desde o cessar-fogo em abril preocupa o mercado financeiro. A sequência começou com uma ofensiva israelense a Beirute, no Líbano, no final de semana. O Irã respondeu com mísseis e gerou novas retaliações. Em meio às tensões, os preços do petróleo no mercado internacional operam em alta. O barril do tipo Brent, referência internacional, sobe quase 2%, cotado a US$ 94. 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Da redação, Pedro Quintana.
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9: 10 horas e 4 minutos.
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2: Olha a hora certa, agora são 10 horas mais 5 minutos. Bom dia meu amigo, bom dia minha amiga, bom dia gaúchos e catarinenses. Nós estamos chegando a partir de agora, aqui na programação da Rádio Salete, para fazermos companhia para vocês. Manhã de segunda-feira, 8 de junho de 2026, está no ar mais uma edição do programa A Hora do Agricultor.
3: Pelas ondas do rádio e televisão.
4: Muito obrigado.
3: Pelos meios de comunicação.
2: É, muito, muito, muito obrigado para você do Rio Grande, para você de Santa Catarina, para você desse mundão afora que se liga conosco. Nós estamos chegando para trazer música, trazermos informações, atendermos aí a sua solicitação musical, né? Como eu sempre digo, aumenta o volume do rádio, do aplicativo, o programa líder de audiência está no ar.
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2: É, nós estamos

todas as manhãs a gente faz companhia para vocês, programa Hora do Agricultor. Obrigado pela audiência, né? 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Supermercado Belé, no centro, aqui em Marcelino Ramos. 10h14, Hora do Agricultor, fazendo companhia para vocês. Obrigado pela audiência. Você que está trabalhando, bom trabalho, tudo de bom. Ótimo mês de junho, né? Vamos trazendo aí os futuristas.

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1: 10 horas e 17 minutos.
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1: É, 10 horas agora com 21 minutinhos. 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Viva sem dor e conheça o FlexNow. 10h23, é a hora do agricultor. Estamos aí manhã de segunda-feira, né? Hoje, dia 8 de junho de 2026. Atendendo aí solicitação musical, pessoal mandando zap zap, né? Mandar um abraço lá para pro Rodolfo, pra Leila, né? O pessoal tá por lá. Mandar um abraço lá pro João, o gaiteiro, né? Tá trabalhando aí, fazendo uns trabalhos aí pro meu amigo Rodolfo e pra Leila, né? Um abraço, João. Um abraço, Rodolfo. Um abraço, Leila. Tudo de bom. Obrigado pelo carinho da audiência sempre. E sugeriram música. Vamos trazendo então aí a música com Pedro Hortaça.

10 horas agora com 27 minutos. 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Nós estamos aí, programa A Hora do Agricultor, você que está chegando agora, bom dia, obrigado pela audiência, trazendo Lourenço e Lorival.

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1: 10 horas e 32 minutos.
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9: É, agora são 10 horas e 34 minutos. 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É 10h37, tá trabalhando, bom trabalho. Segunda-feira, 8 de junho, é, próximo final de semana, é, ou melhor, no dia 14 de junho, né, no dia 14 de junho, é, acontece aqui em Marcelino Ramos, próximo domingo, né, acontece aí o almoço gaúcho, dentro da programação aí da João Pepa, ao meio-dia, almoço gaúcho, após aí a animação do grupo Compasso Fandangueiro. Todo mundo convidado aí para participar do almoço gaúcho dentro da programação da João Pepa. 10h36, corpo

10h40, hora do agricultor, aqui na programação da Rádio Salete, Supermercado e Açougue Belé, Supermercado Menger, Simão Móveis, Marafim Móveis, Instituto de Óleo Santa Luzia, Regalinho Odontologia, Mercado Valiani, Laboratório Marcelinês, FlexNow, Faculdade Ideal e o Grupo Master Sonda e Econômico Supermercado. Trazendo mais música, daqui a pouco tem notícias para você. Segunda-feira, 8 de junho. Os mirins chegando.

8h44, você que está chegando agora, bom dia, hora do agricultor. Trazendo aí a música Galdéria, a música sertaneja, a música de bandas para você todas as manhãs. Um abraço pessoal aí dos postos de combustíveis, né? Pessoal aí das repartições públicas, os donos e as donas de casa que já estão começando a preparar o almoço. Pessoal aí dos restaurantes também, aquele abraço. Trazendo agora... música para matar a saudade, Joaquim Manuel.

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1: 10 horas e 47 minutos.
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10 horas agora com 50 minutos. É, essa semana começa também aí a Copa do Mundo, né? É, começa a Copa do Mundo, todo mundo na expectativa, né? É, começa dia 11 de junho. 11 de junho, então, tem a abertura aí da Copa do Mundo e segue até o dia 19 de julho. É, Copa do Mundo 2026, muitos jogos. Seleção brasileira aí, é, teve um desfalque aí no último jogo, né? Jogador cortado, outro chamado já para substituir. Mas enfim, tá chegando a Copa do Mundo, primeiro jogo do Brasil é sábado, 19 horas. Sábado, 19 horas, Brasil e Marrocos, abrindo aí os jogos da seleção brasileira, né? Vamos ver como é que vai a nossa seleção aí no andar da carruagem, né? 10h50, lembrando a Rádio Salete aí, na medida do possível, vai estar transmitindo aí os jogos da seleção brasileira e talvez outros jogos importantes aí, fazendo parte aí da Rede Gaúcha, né? Para transmitir as emoções do futebol. Tem gente que adora ouvir futebol aí pelo radinho, então fiquem ligados. 10h51, os Serranos.

É, vamos lá, agora são 10 horas mais 56 minutos, programa Hora do Agricultor. Fazer o seguinte, vamos fechar aí a primeira parte do programa, trazendo aí Simone Simaria. Aham!

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2: Família em Santa Cruz do Sul, no Vale do Rio Pardo. Três vítimas de acidente com ônibus na freeway seguem internadas. Veículo tombou em Glorinha na noite do último sábado. Polícia Federal cumpre mandados de busca e apreensão em endereços de desembargador por suspeita de venda de decisões judiciais no Mato Grosso. Céu nublado em Porto Alegre, agora faz 17 graus. O tempo fica instável em todo o Rio Grande do Sul nesta segunda-feira. 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
3: Trânsito. Liberado na BR-386, onde houve acidente, colisão de dois carros com quatro feridos socorridos. Segundo a Polícia Rodoviária Federal, o trânsito já liberado em ambos os sentidos. Na área metropolitana, o motorista não encontra retenção agora. Com o trânsito, Leandro Rodrigues.
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2: Israel e Irã suspenderam novos ataques nesta segunda-feira. Em comunicado, o exército iraniano confirmou o fim da ofensiva, mas afirmou que retomará bombardeios caso Israel continue com ataques contra alvos no Líbano. Horas depois, Israel também informou a interrupção dos ataques, de acordo com a agência Reuters. Os dois países voltaram a trocar bombardeios ontem, interrompendo o cessar-fogo em vigor desde abril. O presidente dos Estados Unidos, Donald Trump, pediu mais cedo que os bombardeios fossem interrompidos. O primeiro-ministro do Paquistão, Shehbaz Sharif, que atua como mediador em conversas de paz, disse nesta manhã que um acordo entre Irã e Estados Unidos está perto de ser alcançado. O mercado financeiro elevou a expectativa da inflação para 5,11% em 2026. A projeção está no boletim Focus, divulgado hoje pelo Banco Central. Esta é a 13ª semana seguida com aumento da previsão. O motivo é a guerra no Oriente Médio, que aumentou o preço do petróleo no mercado mundial. A previsão de cortes na taxa básica de juros do Brasil diminuiu. A perspectiva é de que a Selic fique em 13,5% até o final do ano. Atualmente, a taxa está em 14,5%. Antes da guerra no Irã, a projeção era de que os juros cairiam para 12% em 2026. 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Da redação, Felipe Baques.
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7: 11 horas e 4 minutos.
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0: Você tá aí, também manda um abraço. Vamos trazendo música. Chegando aí, Edu Silva.
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12 horas agora com 11 minutinhos. Próximo bloco tem os destaques do Jornal do Meio-Dia de hoje, né? Obrigado aí pela companhia. Trazendo agora Rainha Musical.

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2: 11 horas e 15 minutos.
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6: Estamos aí, hora do agricultor, trazendo os destaques do Jornal do Meio-Dia de hoje, as informações aí com o nosso colega Luiz Otávio. Bom dia, Luiz.
7: Muito bom dia, Jean, muito bom dia a você, ouvinte. E está na hora de conferir os assuntos que serão notícias no Jornal do Meio-Dia desta segunda-feira. Faculdade Ideal de Getúlio Vargas está com inscrições para o seu vestibular de inverno 2026. Kleber Dalegrave, coordenador dos cursos de engenharia, destaca que a expectativa é grande quanto às inscrições para mais uma edição do vestibular da Ideal. Provas acontecem no dia 11 de junho para vários cursos. Kleber salienta que a escola oferece várias opções de pagamento das mensalidades, inclusive financiamentos próprios que ajudam as famílias dos alunos. Cidadãos gaúchos já podem solicitar a carteira de identidade nacional diretamente pelo WhatsApp por meio da Guria. Prazo de inscrições para o Enem 2026 foram prorrogadas até o dia 12 de junho. Semana começa com tempo instável na região. Estas são as notícias que serão levadas ao ar na edição de hoje, segunda-feira, 8 de junho de 2026, no Jornal do Meio-Dia. Tenham todos um bom dia e uma excelente semana.
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11:20. É, programa Hora do Agricultor. Você, meu amigo, minha amiga, obrigado pela audiência. Tô trazendo mais música. Chegando aí, porca véia.

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1: 11 horas e 24 minutos.
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11 horas agora com 26 minutinhos. Vamos lá, dando uma controlada aí no nosso horário, né? Vamos trazendo a penúltima do programa. Portal da Serra.

0: É, amigos e amigas, e assim a gente chega ao final do programa, né? Um abraço, meu nome é Ida Ebenezer. Amanhã o Sandro vai estar fazendo companhia pra você, né? Daqui a pouquinho, 1 da tarde, eu volto daí com o programa Expresso Bandas. Um abraço a todos, cuidem-se, fiquem com as últimas de hoje. Tchau, tchau.
1: Como vai você?

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2: 11 horas e 33 minutos.
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7: Bom dia! E que a paz de Cristo esteja com todos vocês! O tema da mensagem de hoje é: Deus também trabalha. Fundamentado na Epístola de Romanos, capítulo 10, versículo 17, que nos diz: Portanto, a fé vem por ouvir a mensagem, e a mensagem vem por meio da pregação a respeito de Cristo. Querido ouvinte, irmão na fé, você já parou para pensar sobre o quanto Deus trabalhou e continua trabalhando para que a fé esteja em seu coração? A fé em Jesus não é algo natural do ser humano. Não conseguimos produzir fé por nós mesmos, mas ela é um presente dado por Deus. Como disse o apóstolo Paulo, portanto, a fé vem por ouvir a mensagem, e a mensagem vem por meio da pregação a respeito de Cristo. Jesus trabalhou oferecendo a sua própria vida em sacrifício para que nossa fé não seja hipócrita, mas concreta e segura no perdão que Deus conquistou na cruz. Jesus ressuscitou para que nossa esperança de viver para sempre não seja uma ilusão. Ressuscitado, Ele zela e trabalha por nossa fé. Mas não para por aí. Deus deseja que o perdão seja espalhado por toda a terra. Por isso, Jesus enviou seus seguidores a proclamar a todas as pessoas o seu perdão. Por meio da notícia do Deus que trabalha, morre e ressuscita para salvar os perdidos, o próprio Cristo age para gerar e manter a fé verdadeira. Deus tem mantido essa mensagem sendo proclamada ao longo dos séculos, percorrendo continentes até chegar aos seus ouvidos e a fé vir a você, por ouvir a mensagem de Cristo. Ele tem chamado proclamadores, mantido a igreja e suas missões, para que o seu perdão ressoe em todos os lugares, despertando corações para a fé. Deus trabalha muito. Ainda assim, infelizmente, há rejeição à sua palavra. Mas, graças à sua bondade e amor, hoje Ele ainda está anunciando a mensagem que dá a fé pelo ouvir. ouça a palavra de Deus e saiba mais sobre o que Deus fez e faz por você. Amém? Oremos. Querido Jesus, obrigado pelo trabalho que tens tido para garantir a minha fé. Continua a chamar e enviar mensageiros para que a fé seja por ti presenteada a muitos pelo ouvir do Evangelho. Preserva a Bíblia e abençoa aqueles que proclamam a tua palavra, em nome de Jesus. Amém. Querido ouvinte e irmão na fé, para a programação da semana, na sexta-feira, dia 12, temos culto na Congregação Cristo União de Maximiliano de Almeida, às 19h30. Já no sábado, dia 13, temos o nosso culto na Congregação Cristo na Linha Suzana, às 14h. E no domingo, dia 14, temos culto na Congregação Concórdia, às 9h. Desejo a você um abençoado dia e uma ótima semana. E que a graça do Senhor Jesus e o amor de Deus e a comunhão com o Espírito Santo estejam sempre com todos vocês. Amém.
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2: 11 horas e 39 minutos.
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2: Alô, Brasil! Está no ar o programa Viva a Vida, da Pastoral da Criança.
3: Olá, amigo ouvinte. É com grande alegria que estamos aqui novamente para conversar com você.
2: E hoje, o programa Viva a Vida vai falar de um tema de grande interesse e, ao mesmo tempo, de muita preocupação para as famílias e comunidades.
3: Vamos conversar sobre o combate ao trabalho infantil. Fique com a gente!
4: Não sei.

0: criança tem direito à vida, à liberdade, à saúde, à assistência, à educação e à proteção.
1: Contudo, o trabalho infantil ainda é uma realidade. Milhares de crianças deixam de ir à escola e trabalham desde muito cedo nas lavouras, nas casas de família, nas ruas vendendo bugigangas e outros.
0: Para conhecermos um pouco mais todas essas questões, vamos conversar com a Milena Alves, analista de comunicação do Centro Marista de Defesa da Infância em Curitiba, Paraná.
1: Milena, o que é trabalho infantil e como ele se diferencia das tarefas domésticas realizadas por crianças e adolescentes?
2: A legislação brasileira, pela Constituição Federal, pelo Estatuto da Criança e do Adolescente, pela Lei do Aprendiz e leis correlacionadas, estabelece que trabalho infantil é aquele trabalho realizado por crianças e adolescentes abaixo da idade permitida ou que, mesmo dentro da idade permitida, traga prejuízo ao desenvolvimento físico, psicológico, moral, social, ao direito à educação desse adolescente. De 0 a 13 anos, é proibida qualquer forma de trabalho. A partir dos 14 anos, entre os 14 e 16, o trabalho continua sendo proibido, mas o adolescente ou adolescente que quiser entrar no mercado de trabalho pode fazer isso na condição de jovem aprendiz. E entre 16 e 18 anos, tem uma permissão, mas ela é restrita. Os trabalhos exercidos, eles não podem ser noturnos, entre 10 da noite e 5 da manhã, ou atividades consideradas perigosas, insalubres, ou que estão dentro da lista de piores formas de trabalho infantil. Para além das idades, a Organização Internacional do Trabalho tem uma definição de trabalho infantil que é complementar. O trabalho infantil é aquele que é perigoso para a saúde ou para o desenvolvimento da criança ou do adolescente, que exige muitas horas do dia, ou que é realizado por crianças muito pequenas. E isso nos ajuda a diferenciar o trabalho infantil da colaboração familiar, que é aquela participação ocasional da criança e do adolescente em atividades domésticas.
0: Milena, muitas pessoas dizem: eu trabalhei desde cedo e nunca me fez mal. Como podemos desconstruir essa ideia e mostrar a importância de proteger os direitos infantis hoje?
2: Antes do ECA, do Estatuto da Criança e do Adolescente, que é de 1990, tinha o Código de Menores de 1979, que considerava crianças e adolescentes que não estavam estudando e que não estavam trabalhando como potenciais delinquentes. Talvez algumas pessoas, na sua experiência individual, tenham considerado a experiência que tiveram com o trabalho na infância e na adolescência como algo positivo para a formação deles. Mas essa não é a regra. 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
0: Milena, quais são as piores formas de trabalho infantil na atualidade?
2: A Organização Internacional do Trabalho publicou a Convenção número 132, pedindo pela proibição das piores formas de trabalho infantil e ações imediatas para eliminar essas piores formas. Os critérios que a Organização Internacional estabeleceu para listar essas piores formas de trabalho infantil eram atividades análogas à escravidão, que envolvessem exploração sexual de crianças e adolescentes, que envolvessem crianças e adolescentes em atividades ilícitas, principalmente no tráfico de drogas, ou que implicassem ajudasse no recrutamento de crianças e adolescentes em conflitos armados. Aqui no Brasil, a gente teve o decreto número 6.481, de 2008, que regulamentou essa convenção da OIT para criar a lista com as piores formas de trabalho infantil. São 93 atividades definidas em duas grandes categorias. A primeira, de trabalhos prejudiciais à saúde e à segurança, e a segunda, de trabalhos prejudiciais à moralidade.
1: Como o trabalho infantil afeta o acesso e a permanência da criança e do adolescente na escola?
2: A educação é um direito estabelecido pela Constituição Federal, estabelecido pelo Estatuto da Criança e do Adolescente, e o trabalho infantil interfere diretamente nesse direito. Uma menina ou menino vítima de trabalho infantil pode ter seu rendimento escolar afetado, pode até abandonar a escola, e isso vai trazer uma série de outras consequências no seu desenvolvimento pleno.
0: De que forma, Milena, a pobreza influencia a ocorrência do trabalho infantil?
2: O Ministério do Trabalho e do Emprego, num documento de 2023, ele traz algumas causas possíveis para a ocorrência do trabalho precoce. Tem a pobreza, a necessidade de complementar a renda familiar, a dificuldade de acesso à escola, uma má qualidade da educação. Isso pode levar também a um desinteresse pela escola, que também pode levar ao trabalho infantil. Também identifica que existe no mercado de trabalho uma demanda pelo trabalho de crianças e adolescentes por ser mão de obra barata e precarizada. Tem um outro documento chamado Meia Infância, o Trabalho Infanto-Juvenil no Brasil Hoje, que é de 2014, que ele traz também um cenário de desejo para acessar bens materiais. Numa cultura que a gente tem o consumismo como um valor que acaba sendo muito apelativo, muito atrativo, também é algo que acaba fazendo com que crianças e adolescentes também procurem o trabalho infantil para poder acessar esses bens que eles não teriam acesso de outra forma.
1: Milena, como identificar situações de trabalho infantil no dia a dia ou na comunidade? E o que fazer diante disso?
2: Bom, quando a gente olha para os dados, a gente tem um cenário, um panorama da situação do trabalho infantil no Brasil, que aponta 1,6 milhão de crianças e adolescentes em situação de trabalho infantil, 586 mil crianças e adolescentes exercendo atividades que estão na lista de piores formas de trabalho infantil, e a gente consegue ir visualizando um perfil. 63%, quase 64% são meninos e 36% são meninas. E quando a gente se depara com uma situação de trabalho infantil no nosso dia a dia, o ideal é que a gente denuncie. Tem alguns canais possíveis para isso. Um deles é o Disque 100, pode ser por telefone, por WhatsApp, por e-mail, pelo site. A Unicef também tem um aplicativo, Proteja Brasil. Tem também um canal chamado Sistema IP, que é específico de combate ao trabalho infantil. Também é possível procurar o Ministério Público do Trabalho ou procurar também o Conselho Tutelar da sua cidade, da sua região, ou delegacias específicas de proteção à criança e adolescente. E para quem quiser conhecer um pouco mais sobre o tema, eu convido a conhecer o informe temático produzido pelo Centro de Malícia de Defesa da Infância e que está disponível no site cdparaná.org.br.
5: Saúde.

0: Vamos conversar com a Maria Inês Monteiro de Freitas, coordenadora nacional da Pastoral da Criança.
1: Maria Inês, como o trabalho infantil prejudica a vida e o desenvolvimento de nossas crianças?
2: A Pastoral da Criança sempre somou esforços com outras entidades para combater e alertar a sociedade sobre o trabalho infantil. O trabalho infantil é uma realidade que impede crianças e adolescentes de viver plenamente sua infância, comprometendo seu desenvolvimento físico, emocional e educacional. Muitas vezes, devido à pobreza e às outras necessidades, muitas pessoas expõem as crianças a situações de risco, exploração e abandono escolar. Por isso, também cobramos políticas públicas que apoiem essas famílias e que permita vida digna para elas e seus filhos. Um forte abraço.

0: Hoje participa do Viva a Vida o Piri Santana, líder e coordenador da Pastoral da Criança da Diocese de Bragança, Estado do Pará.
1: Piri, como a Pastoral da Criança, através dos seus líderes, orienta sobre o combate ao trabalho infantil nas comunidades?
2: Nossas lideranças atuam no combate ao trabalho infantil através das ações que desenvolvem na comunidade e nas famílias no dia a dia. Quando realizam as visitas e falam sobre a importância do cuidado, do carinho e do amor, quando falamos sobre os indicadores de oportunidade e conquista, que fala da importância da criança brincar por necessidade, não por obrigação. Também quando as nossas lideranças realizam as celebrações da vida, que as líderes fazem palestras sobre o tema. E também as nossas líderes colaboram com campanhas, como a campanha do 18 de maio, que é o dia de combate ao abuso e exploração sexual, né, infantil, né, contra criança e adolescente. Então, nossas líderes, no dia a dia, através das simples ações que fazem com muito amor e muita alegria, conseguem ajudar e conscientizar muitas famílias quanto a isso. Viva a vida!
0: E agora vamos ouvir a mensagem amiga de Dom Frei Severino Klasen, arcebispo de Maringá, Paraná, e presidente da Pastoral da Criança.
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0: E olha aí, pessoal, nosso programa está chegando ao fim.
1: Saiba mais sobre esse tema acessando o nosso site www.pastoraldacrianca.org.br.
0: Obrigado pelo carinho da audiência e até o próximo Viva a Vida.
1: Até lá!
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6: 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Notícia na hora certa, meio-dia. Exportações do Rio Grande do Sul para a Europa aumentam 52% no primeiro mês de acordo comercial entre Mercosul e União Europeia. Apuração da eleição presidencial do Peru aponta a diferença de menos de 25 mil votos entre candidatos, com 93% das urnas contadas. Margem favorece Keiko Fujimori, do Força Popular. Primeiro-ministro do Paquistão, que atua como mediador, afirma que acordo de paz entre Estados Unidos e Irã está próximo de ser fechado. Céu nublado em Porto Alegre, agora faz 17 graus. O tempo fica instável em todo o Rio Grande do Sul nesta segunda-feira. 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
8: As principais rodovias na região metropolitana têm trânsito fluindo bem para o horário, não tem informação de acidente nem de obra, causando estreitamento relevante. Com o trânsito, Leandro Rodrigues.
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6: Brigadiana e guarda municipal atropelados em abordagem em Gravataí recebem alta.
9: Os dois foram liberados do Hospital Dom João Becker. Já o suspeito, de 30 anos, segue em estado grave no Hospital Cristo Redentor. O caso aconteceu por volta das 6 horas da noite de ontem, durante uma abordagem no bairro Guadalajara, em Gravataí. O homem dirigia um HB20, fez disparos de arma de fogo e atropelou os agentes de segurança, que reagiram para conter a fuga. O policial militar sofreu uma lesão no joelho e o guarda municipal teve uma torção de tornozelo. O suspeito foi autuado por homicídio tentado qualificado, porte ilegal de arma de fogo e dano qualificado. A Polícia Civil trabalha com a hipótese de que o homem tenha envolvimento com tráfico de drogas. O nome não foi divulgado. Da redação, Isabela Daut.
6: O prazo para os piquetes homologados no acampamento Farroupilha de Porto Alegre realizarem o pagamento da taxa de inscrição e apresentarem a documentação, que inicia hoje e segue até sexta-feira. O atendimento ocorre entre 9 da manhã e meio-dia e entre 1h30 e 6 da tarde na administração do Parque Maurício Sirotsky Sobrinho. A montagem dos galpões terá início em 8 de agosto. O evento acontece entre 29 de agosto e 20 de setembro. A expectativa é que mais de 2 milhões de pessoas visitem o acampamento neste ano. 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Notícia na hora certa volta na Rede Gaúcha às 2 horas. Da redação, Felipe Bach.
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13: 12 horas e 4 minutos.
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0: Edição desta segunda-feira, dia 8 de junho de 2026. 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Produção do Departamento de Jornalismo da Rádio Salete. Redação e reportagens de Jean Schelle e Luiz Otávio Esquil. Mesa de áudio e apresentação, Sandro Esquil. Estes são os destaques para o Jornal do Meio-Dia desta segunda-feira. Faculdade Ideal de Getúlio Vargas está com inscrições para o seu vestibular de inverno 2026. Kleber Dalegrave, coordenador dos cursos de engenharia, destaca que a expectativa é grande quanto às inscrições para mais esta edição do vestibular da Ideal. Provas acontecem no dia 11 de junho para vários cursos. Kleber salienta que a escola oferece várias opções de pagamento das mensalidades, inclusive financiamento próprio, que ajuda as famílias dos alunos. Cidadãos gaúchos já podem solicitar a carteira de identidade nacional diretamente pelo WhatsApp por meio da Guria. Prazo de inscrições para o Enem 2026 foram prorrogadas até o dia 12 de junho. Semana começa com tempo instável para a região. Estas e outras notícias você vai ficar sabendo dentro da edição do Jornal do Meio-Dia, que está começando agora. Meio-dia, 7 minutos e meio.
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0: Meio-dia, 8 minutos, as notícias. A faculdade

0: Colômbia e uma prova de redação, o processo avalia competências essenciais e serve como porta de entrada para dezenas de cursos de graduação que abrangem áreas corporativas, industriais, da saúde e agrícolas. Os interessados devem garantir a participação diretamente pelo portal de vestibular Ideal ou realizar o procedimento de forma presencial, diretamente nos balcões de atendimento de qualquer um dos quatro campi. O manual do candidato com o edital completo e a lista de cursos disponíveis também podem ser consultados na mesma página oficial. Kleber D'Alegrave, coordenador dos cursos de engenharia, destaca que a expectativa é muito grande quanto às inscrições para mais esta edição do vestibular da Faculdade Ideal.
1: Então a gente está com o vestibular, né, de inverno agora em aberto. Para se inscrever, né, basta seguir no site ali, www.ideal.com.br. Então logo que acessar o site ali da Ideal, né, vai ter um banner bem grande ali, então, para o pessoal clicar, acessar. Acessando esse banner, tem todos os cursos que a Ideal, né, oferece, são mais de 30 cursos. Então basta acessar esse link, clicar no banner e escolher a opção desejada para prestar o vestibular. O vestibular, então, ele consiste numa prova de questões objetivas e uma redação, né? E ele vai acontecer no dia 11 de junho agora, às 19h30, vai ser numa quinta-feira, na Ideal lá em Getúlio Vargas, né? Então quem desejar prestar o vestibular, né, então neste dia, nesse horário, lá em Getúlio Vargas que vão ocorrer essas provas aí. Então os cursos, eles abrangem, né, realmente todas as áreas, desde administração, direito, as licenciaturas, tecnólogos, as engenharias, agronomia, medicina veterinária, odontologia, né? Então, as áreas de saúde e psicologia. Então, realmente, são as mais diversas possibilidades que a gente tem. E eu gostaria de destacar, nesses últimos anos, a nossa área de saúde, né? Ano passado, a gente ingressou, né, começamos com as turmas do curso de medicina, lá na Ideal, né? E esse ano, a gente já começou as turmas do curso de enfermagem, né? O curso superior de enfermagem. Então, são os diferenciais aí que a Ideal está trazendo, né, como novas opções para quem deseja seguir nessa área da saúde também.
0: Kleber D'Alegrave destaca a importância da metodologia diferenciada oferecida pela Escola Ideal.
1: A gente enfatiza bastante a metodologia lá da Ideal, né? É uma metodologia ativa, então o aluno, ele é o protagonista do seu ensino. Desde o primeiro semestre, a gente trabalha com o nosso PATP, que é o Projeto de Aperfeiçoamento Teórico e Prático. Então é um trabalho, um projeto que os alunos desenvolvem todos os semestres, envolvendo todas as disciplinas. Então eles veem toda a parte teórica, a base, né, que eles necessitam aí para desenvolver o aprendizado, e em paralelo a isso eles já fazem a parte prática, né, implementando em projetos ativos. Uhum. E no geral, tudo no final, né, tudo isso gera um artigo científico, né? Então eles publicam depois a nossa mostra de iniciação científica na Ideal.
0: Kleber salienta que a escola oferece várias opções de pagamento das mensalidades, inclusive financiamento próprio, que ajudam as famílias dos alunos. Por fim, reforça o convite para que os interessados de Marcelino Ramos e região se inscrevam no vestibular e aproveitem esta oportunidade de estudar na Escola Faculdade Ideal.
1: Então a gente, né, enfatiza bastante as nossas bolsas de estudos e facilidades financeiras que a gente tem ali na Ideal, né? Então desde o programa UFSI, que é um programa de formação superior lá da Ideal, né? O aluno, ele pode optar por fazer o pagamento da graduação no dobro do tempo. Então se a graduação dele vai levar 4 anos, ele pode pagar em até 8 anos, né, sem considerar juros, taxas, né? Claro, tem aquela correção ali do IPCA, né? Mas é só isso, que é justamente uma facilidade. Depois a gente tem a nossa bolsa de adimplência. Então, né, pagando sempre o boleto da mensalidade até no dia estipulado, né, do vencimento, esse aluno, ele já tem uma bolsa de 29% de desconto, né? E também a gente tem algumas bolsas da Ideal mesmo. A gente tem essa bolsa extensão, que então a gente destina para alguns alunos, a gente abre um edital, né? Alguns alunos são selecionados para se envolver com atividades dos cursos, né? Então eles vão fazer algumas atividades relacionadas à graduação deles, e em compensação, na Ideal, em contrapartida, proporciona uma bolsa de estudos. E nós temos também a bolsa mérito, né? Então essa certificação aí que é semestral. Então o aluno que ele

0: por destaque, ou seja, ele obter a maior média semestral, ele ganha mais uma bonificação de 25% de desconto ali nas mensalidades do
1: Que bom.
0: semestre subsequente, né? Então são
1: Que
0: várias bolsas, o FIES, o ProUni também, eles são válidos, né? São possíveis de serem aplicados ali também nas graduações da Ideal. Querendo trocar uma ideia, conhecer um pouco mais sobre a instituição, né? Podem nos procurar e reforçar então, fazer a inscrição no site ali www.ideal.com.br, né? As provas acontecem dia 11 de junho. E vamos aguardar o pessoal de Marcelino lá na Ideal também, né? Com certeza vai ser um prazer receber, né, nossos conterrâneos aqui de Marcelino.
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3: Meio-dia, 14 minutos. Os cidadãos gaúchos já podem solicitar a carteira de identidade nacional diretamente pelo WhatsApp por meio da Guria, assistente virtual do governo do Rio Grande do Sul, baseada em inteligência artificial generativa. A ferramenta agora reúne 10 serviços públicos que podem ser acessados sem a necessidade de comparecimento presencial. Ainda da emissão da nova carteira de identidade, a plataforma oferece consultas relacionadas à Carteira Nacional de Habilitação, pagamento do IPVA via Pix, registro de ocorrências na Delegacia da Mulher, apresentação do condutor, consulta da situação do veículo e de infrações, solicitação da modalidade identidade fácil e pedido de medida protetiva. Para os serviços, basta enviar uma mensagem para o WhatsApp da Guria pelo número 51 3210 3917, ou melhor, 3210 3939, e iniciar o atendimento. A autenticação é realizada por meio da conta gov.br, garantindo segurança no acesso às informações e ao procedimento disponibilizado pela plataforma. A expectativa do governo estadual é que, antigamente, a oferta do serviço digital pela Guria, facilitando o acesso da população e reduzindo os buscos burocráticos que antes exigiam atendimento presencial ou acesso a diferentes plataformas governamentais.
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3: Meio-dia, 17 minutos. Quem sonha em ingressar na universidade ganhou uma nova oportunidade. O Ministério da Educação e o Instituto Nacional de Estudos e Pesquisas Educacionais Anísio Teixeira anunciaram a prorrogação do prazo de inscrição para o Enem 2026. Agora, os candidatos têm até o dia 12 de junho para garantir participação no inquérito durante o exame de acesso ao ensino superior do país. A decisão amplia chances para milhares de estudantes que ainda não haviam concluído o processo de inscrição e reforça o compromisso de ampliar o acesso à educação superior. Além das inscrições, o novo prazo contempla solicitações de atendimento especializado e o uso do nome social, assegurando que todos os participantes possam realizar a prova com as condições adequadas às suas necessidades. As datas de aplicação do exame permanecem inalteradas e estão confirmadas para os dias 8 e 15 de novembro. A semana começa com tempo estável na região. Nesta segunda-feira, a presença de uma frente fria favorecendo períodos de inscrição e períodos de maior chuva, chuva fraca ou pancadas isoladas, principalmente entre a tarde e a noite. O risco para ocorrência associada ao mau tempo é considerado baixo, mas não está descartados temporais imobilados. Na terça-feira, dia 9, o tempo segue instável, com possibilidade de chuva entre a madrugada e o início da tarde. Os volumes previstos para a baixa e a máxima precipitação entre o governo irregular. Já na quarta-feira, dia 10, o tempo volta a firmar em grande parte da região. O sol aparece entre nuvens e há apenas uma pequena chance de pancada isolada. A tendência para o restante da economia e da semana indica nova mudança no tempo. Entre quinta-feira e sexta-feira, a formação de uma frente fria associada a um ciclone extratropical entre os litorais do Rio Grande do Sul e de Santa Catarina deve aumentar a instabilidade, trazendo condições para chuva e temporais isolados em diversas regiões.
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3: Boletim com a previsão do tempo e da temperatura, informações com a Climatempo.
5: E a semana começa com mudança no tempo em áreas do sul do país. A formação de uma área de baixa pressão, associada a um cavado em níveis médios da atmosfera, e ao processo de ciclogênese e frontogênese, favorece o retorno da chuva em mais áreas do Rio Grande do Sul. E alerta para temporais em alguns pontos. E no sul, a atenção fica para o retorno da chuva em grande parte do estado. A chance de pancadas de chuva desde cedo e ao longo da manhã, na faixa oeste e metade sul do estado gaúcho, de maneira moderada a forte. Ao longo da tarde, as instabilidades se espalham por demais áreas do Rio Grande do Sul. E no sul e interior do estado, alerta para temporais. E entre a tarde e a noite, a chuva também aumenta no oeste catarinense e paranaense. E as temperaturas continuam agradáveis em grande parte da região.
3: Nesse momento, em Marcelino Ramos, o céu está encoberto com nebulosidade. No período da manhã, tivemos pequenas aberturas de sol entre nuvens. A temperatura agora na Praça Padre Basso atinge 22 graus Celsius.
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3: Meio-dia, 21 minutos. 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A Rádio Salete apresentou a edição de hoje do Jornal do Meio-Dia, que voltará ao ar amanhã, terça-feira, neste mesmo horário. A todos, boa tarde.
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9: 12 horas e 22 minutos.
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3: Meio-dia, 23 minutos, boa tarde, ouvintes. Estamos abrindo nesse momento aqui pela Salete FM a hora dos avisos nesta segunda-feira. 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

0: 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Apresentamos pela Salete FM a Hora dos Avisos, que voltará ao ar amanhã, terça-feira, neste mesmo horário. Boa tarde.
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2: 12 horas e 31 minutos.
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14: Boa tarde, ouvintes, em especial nossos associados, agricultores e agricultoras familiares. Estamos com o programa do SUTRAF, sede de Marcelino Ramos, com os assuntos da semana. O advogado estará atendendo no dia 7 de julho, na parte da tarde, e a partir das 13 horas, por ordem de chegada. Auxiliamos nos encaminhamentos do INSS, com perícias, prorrogações de auxílio-doença, pensão por morte, salário maternidade e aposentadoria. Com o programa que substitui a DAP, a CAF, nós realizamos também aqui para associados em dia do sindicato, e lembrando que é um serviço gratuito. Portanto, precisam trazer os documentos necessários, os documentos pessoais do titular, do cônjuge e dos filhos que residem na mesma casa, o comprovante de residência atualizado, as vendas do bloco dos últimos 12 meses, com as notas e contranotas e o relatório emitido na prefeitura, e também se possui renda fora do estabelecimento, precisam trazer a comprovação. A carteira assinada, a folha de pagamento, a aposentadoria ou extrato do banco, o ITR ou CCR das terras que possui, se for contrato de parceria, também o comodato ou arrendamento, precisam trazer. Lembrando que agora é somente o titular da CAF que assina. E para quem precisa fazer, é preciso então em que entre em contato antes para o agendamento no número 54-999-248-535, para que também nós possamos agendar e ter um horário específico para fazer esse trabalho. Quanto ao protetor solar, nós fornecemos o requerimento, então precisam trazer o cartão SUS, os documentos pessoais, o comprovante de residência, a CAF de todos os membros familiares. Também realizamos a carteirinha do idoso, que é para aqueles acima de 65 anos, e encaminhamos a ata PERS e Erechim com os documentos pessoais. Então, precisam um comprovante de residência, uma foto 3x4, o demonstrativo do crédito de benefício, que é emitido no banco que recebe, a carteirinha antiga, se for a renovação, E o custo é de R$ 45, que é enviado para a Atapers em Erechim. Do plano telefônico, o pagamento sempre é até o dia 15, para evitar o bloqueio. E também nós pedimos para que os usuários entrem em contato conosco quando tem problemas na linha. E também para quem quiser manter o seu número, nós conseguimos fazer a portabilidade. Nós realizamos o cadastro de milho da Conab, as reservas acontecem a cada quinzena e a retirada do milho é no depósito Mila em Erechim. Também com os documentos pessoais, o comprovante da residência, o extrato atualizado do rebanho, o comprovante de vacinação carimbado pela inspetoria, a CAF, o CAR, o ITR e o CCIR. Também aqui nós lembramos que iniciou e vai até o dia 30 de junho a declaração anual do rebanho, junto à inspetoria veterinária. Quanto à nota fiscal eletrônica, nós também estamos auxiliando para baixar o aplicativo da emissão das notas. Portanto, é necessário ter o acesso do GOV e também trazer um aparelho telefônico aqui para nós também auxiliarmos no momento que precisam ser feitas essas notas. Quanto às reservas de mudas diversas, nós também temos e a próxima entrega será em 7 de julho. Estamos também recebendo o pagamento da anuidade. Quanto aqui, nós temos também aqui o crédito fundiário, o programa Crédito Fundiário, que quem quiser se inscrever neste programa, nessa política pública do governo federal, importante aqui, né, que para quem quiser adquirir terras, vem até nós aqui no sindicato, conversamos e vamos esclarecer as dúvidas que tem. Em seguida também nós temos um áudio que esclarecerá sobre o programa. Quanto ao CCIR, já estamos fazendo, e para quem vier, precisam trazer o documento do ano passado. Então, agora nós vamos para os aniversariantes da semana. No dia 9 do 6, Marino Ritter e Milton Dalmolin. No dia 10 do 6, Celso da Silva Tomé e Hélio Antônio Rezadori. E no dia 11 do 6, Vilmo Dreyer. A estes e aos demais aniversariantes, votos de muitas bênçãos e que tenham sempre nosso sindicato também está sempre à disposição para quem precisa estar vindo aqui. E nós estamos também com o nosso horário de atendimento, que é das 8 às 12 horas e das 13 às 17 horas. Em seguida, o áudio da semana. Tenham todos uma boa tarde, um bom início de semana e abraço a todos.
15: Bom dia, Banhara. Seja muito bem-vindo ao nosso programa.
16: Bom dia, Daiane. Bom dia a todos os ouvintes do programa Voz do Sutraf. Uma satisfação a gente estar aqui participando deste programa, dialogando com a nossa agricultura familiar, trazer informações para os nossos associados, para as nossas associadas.
15: Banhara, na última quarta-feira você participou da audiência de cobrança da pauta de reivindicações da FETRAF Rio Grande do Sul à Secretaria do Desenvolvimento Rural do Estado. Quais foram os principais temas cobrados do governo e quais demandas relacionadas à agricultura familiar receberam destaque durante o encontro?
16: Sim, Daiane, na última quarta-feira tivemos em audiência com o secretário de Desenvolvimento Agrário, reforçando a nossa pauta que já havia sido entregue e dialogando para que a gente consiga, por parte do governo do estado, ter programas, projetos que nos ajudem a desenvolver mais a agricultura familiar. Nós apresentamos vários pontos de pautas, dá para se destacar o tema de políticas para transição de modelo produtivo, para que o Estado também invista em projetos semelhantes. Também foi apresentado melhorias em alguns programas já existentes, como é o caso do milho 100%, a criação de um programa semelhante ao de forrageiras, que é o de cobertura verde, principalmente para verão, né? Que o governo do estado também olhe para isso, que cada vez mais possa voltar as políticas do estado para essa questão da preservação, para a conservação do meio ambiente, para melhoramento do solo. E, infelizmente, assim, a gente não sai de lá com notícias, concretas. O governo do estado entendeu a nossa pauta, disse que é muito pertinente, diz que concorda com ela, mas não aponta caminhos concretos de dizer que vai se destacar. Se colocou à disposição também para compreender melhor esse processo que a gente está fazendo de transição de modelo, de ver junto com a própria Imater e com outros entes do Estado, para que, de fato, a gente consiga avançar em programas que possam estar vindo prevenir as perdas da erosão de solo e tudo mais. Outro tema também que foi tratado, o fortalecimento das feiras e o pedido de recursos, inclusive reforçando aqui o pedido para a FRINAP aqui, que acontecerá lá no mês de novembro. E nesse sentido também o governo diz que ainda não se manifestou, não olhou nenhuma das feiras que tem após o mês de agosto, a não ser o tema da Expo Inter, então está focado. E não garantiu que estará disponibilizando os recursos, que vai analisar e que aí nos próximos períodos também vai estar olhando para essa, para a Feira de Erechim, mas também as feiras que vão estar acontecendo por iniciativa da FETRAF, como é o caso da Feira Anual de Capão da Canoa, que acontece em janeiro de todos os anos, e da Festa da Uva também do município de Sarandi. Então a gente pode dizer que foi ouvido o secretário. Entendeu a nossa proposta, mas de medidas concretas anunciadas, de imediato não temos nada e ficamos então para analisar, voltar a estudar alguns pontos de pauta e ele nos chamar novamente para que a gente possa estar contribuindo aí para fortalecer alguma das políticas que a gente está reivindicando.
15: Maiara, recentemente passou a ser obrigatória a capacitação dos candidatos ao Programa Nacional de Crédito Fundiário, antes da contratação do financiamento. Qual a importância dessa formação e quais são os principais temas trabalhados com os participantes para que eles estejam preparados para o acesso ao programa e desenvolver um projeto sustentável na propriedade?
16: Daiane e ouvintes, principalmente os interessados no crédito fundiário, que no passado era denominado a nossa primeira terra, Banco da Terra também já foi denominado. Então, o programa vem sendo aperfeiçoado no último período e uma das últimas exigências é que as pessoas tenham um processo de capacitação, tenham uma formação mínima para estar acessando essa política pública. Eu acho que é um bom entendimento do governo nesse sentido de em cada política pública, porque é dinheiro público, é dinheiro nosso que é investido, né, ou na agricultura familiar ou em outros setores, que tenha essa capacitação, que as pessoas saibam aquilo que estão acessando, que as pessoas que possam estar conscientes das regras desses programas que estarão acessando ou já estão acessando. Então, nós entendemos que o sindicato tem esse papel importante, nós nos cadastramos junto à federação, junto à confederação, para prestar esta capacitação, que ao final a gente entrega um certificado para os agricultores, lhes dará direito também de se inscreverem no projeto para acessar essa política pública. Então, a partir de agora, também isto é obrigatório. Ninguém vai mais conseguir acessar um programa de crédito fundiário, comprar uma área de terra, se ele não passar por esse processo de capacitação aí, compreender o que que é os objetivos desse programa, quem que são os beneficiários que podem acessar, como é que eles devem fazer, como é que é o projeto mais específico de acesso e depois os projetos também de assistência técnicas que acontecem depois. Então a gente entende que é uma medida muito importante, o sindicato está atento a isso e também já se colocou à disposição para estar fazendo esse processo de formação aqui na região do Alto Uruguai.
15: Então, Banhara, o SUTRAF Alto Uruguai, junto à FETRAF Rio Grande do Sul, já realizaram a primeira capacitação em Severiano de Almeida. Como foi essa experiência e qual foi a receptividade dos agricultores e agricultoras que participaram do curso?
16: Bem, relatando aquilo que eu já falei anterior, da importância, nesta última terça-feira, dia 2 de junho, nós estivemos então no município de Severiano de Almeida.
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21: Homem é preso após assassinar esposa em Alecrim, no noroeste do estado, e Rio Grande do Sul chega a 38 feminicídios no ano.
22: Irã e Israel interrompem troca de ataques após pedido do presidente dos Estados Unidos.
21: Exportações gaúchas para a Europa aumentam 52% no primeiro mês do acordo com o Mercosul.
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21: Muito boa tarde, agora é meio-dia, 51 minutos.
22: A temperatura é de 18 graus na capital.
21: Um homem matou a esposa na madrugada de hoje em Alecrim, no noroeste do estado. Com mais esse caso, o Rio Grande do Sul chegou ao 38º feminicídio nesse ano. A repórter Letícia Mendes tem os detalhes.
23: Valdecir Inácio Barbosa foi preso nesta manhã pelo assassinato de Tatiane Cristina Kuznievski, de 39 anos. Ela foi morta a tiros dentro de casa na área rural de Alecrim. A vítima não tinha medida protetiva, mas havia realizado um registro contra o companheiro no ano de 2010. Depois disso, o casal retomou a relação. Após matar a mulher nesta madrugada, o homem fugiu de carro, mas foi preso pela Brigada Militar no município de Tuparendi. O caso anterior de feminicídio em Alecrim aconteceu em 2022 e envolveu um irmão de Valdecir. Valdir Barbosa matou a ex-mulher a tiros e tirou a própria vida.
22: Temperatura de 18 graus em Porto Alegre e Passo Fundo, 17 em Caxias do Sul e Santa Maria e 16 em Pelotas e Rio Grande. 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
24: E agora à tarde, a expectativa é de um comportamento de tempo ainda instável. Muita umidade, chuviscos que vão e que vêm e a expectativa de temperaturas baixas. Não tem muita chuva, mas tem um pouco de chuva em grande parte, se não todo o estado ainda agora à tarde. E a tendência de que amanhã o tempo tempo melhore bastante, principalmente no oeste já desde cedo, e depois na parte da tarde melhora por aí, pela parte leste também. Tempo seco e frio quarta-feira.
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1: Israel e Irã suspenderam novos ataques nesta segunda-feira. Em comunicado, o exército iraniano confirmou o fim da ofensiva, mas afirmou que retomará os bombardeios caso Israel continue atingindo alvos no Líbano. Horas depois, Israel também informou a interrupção dos ataques. Os dois países voltaram a trocar bombardeios ontem, interrompendo o cessar-fogo em vigor desde abril. O presidente dos Estados Unidos, Donald Trump, pediu mais cedo que as ações fossem interrompidas. O primeiro-ministro do Paquistão, Shehbaz Sharif, que atua como mediador em conversas de paz, disse hoje que um acordo de paz entre Irã e Estados Unidos está perto de ser alcançado.
2: O dólar opera em alta após o anúncio da suspensão dos ataques entre Israel e Irã. A moeda sobe 0,30% aos R$ 5,19. O Ibovespa, principal índice da Bolsa brasileira, tem leve baixa de 0,14% aos 168.789 pontos. As tensões no Oriente Médio seguem no radar dos investidores. Os preços do petróleo no mercado internacional operam em alta. O barril do tipo Brent, referência internacional, sobe 1,6%, cotado a US$ 94.
1: A apuração da eleição presidencial do Peru aponta uma diferença de menos de 13 mil votos entre os dois candidatos, com mais de 93% das urnas apuradas. A conservadora Keiko Fujimori tem 50,03% dos votos, enquanto o deputado de esquerda Roberto Sanches aparece com 49,96%. Como Sanches é forte nas zonas eleitorais rurais mais afastadas e que devem estar entre as últimas contabilizadas, o resultado permanece indefinido. Os números oficiais podem demorar dias para sair. Ainda nesta edição, 3 feridos em acidente com ônibus na Freeway, em Glorinha, seguem internados.
2: Mercado financeiro aumenta a expectativa de inflação em 2026.
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2: A Polícia Federal avalia que a nova tentativa de acordo de delação premiada do banqueiro Daniel Vorcaro, dono do Banco Master, dificilmente será aceita. Segundo o portal G1, o anexo complementar apresentado pela defesa na semana passada não trouxe elementos inéditos capazes de alterar a percepção dos investigadores sobre o caso. Os advogados têm apenas esta semana para anexar novas informações à proposta de colaboração e tentar convencer a Polícia Federal e a Procuradoria-Geral da República de que ainda há elementos úteis para o avanço das apurações. A decisão final caberá ao ministro André Mendonça, relator do caso no Supremo Tribunal Federal.
1: O mercado financeiro elevou a expectativa de inflação para 5,11% em 2026. A projeção está no Boletim Focus, divulgado hoje pelo Banco Central. Esta é a 13ª semana seguida com aumento da previsão. O motivo é a guerra no Oriente Médio, que aumentou o preço do petróleo no mercado mundial. A previsão de cortes na taxa básica de juros do Brasil também diminuiu. A perspectiva é de que a Selic fique em 13,5% até o final do ano. Atualmente está em 14,5%. Agora em Porto Alegre, 18 graus a temperatura, meio-dia, 57 minutos.
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2: O prazo para os piquetes homologados no acampamento Farroupilha de Porto Alegre realizarem o pagamento da taxa de inscrição e apresentarem a documentação inicia hoje e segue até sexta-feira. O atendimento ocorre entre 9 da manhã e meio-dia e entre 1 e meia e 6 da tarde na administração do Parque Maurício Sirotsky Sobrinho. A montagem dos galpões terá início em 8 de agosto. O evento acontece entre 29 de agosto e 20 de setembro. A expectativa é que mais de 2 milhões de pessoas visitem o acampamento neste ano.
21: Começou a funcionar hoje a faixa exclusiva para veículos de emergência no calçadão da Rua da Praia, no centro de Porto Alegre. A sinalização foi implantada nas esquinas das ruas General Câmara, Uruguai e Marechal Floriano, além de dos dois lados da esquina Democrática. O primeiro dia de operação gerou dúvidas em vendedores ambulantes. A fiscalização da prefeitura chegou a retirar barracas de comerciantes que tentaram se instalar no local. A sinalização tem como objetivo facilitar o deslocamento rápido de ambulâncias, viaturas policiais e demais veículos de socorro.
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5: As exportações do Rio Grande do Sul para a Europa aumentaram 52% em maio, no primeiro mês de vigência do acordo comercial entre Mercosul e União Europeia. O faturamento total chegou a US$307 milhões, melhor resultado para o mês desde 2011, conforme dados do Ministério do Desenvolvimento, Indústria, Comércio e Serviços. O principal produto exportado foi o tabaco, com 27% do valor total, seguido de resíduos da indústria de alimentos, com 21%. O segmento com maior crescimento percentual foi o de carnes, com alta de 224%. O resultado foi puxado pela carne de frango. Em instantes, homem que matou 3 pessoas da mesma família em Santa Cruz do Sul é denunciado por homicídio triplamente qualificado.
21: 3 vítimas que ficaram feridas no acidente com ônibus na Freeway seguem internadas. Uma delas está na UTI do Hospital Cristo Redentor, em Porto Alegre, com quadro estável. A outra passou por cirurgia e está na sala de recuperação. A terceira está internada no Hospital de Santo Antônio da Patrulha. Não há informações sobre a gravidade do quadro. Uma passageira de 69 anos morreu no acidente. Cleuci Isabel Melo Brum era natural de Arroio Grande e morava em Santa Catarina. 11 pessoas ficaram feridas e 8 já receberam alta. A Polícia Civil de Glorinha investiga o caso e pretende ouvir o motorista do ônibus.
5: O brigadiano e o guarda municipal atropelados na noite de ontem em Gravataí receberam alta do Hospital Dom João Becker. O suspeito, de 30 anos, segue em estado grave no Hospital Cristo Redentor. O caso aconteceu no bairro Guadalajara. O homem que dirigia um HB20 atirou e atropelou os agentes, que revidaram para conter a fuga do motorista. O policial militar sofreu uma lesão no joelho e o guarda municipal teve uma torção de tornozelo. O carro foi apreendido, mas a arma não foi encontrada. A Polícia Civil acredita que o homem tenha envolvimento com o tráfico de drogas.
21: O Ministério Público denunciou por triplo homicídio qualificado o produtor rural que matou 3 pessoas da mesma família em Santa Cruz do Sul, no Vale do Rio Pardo. Vespasiano Guiel confessou ter atirado em Ari Miguel Belin, de 52 anos, o filho dele, Jaime Rafael Belin, de 32, e o sobrinho, Diego Ismael Belin, de 30 anos, na noite de 22 de maio. Conforme a denúncia, o crime foi motivado por uma dívida de R$1.000. Vespasiano acusou as vítimas de serem ladrões de fumo. Em nota, a defesa dele apontou incompatibilidade nas motivações apontadas pelo Ministério Público.
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5: A próxima edição será às 10 para 7 da noite. Boa tarde.
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8: 13 horas e 3 minutos.
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27: 13 horas e 6 minutos.
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1: Agora são 1:06. Muito boa tarde, gaúchos. Boa tarde, catarinenses. Boa tarde, você da cidade, você do interior. Estamos chegando a partir de agora aqui na programação da Rádio Salete para fazermos companhia para vocês até às 14h30 com mais uma edição do programa Expresso Bandas. Quem também chega, manda um abraço, vai ficar conosco aí na parte técnica, o nosso colega, o nosso amigo...
2: Luiz Otávio!
1: Luiz Otávio tá aí, saúda vocês. 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Vamos lá, vamos começando o programa. Trazendo aí Banda Mercosul.
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1: 13 horas e 17 minutos.
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0: E agora são 1h18. Estamos aí, programa Expresso Bandas. 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Vamos lá, vamos trazendo mais música. Trazendo aí Banda Brilha Som.
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1: 13 horas e 33 minutos.
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0: São 1:37, estamos aí, programa Expresso Bandas, a gente vai com vocês até às 14h30. 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Vamos lá, vou trazendo música, chegando aí, Banda Passarela.
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1: 13:47.
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0: É, agora são 1h50. Nós estamos aí, programa Expresso Bandas. Obrigado aí pelo carinho da sua audiência, né? Você gaúcho, você catarinense. Vamos trazendo mais música. Chegando aí, San Marino.
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3: 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Notícia na hora certa, no final, 2 horas. Exportações gaúchas para a Europa aumentam 52% no primeiro mês do acordo com o Mercosul. Ministro do Supremo, Nunes Marques, suspende divulgação de pesquisa eleitoral do Instituto Atlas Intel a pedido do PL. Irã retoma operações no espaço aéreo após suspensão de ataques de Israel. Céu nublado em Porto Alegre, agora faz 18 graus. O tempo fica instável em todo o Rio Grande do Sul nesta segunda-feira. 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
5: Com um acidente em atendimento, uma batida entre dois carros no cruzamento da Avenida Grécia com a Marechal José, com a Marechal Joaquim Mesquita. Por ali tem lentidão nos dois sentidos da Grécia e também na Antônio Joaquim Mesquita para quem vai em direção à Avenida Assis Brasil. Até na própria Assis Brasil acaba tendo um pouco de reflexo, principalmente no sentido bairro centro. Com trânsito, Ian Tambará.
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3: A apuração do segundo turno da eleição presidencial do Peru indica a diferença de apenas 6 mil votos entre os candidatos, com 93,6% das urnas contabilizadas. A conservadora Keiko Fujimori lidera com 50,01% dos votos. O deputado de esquerda, Roberto Sanches, aparece com 49,98%. Já foram contabilizados mais de 17 milhões e 500 mil votos válidos. O resultado oficial pode levar dias para ser divulgado. A maior parte das urnas ainda não apuradas é de zonas eleitorais rurais e mais afastadas e de peruanos que votaram no exterior. A União Europeia anunciou hoje o envio do equivalente a 16 bilhões e 500 milhões de reais em ajuda para a Ucrânia. Conforme o bloco, o valor faz parte do esforço para sustentar a economia do país, que está em guerra com a Rússia desde 2022. Em abril, a União Europeia já havia aprovado um pacote separado de 523 bilhões de reais, voltado para cobrir necessidades orçamentárias e militares. A Ucrânia afirma ter recuperado mais de 600 quilômetros quadrados do território ocupado por forças russas neste ano. 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Notícia na hora certa, volta na Rede Gaúcha, às 3 horas. Da redação, Felipe Baques.
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1: 14 horas e 4 minutos.
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14: É, 2 horas agora com 5 minutinhos. Programa Expresso Bandas. 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Vamos lá, vamos trazendo música. Abrindo a segunda parte, Banda GDS.
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1: 14 horas e 17 minutos.
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Agora são 2h20, né? Obrigado aí pela companhia. Vamos chegando ao final do programa, né? Um abraço a todos, obrigado aí pelo carinho da audiência. Amanhã a gente volta com mais uma edição do programa. Cuidem-se e fiquem com as últimas. Até mais. Tchau, tchau.

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1: 14 horas e 31 minutos.
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3: Fala, minha gente, muito boa tarde, bem-vindos à nossa 100.3 de Marcelino Ramos. E aí, como é que tá a tua tarde de segunda-feira? Como é que tá teu início de semana? Tudo tranquilo por aí? A gente espera que sim, para que juntos a gente possa curtir mais uma tarde. A gente possa curtir mais uma tarde de muita música boa aqui pros lados da 100.3. Você é convidado a aumentar o volume e curtir com a gente, porque a partir de agora, eu, seu amigo Luiz Otávio, te faço companhia por aqui até as 16h30 com o nosso Overdose, a tua dose máxima das mais tocadas. E você participa comigo, hein? 549-8117-9296. E abrindo todas a nossa tarde de segunda-feira, tem sucesso internacional. Foster the People com Imagination. Bora, nossa tarde tá só começando. Aumenta o volume e vem comigo.

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0: aí, minha gente, sucessaço de Ivete Sangalo e Péricles. Que parceria aqui na 100.3, hein? Foi inteiro. 14 horas agora, 43 minutinhos, e nosso overdose tá só começando.
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0: Então bora seguir juntos, é tarde de segunda-feira, minha gente. É segunda-feira maravilhosa pra você. Obrigado demais pela tua companhia, pela parceria que você deposita todas as tardes aqui com a gente, né? Segunda-feira de sol entre nuvens, sensação térmica na casa dos 22 graus aqui em Marcelino Ramos. E a gente vai contigo até as 4h30, a gente tá por aqui pra levar música boa, para levar para você a trilha sonora perfeita, né? Muita gente aí descansou pra caramba no último final de semana, aproveitou o feriadão desde quinta-feira por casa, tá retornando hoje, né? A gente sabe aquela preguicinha um pouco a mais da segunda-feira, né? Mas bora, juntos a gente faz acontecer, tá bom? E a gente traz a trilha sonora perfeita pra tua vida, pro teu trabalho, pro teu descanso, enfim. É só aumentar o volume, tá bom? E ó, o nosso overdose tá só começando por aqui, mas a gente já tá na parceria das empresas parceiras aqui da nossa programação, né? 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
0: 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De mais música aqui na 100.3. Aumenta o volume aí, tem Cleiton e Romário.

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1: 14 horas e 48 minutos.
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0: E a gente continua por aqui no Overdose, no oferecimento também de Hector Restaurante Lanchonete, né? 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
0: Bora pra mais sucesso? Agora tem sucesso internacional pra gente recordar juntos. Dire Straits na programação com Walk of Life. Aumenta o volume e curte com a gente.

0: Tá aí, recordamos o sucesso de Dire Straits na programação Nossa Tarde. É assim, a gente mistura todos os sucessos e traz uma trilha sonora perfeita pra você.
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0: É comigo mesmo, Overdose, tarde de segunda-feira, e a gente vai contigo até as 16h30, ao vivo aqui na programação da 100.3, no oferecimento sempre das empresas parceiras, as empresas que ajudam a gente a todas as tardes fazer o nosso programa, trazer a trilha sonora perfeita pra você, né? 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Bora, minha gente, fechar então essa primeira parte do nosso Overdose. Dá tempo de trazer duas no programa? Talvez, 14 horas 57 minutinhos. Enfim, a primeira delas é com William Ibidico e Cleiton Romário. Daqui a pouquinho notícias na hora certa. E na volta tem mais sucesso só pra ti, tá bom? Fica com a gente, continua ligado.
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3: 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Notícia na hora certa, no sinal 3 horas. União Europeia anuncia envio de 16 bilhões e 500 milhões de reais em ajuda para a Ucrânia. Com 93% das urnas apuradas, eleições para a presidência no Peru apontam um empate técnico entre conservadora Keiko Fujimori e candidato de esquerda Roberto Sanches. Companhia Aérea Latam reduz em 3% oferta de voos em junho e julho após alta de combustível. O céu é nublado em Porto Alegre, agora faz 18 graus. O tempo fica instável em todo o Rio Grande do Sul nesta segunda-feira. 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
5: Com o fluxo já liberado após atendimento de um acidente que deixou travada a Zona Norte no cruzamento da Avenida Grécia com a Joaquim Mesquita, próximo da Assis Brasil. Na Assis Brasil tem fluxo mais intenso ainda, no sentido bairro Centro, passando pelo cruzamento com a Joaquim Mesquita e com a Avenida do Forte, mas mais em função do movimento do que pela ocorrência em si. Com trânsito, Ian Tambará.
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3: CPI dos pedágios da Assembleia Legislativa ouve nesta tarde governador Eduardo Leite.
6: A Comissão Parlamentar de Inquérito dos Pedágios da Assembleia Legislativa ouve a partir das 4 horas da tarde o depoimento voluntário do governador do estado, Eduardo Leite. O governador não pode ser convocado para a CPI, mas pediu espaço para dar o seu depoimento aos deputados estaduais envolvidos no tema. A fala está prevista para as 4 horas da tarde. Cada integrante da comissão poderá fazer questionamentos por até 5 minutos ao governador, que terá 20 minutos para responder às perguntas do colegiado. O tema da concessão de rodovias tem sido um dos mais recorrentes em discursos de pré-campanha eleitoral no Rio Grande do Sul. Da redação, Gabriel Jacobsen.
3: O Ministério da Saúde anunciou hoje a suspensão da imunização com a vacina do Butantan contra a dengue no país. De acordo com o governo federal, a medida foi adotada após duas mortes suspeitas. O anúncio foi feito em coletiva de imprensa que ainda acontece neste momento com a presença do ministro da Saúde, Alexandre Padilha. Segundo o Ministério, foram aplicadas 500 mil doses e houve o registro de 42 casos de reações severas possivelmente ligadas à vacina. Entre estes casos, duas mortes. De acordo com o Ministério, todos os casos são suspeitos e ainda vão ser investigados. 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Notícia na hora certa, volta na Rede Gaúcha às 4 horas. Da redação, Paulo Rocha.
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8: 15 horas e 5 minutos.
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15: Três da tarde, mais 10 minutos e a gente tá de volta. A parte 2 do Overdose tá começando aqui pela 100.3 e você é o nosso convidado especial a curtir até as 16h30 o Overdose. Logo depois, não desgruda da programação porque tem a Raquel chegando com o Território Sertanejo.

0: Melim, que saudade dessa banda, né, minha gente? Tá aí, regravando o sucesso do Djavan, música Sim. 15 horas agora, 18 minutinhos, bora pro paparazzi de hoje.
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0: Bora lá então, falar um pouquinho sobre os artistas e os famosos aqui na 100.3. E hoje a gente vai falar sobre Gustavo Lima, que chamou atenção, né? Primeiramente, chamou atenção aí um helicóptero da polícia, né? Da Rádio Patrulha, na verdade, aérea, do Graer, descendo lá na propriedade dele. Mas calma lá que tem coisa que chamou mais atenção. É, essa visita especial movimentou, né, a fazenda do Gustavo Lima em Bela Vista de Goiás. O cantor recebeu policiais militares do Grupo de Rádio Patrulha Aérea, o Graer, que chegaram à propriedade com um helicóptero para fazer um convite oficial ao sertanejo. Os agentes convidaram Gustavo Lima para ser paraninfo da atual turma do curso de operações aéreas e também participar da divulgação do evento beneficente Portões Abertos do Graer. Durante o encontro, o artista agradeceu o trabalho realizado pelos policiais e destacou a importância da segurança para quem vive na zona rural. Mas, minha gente, o que realmente chamou atenção, roubou a cena, foi o meio de transporte escolhido pelo cantor para recepcionar os visitantes, para ir até o helicóptero, até onde o helicóptero estava pousado lá na propriedade, né? A gente sabe que o Gustavo Lima tem uma das garagens mais caras do Brasil, né? Ele tem muitos carros luxuosos, papo de mais de 1 milhão cada carro, e tem muitos carros, né? Mas, ao invés de utilizar os carros de luxo, Gustavo Lima surgiu dirigindo sabe o quê? O antigo trator Massey Ferguson 50X. Pois é, minha gente, o cara foi lá recepcionar os policiais, né, que chegaram de helicóptero com um trator, um Massey Ferguson, modelo que tem grande valor sentimental pra ele. Segundo o sertanejo, ele falou sobre, né, sobre essa oportunidade, sobre o veículo. É, ele disse que representa um sonho de infância. Quando ele morava no interior de Minas Gerais, ele acompanhava o pai trabalhando na roça e sonhava em ter um trator igual. Hoje, o modelo é considerado um clássico do campo brasileiro e pode valer até R$45 mil, dependendo do estado e da conservação do veículo, né? Mas chamou muita atenção aí, Gustavo Lima foi lá recepcionar os policiais militares com um trator, né? Um Massey Ferguson 50X, as fotos dominaram a internet nesta segunda-feira, né? Tá aí, minha gente, chamou muita atenção na internet, foi o assunto mais comentado, por isso que ele foi destaque aqui no nosso Dose Paparazzi de hoje, que volta amanhã, terça-feira, aqui na programação.
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3: 15 horas e 21 minutos.
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5: Bora pra mais música, falamos sobre ele no Dose Paparazzi e agora ele canta pra gente, Gustavo Lima e Jejum de Amor.
7: Bate na palma da mão, tchau.

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1: 15:31.
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6: Bora pra mais sucesso aqui na 100.3. Benson Boone com Mystical Magical chegando.

0: É o nosso over, com sequência por aqui, 15 horas 39 minutinhos. 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
0: Bora pra mais música, inclusive esqueci da vinhetinha, né? Bora de nostalgia na parada e bora falar sobre ela.
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0: Bora lá então, hoje a gente vai curtir sucesso lá de 85. A música que marcou uma das fases mais inspiradas da banda australiana, minha gente, se tornou um dos grandes clássicos do rock sofisticado dos anos 80. A letra fala sobre um relacionamento vivido intensamente, mas sem garantias de futuro. É uma reflexão sobre aproveitar o momento e aceitar que nem tudo na vida pode ser prometido ou planejado futuramente, né? Essa música atravessou o tempo com uma das músicas mais emblemáticas do Ice House, combinando emoção, melodia e uma produção que continua soando, né, atual até hoje. Por isso que a gente vai curtir aqui na programação Ice House com No Promises. Aumenta o volume, curte com a gente os anos 80 na programação.

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7: Mais música pra você na tua tarde de segunda-feira. Tem Ana Carolina e Seu Jorge.

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3: Mais amor e menos drama, né? Não é melhor? Eu acho.

0: 3:55, esse é o nosso Overdose, tá na hora da gente fechar por aqui a segunda parte do nosso programa. Daqui a pouquinho tem notícias na hora certa, na volta mais sucesso só pra ti nesse início de semana. E a gente fecha todas na segunda parte com Pitbull e Flowrider. Fica por aí, daqui a pouquinho a gente volta.
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5: 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Notícia na hora certa, 4 horas, 1 minuto. Ministério da Saúde suspende vacina da dengue produzida pelo Butantan após registro de 2 mortes suspeitas. CPI dos pedágios da Assembleia Legislativa ouve nesta tarde governador Eduardo Leite. Com 94% das urnas apuradas, candidato da esquerda Roberto Sanches vira sobre conservadora Keiko Fujimori em disputa à presidência do Peru. O céu é nublado em Porto Alegre, agora faz 18 graus. A previsão é de tempo instável em todas as regiões nesta segunda-feira. 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
6: Estou indo bem na capital, sem grandes pontos de lentidão. Na BR-116 começa a formar uma fila mais travada no sentido interior capital, em São Leopoldo, na região da Charlau. Com trânsito, Iantambará.
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5: Motorista que se envolveu em acidente com morte na freeway diz ter ouvido estrondo forte antes de perder controle de ônibus.
7: Segundo o motorista, foi após o estrondo que o veículo saiu da pista. O barulho não teria vindo dos pneus, que estavam intactos, segundo profissionais que vistoriaram o local do acidente após o tombamento. Também não foram encontradas marcas de frenagem no asfalto. Na noite de sábado, o veículo saiu da pista e tombou em Glorinha. O motorista da empresa Expresso Nordeste será ouvido formalmente pela Polícia Civil, que tenta localizá-lo. Até o momento, ele não respondeu aos contatos feitos. E o tacógrafo que foi retirado do veículo apontava que a velocidade era de 90 km por hora dentro do limite permitido da rodovia.
5: O Ministério da Saúde divulgou nesta tarde os perfis das 2 pessoas que morreram e de uma terceira que ficou internada após suspeita de complicações relacionadas à vacina contra a dengue. Os pacientes mortos são um homem de 58 anos e uma mulher de 48. Um terceiro caso grave suspeito envolve uma mulher de 39 anos que teve de ser internada na UTI e já recebeu alta. Os municípios onde as pessoas tomaram a vacina não foram divulgados. O Ministério da Saúde afirma que os 2 óbitos e demais eventos graves seguem sob investigação para identificar possíveis fatores associados e esclarecer se existe alguma relação com a vacinação. 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Notícia na hora certa, volta na Rede Gaúcha às 5 horas. Da redação, Paulo Rocha.
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11: 16 horas e 5 minutos.
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Que bom ter a tua companhia, a tua audiência aqui na 100.3. É tarde de segunda-feira, é início de semana e a gente vai juntos até as 4h30, tá bom? Já estamos quase na reta final da nossa programação. A terceira e última parte começa pra ficar contigo então até as 4h30. Logo depois tem o Território Sertanejo. Bora de mais música por aqui. Agora tem essa música que é linda demais. Tinha que ser dele, né? Armandinho na programação e a Outra Vida.

0: Aí, clássico do sertanejo, a gente também encontra por aqui, hein? Leandro e Leonardo, eu juro, 16 horas 15 minutinhos. Bora lá, agora pro Top Music de hoje.
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0: É deles, Justin Bieber, Nicki Minaj, de novo em primeiro lugar em Beauty and a Beat. Bora curtir.

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1: 16 horas e 19 minutos.
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10: Minha gente, assim chegamos ao final da nossa edição de segunda-feira. Quero agradecer demais a tua companhia, a tua audiência e mais uma tarde por aqui. Claro, amanhã, terça-feira, a gente já tem nosso encontro marcadíssimo aqui na programação da 100.3. Daqui a pouquinho tá chegando a Raquel com o Território Sertanejo. Fica aqui o convite para você continuar ligado junto da frequência 100.3, tá bom? Eu, Luiz Otávio, volto amanhã então. Deixo vocês hoje com o sucesso de Gustavo Lima e depois tem Maroon 5. Até, se cuidem. Tchau, tchau.

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1: 16:32.
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Muito boa tarde para você aqui de Marcelino Ramos, para você da nossa região. Agora são 16 horas mais 32 minutos. Estamos começando por aqui mais uma edição do Território Sertanejo, seu programa de todo final de tarde. Começando mais uma semana, tarde de segunda-feira, 8 de junho de 2026, com 22 graus de temperatura na Praça Padre Basso. Por aqui vamos te fazendo companhia com música boa até às 17h50. Tem muito sucesso aí da música sertaneja para você curtir, para animar o teu final de tarde. Para quem acompanha a gente aí no trabalho, quem está por casa ou você que nos leva na carona, é muito bom contar com a tua audiência numa excelente tarde de segunda-feira. Quem também chega junto comigo na parte técnica, seleção musical, é o meu colega, meu amigo Ebenezer, que deixa a todos o seu boa tarde. 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Vamos começando a nossa edição de hoje com Simone Mendes. Boa tarde. Música.

E estamos aí neste final de tarde, levando a você muita música, com a nossa energia positiva aqui do Território Sertanejo. 16 horas mais 39 minutos, ouvimos aí sucesso com João Neto e Frederico na nossa programação. Até às 5h50 a gente segue por aqui levando a você muito sucesso da música sertaneja. 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Vamos ouvindo mais música, chegando por aqui Leandro e Leonardo. Boa tarde.

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1: 16:46.
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9: Início de semana e estamos por aqui te fazendo companhia com o Território Sertanejo, 16:49. Lembrando que daqui a pouquinho, na virada de hora, você acompanha as notícias na hora certa para se manter bem informado durante a nossa programação. 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E a música continua por aqui com Chico Rei e Paraná.

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2: Antes de perder controle de ônibus. Vice-presidente Geraldo Alckmin diz que o governo vai atuar para reverter restrição da União Europeia à carne brasileira. Medida entra em vigor em setembro. Terremoto de magnitude 6,1 atinge Cuba. É sentido até na Flórida, nos Estados Unidos. Não há informações sobre danos ou vítimas. Céu nublado em Porto Alegre, agora faz 18 graus. Previsão é de tempo instável em todas as regiões do estado nesta segunda-feira. 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
4: Um carro bateu em um muro na Avenida Pereira Passos, na Vila Assunção, na zona sul da capital. O SAMU foi acionado no local. Terceira perimetral tem um ponto com fluxo bem pesado no sentido Zona Norte da Salvador França, passando pelo Jardim Botânico. É um trecho que o motorista perde bastante tempo agora. Com trânsito, Ian Tambará.
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2: O Instituto Butantan se manifestou nesta tarde sobre o anúncio do Ministério da Saúde de paralisação temporária da vacinação contra a dengue com imunizante fabricado pelo Laboratório Paulista. Em nota, o Instituto afirmou que vai continuar fornecendo todas as informações disponíveis sobre a vacina, realizando novos estudos e acompanhando o trabalho de farmacovigilância dos vacinados. O Butantan afirmou que a medida tem como objetivo garantir a segurança da população nas próximas etapas da campanha. Segundo o ministro da Saúde, Alexandre Padilha, foram identificadas 42 reações severas em pessoas que receberam o imunizante. Duas mortes também são investigadas. O presidente do Supremo Tribunal Federal e do Conselho Nacional de Justiça, Edson Fachin, afirmou hoje que o órgão estuda novos mecanismos de transparência para dar publicidade a valores pagos em atraso à magistratura e aperfeiçoar a divulgação de informações sobre a remuneração do judiciário. A declaração ocorre dias após o ministro criar um grupo de trabalho para fazer um pente fino nos chamados penduricalhos pagos a magistrados. Entre as iniciativas em estudo está o aperfeiçoamento da proposta do contra-cheque único nacional. O grupo terá 180 dias para apresentar uma proposta ao Conselho. 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Notícia na hora certa, volta na Rede Gaúcha às 6 horas. Da redação, Maria Regina Eichenberg.
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5: 17 horas e 5 minutos.
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4: De volta por aqui com o Território Sertanejo, 17 horas mais 8 minutos, nossa primeira edição da semana, tarde de segunda-feira, 8 de junho. Continuamos te fazendo companhia até às 5h50, com muito sucesso sertanejo. Daqui a pouquinho vamos trazendo o nosso clássico também. O Ebenezer continua na parte técnica, seleção musical. Abrindo a segunda parte do programa, tem sucesso com Marília Mendonça.

Vamos então trazendo o nosso momento do clássico sertanejo, onde a gente relembra aí grandes sucessos, falamos um pouquinho a respeito da história das músicas, né? E hoje vamos falando de clássico de Mato Grosso e Matias, lançado em 1994. Se Nos Amamos é uma das canções românticas que marcaram a carreira da dupla nos anos 90. A música foi composta pelos próprios Mato Grosso e Matias, trazendo uma letra intensa e apaixonada sobre um casal que percebe que, apesar da distância e das tentativas de seguir caminhos diferentes, o amor entre os dois continua vivo. Com versos emocionantes e uma melodia suave e envolvente, a canção fala sobre saudade, reencontro e a certeza de que certos amores são únicos. O refrão se tornou marcante entre os fãs do sertanejo romântico, reforçando a mensagem de que o verdadeiro amor merece uma nova chance. Se Nos Amamos fez grande sucesso nas rádios da época e ajudou a consolidar ainda mais o estilo romântico de Mato Grosso e Matias, dupla conhecida por interpretar músicas cheias de sentimento, harmonias fortes e letras que falam diretamente ao coração do público sertanejo. Vamos então recordando este grande clássico aqui na programação.

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1: 17 horas e 20 minutos.
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Estamos por aqui deixando o teu final de tarde ainda mais completo, com muito sucesso sertanejo, 17 horas mais 23 minutos. Território Sertanejo segue por aqui até as 5h50. 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Vamos de mais música? Chegando por aqui, Paula Fernandes. Música.

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1: 17 horas e 32 minutos.
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Agora são 17h34, seguimos por aqui com o Território Sertanejo, com a gente, a Associação Hospitalar Marcelinense, que tem uma promoção de inverno do cartão Saúde HM, o mês de junho inteiro, com carência zero. 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Lembrando que a Associação Hospitalar Marcelinense está com vaga de emprego de auxiliar de cozinha. Interessados, fazer ficha na recepção do hospital ou entrar em contato no WhatsApp 54 984 37 88 94. 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Vamos seguindo com mais música. Para você agora, Tião Carreira e Pardinho. Boa tarde.

E estamos chegando ao final da nossa edição de hoje do Território Sertanejo. Quero te agradecer pela tua audiência. Amanhã estamos de volta às 16h30. Fechando a nossa edição de hoje, tem Zezé Di Camargo e Luciano, e César Menotti e Fabiano. Tchau, tchau.

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1: 17 horas e 50 minutos.
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4: Maria, mãe do silêncio e da humanidade, que vive perdida no mar sem fim do Senhor. Sem ti, tudo ficou parado. O tempo, o espaço, a palavra, a música, o silêncio e a mulher. Tu assumiste tudo. Jamais se viu na face da terra uma figura de tamanha doçura, candura e inefável encanto. Por este motivo, ao cair da tarde, os sinos repicam e as crianças, jovens e adultos de todas as raças reúnem-se e, com um olhar voltado para o infinito, rendem uma homenagem, uma prece a Maria.
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Maria, e ela concebeu do Espírito Santo. Eis aqui a serva do Senhor. Faça-se em mim segundo a vossa palavra. E o Verbo se fez carne e habitou entre nós. Ave Maria, cheia de graça, o Senhor é convosco. Bendita sois vós entre as mulheres, e bendito é o fruto do vosso ventre, Jesus. Santa Maria, Mãe de Deus, rogai por nós, pecadores, agora e na hora de nossa morte. Amém. Rogai por nós, Santa Mãe de Deus, para que sejamos dignos das promessas de Cristo. Rezemos hoje uma dezena do terço da Divina Misericórdia por todas as pessoas que pedem nossas orações, pelos doentes, pelos enfermos e pelas almas do purgatório. Iniciemos meditando um texto do Diário de Santa Faustina, número 1190, quando Jesus fala para Santa Faustina: De todas as minhas chagas, como de torrentes, corre a misericórdia para as almas, mas a chaga do meu coração é uma fonte de insondável misericórdia. Dessa fonte jorraram grandes graças para as almas. Queimam-me as chamas da compaixão. Desejo derramá-las nas almas humanas. Fala a todo mundo da minha misericórdia. Eterno Pai, eu vos ofereço o corpo e o sangue, alma e divindade de vosso diletíssimo Filho, nosso Senhor Jesus Cristo, em expiação dos nossos pecados e do mundo inteiro. Pela sua dolorosa paixão, tende misericórdia de nós e do mundo inteiro. Pela sua dolorosa paixão, tende misericórdia de nós e do mundo inteiro. Pela sua dolorosa paixão, tende misericórdia de nós e do mundo inteiro. Pela sua dolorosa paixão, tende misericórdia de nós e do mundo inteiro. Pela sua dolorosa paixão, tende misericórdia de nós e do mundo inteiro. Pela sua dolorosa paixão, tende misericórdia de nós e do mundo inteiro. Pela sua dolorosa paixão, tende misericórdia de nós e do mundo inteiro. Pela sua dolorosa paixão, tende misericórdia de nós e do mundo inteiro. Pela sua dolorosa paixão, tende misericórdia de nós e do mundo inteiro. Pela sua dolorosa paixão, tende misericórdia de nós e do mundo inteiro. Deus Santo, Deus Forte, Deus Imortal, tende piedade de nós e do mundo inteiro. Deus Santo, Deus Forte, Deus Imortal, tende piedade de nós e do mundo inteiro. Deus Santo, Deus Forte, Deus Imortal, tende piedade de nós e do mundo inteiro. Ó sangue e água que jorrastes do coração de Jesus, como fonte de misericórdia para nós, eu confio em vós. Jesus, eu confio em vós. Oração. Deus Pai de infinita misericórdia, ouvi nossas preces, nossas súplicas. Ó Deus, força daqueles que em vós esperam, sede favorável ao nosso apelo, e como nada podemos em nossa fraqueza, dai-nos sempre o socorro da vossa graça, para que possamos querer e agir conforme a vossa vontade, seguindo os vossos mandamentos. Por nosso Senhor Jesus Cristo, vosso Filho, que é Deus e convosco vive e reina na unidade do Espírito Santo por todos os séculos dos séculos. Amém. E que pela intercessão de Maria Santíssima, Nossa Senhora das Dores e de Santa Faustina, Deus Pai Todo-Poderoso nos abençoe. Em nome do Pai, do Filho e do Espírito Santo. Amém. Uma boa tarde a todos.

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1: 18 horas em ponto.
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3: E a procura pela situação de um jovem talento do Corinthians que tem multa rescisória acima dos 100 milhões de reais.
4: Lucianinho, posso vender um peixinho? Em GZH Digital já está pronta, sendo editada por João Rosa, a coluna Neymar ainda não é sombra.
5: Vamos para o intervalo então, com tudo isso junto e misturado. Mostra a tua força, Brasil. Vem cá, não sai daí.

0: 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Notícia na hora certa, no sinal 6 horas. Polícia Civil investiga imobiliária de Porto Alegre suspeita de fechar sem pagamento de fornecedores e de reter dinheiro de condomínios. Governador Eduardo Leite é ouvido na CPI dos pedágios da Assembleia Legislativa. Governo do Rio de Janeiro prevê resgatar R$1,4 bilhão de aplicações do Rio Previdência no Banco Master. Céu nublado na capital agora faz 17 graus. Previsão é de tempo instável em todas as regiões do Rio Grande do Sul nesta segunda-feira. 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
2: Teve uma batida de carro e moto na Zona Norte, na Francisco Silveira Bittencourt. A ocorrência aumenta a lentidão na região entre a Avenida Ecoville e a Plínio Crefe. Na Zona Sul segue um bloqueio com desvio no fluxo na Avenida Pereira Passos, na Vila Assunção. Uma motorista perdeu o controle de uma caminhonete, bateu num muro e se recusou a fazer o teste do bafômetro. Ninguém se feriu. Com trânsito, Ian Tambará.
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0: O dólar encerrou a sessão de hoje em alta de 0,45%, cotado a R$ 5,17. O Ibovespa, principal índice acionário da Bolsa de Valores brasileira, caiu 0,21% aos 168.668 pontos. O mercado reagiu ao anúncio da suspensão dos ataques entre Israel e Irã. As tensões no Oriente Médio ficaram mais uma vez no radar dos investidores, com os preços do petróleo no mercado internacional em alta. O barril do tipo Brent subiu mais de 1%, cotado em cerca de US$ 94. Um forte terremoto de magnitude 6,1 atingiu hoje a costa oeste de Cuba, incluindo Havana. Até o momento, não há registro de feridos ou danos. O abalo, que durou cerca de 20 segundos, levou moradores a deixarem os edifícios. O tremor também foi sentido no estado americano da Flórida. O Centro Nacional de Alerta de Tsunamis dos Estados Unidos descartou a possibilidade de um tsunami significativo após o terremoto. 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Notícia na hora certa, volta na Rede Gaúcha às 8 horas. Da redação, Maria Regina Eichenberg.
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3: Segunda-feira de amistosos internacionais na preparação para a Copa do Mundo. Há poucos instantes encerrado em Nova York, a Holanda, com muito sufoco, venceu o Uzbequistão por 2-1. O gol da vitória saiu nos acréscimos do segundo tempo, ambos os gols da Holanda marcados pelo atacante Gakpo. Acabou nesse momento em Lille, a França venceu a Irlanda do Norte por 3-1. Hat-trick, três gols marcados pelo atacante Olise. Ainda hoje, às 11 horas da noite no México, a Espanha enfrenta a seleção peruana do técnico Mano Menezes. A terça-feira, de mais jogos preparatórios para o Mundial. Destaque para a República Democrática do Congo, a 1 da tarde, enfrenta o Chile, enquanto às 10 horas da noite, a Argentina, atual campeã mundial nos Estados Unidos, enfrenta a Islândia.
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0: Estamos de volta com The Voice 5 e 8 aqui, obviamente. Estamos em Jersey City, é isso? No estado de Nova Jersey,
1: Monica. Isso aí.
0: Então, para ficar bonito para todo mundo, estamos de volta com Hoje nos Esportes, na Gaúcha. Lá do outro lado é Manhattan, New York, cantada por Frank Sinatra.
1: Ah, é, para o pessoal não se atrapalhar quando a gente fala Manhattan, Manhattan, Manhattan. Alguém dirá, mas Manhattan é uma cidade? Não, Manhattan é o bairro mais turístico, mais nobre, a região mais nobre de Nova York. Mas não é uma cidade em si mesmo.
0: Muito bem, explicado, dito isto, Maurício, estamos de volta naquela parceria sempre conosco da Sinoscar Chevrolet Sonic. 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Eu já vou voltar com o Inter, mas antes, vamos. Rodrigo Oliveira, Eduardo Gabardo, Diogo Oliveira, pedem passagem porque o treino da seleção está aberto, Maurício.
1: Ah, que beleza.
0: Então, nós vamos poder
1: imagens.
0: Dar uma espiada e trazer mais destaques e trazer vozes da seleção. Vamos lá, Eduardo Gabardo, Rodrigo Oliveira, Diogo Oliveira.
2: Começou, Lucianinho, aquela janela de 15 minutos de treino aberto. Neymar não está presente, né, Gabardo? Nem fazendo trabalhos individuais, nem correndo em volta do campo, muito menos com o grupo. A grande novidade é o Ederson. Chegou caminhando, conversando com o Gabriel Magalhães, faz a primeira atividade após ter sido convocado no lugar do Wesley, mas nada do Neymar por aqui, né, Gabardo?
3: Não, nada. É, assim, né, Rodrigo, ele vai continuar fazendo o trabalho de recuperação física, né? E a expectativa dentro da CBF é que possa ter condições de recuperação dele para o jogo contra o Haiti na segunda rodada. Tem uma situação que ajuda, nessa Copa do Mundo tem um espaçamento um pouco maior dos jogos, justamente por conta das temperaturas. Então o Brasil estreia no sábado contra o Marrocos e o segundo jogo é só na outra sexta-feira. Hoje é segunda-feira. Então tem praticamente 2 semanas até o segundo jogo da Copa do Mundo para o Brasil, né? Então, essa é a expectativa com a qual trabalha a CBF, a Seleção Brasileira. Ter o Neymar no segundo jogo da Copa do Mundo contra o Haiti.

0: essa projeção, quero reproduzir agora um trecho do que disse há pouco no QG da seleção, no hotel em Basking Ridge, o volante Bruno Guimarães, quando ele perguntado sobre o esquema 4-2-4. Se não tem atacantes demais, se não seria legal ter um meia como foi o Lucas Paquetá no último jogo, e ele está respondendo sobre isso.
1: Todos receberam a notícia com muita tristeza. Acho que para nós jogadores, estar numa Copa do Mundo é o ápice da nossa carreira, e você perdeu uma Copa do Mundo faltando apenas 5 dias é muito triste. Todos ficaram muito tristes com essa notícia. Desejar ao Wesley uma pronta recuperação. A gente já tem 1000 motivos para correr, mas ganhamos um a mais, que vai ser por ele. E aproveitar também e desejar boa sorte para o Ederson aí, que possa somar junto com a gente. Acho que o Ederson é um cara que pode jogar em mais de uma função. E que, como eu falei aqui no começo, que ele venha, que nos ajude, se for necessário. É um grande jogador, tem vivido um momento também muito importante na carreira dele. E desejar o melhor. E, como eu falei, a gente não opta por convocação.
0: Tá aí o Bruno Guimarães inicialmente, pessoal, falando sobre o corte do Wesley e a chegada do Ederson. Mas agora ele fala, segundo trecho do Bruno Guimarães, ele analisa o esquema 4-2-4, melhor com 4 atacantes ou melhor com meia para ajudá-lo na armação. Tá respondendo o volante do Brasil.
1: Para atacar, né, a gente fica nessa que o 4-2-4 te dá mais opções, mas ao mesmo tempo você fica com um time mais direto, né, não tem aquele meia ali ou um outro jogador no meio que vai fazer a bola chegar mais na frente. Depende muito das características. Acho que a gente nesse jogo, comparando ao jogo do Panamá, a gente defendeu melhor também. Acho que o gol foi uma infelicidade nossa, né? Eles não criaram para fazer gol na gente, isso é muito positivo. Então, como eu falei, vai depender de como o Mister vai entender o jogo, como ele vai sentir que é melhor para a gente jogar, né? A gente fica ali na expectativa, mas eu acho que ele vai colocar os melhores, já que ele disse que já tem definido na cabeça dele o melhor time para jogar no sábado.
0: Lucianinho e Maurício, para mim ficou nítido nessa resposta que o Bruno Guimarães prefere o time com o Lucas Paquetá de meia e não aquele modelo com 4 atacantes, com, por exemplo, Luiz Henrique, Matheus Cunha, Vini Júnior e Rafinha. E eu considero isso pelo menos
2: piano,
0: um indício,
2: Rodrigo,
0: de que pode ter Lucas Paquetá na armação, pessoal.
2: Tem aquele piano, Maurício, para carregar, daí tem só ele e o Casimiro. Não, vem o Paquetá ajudar a carregar esse piano aqui.
3: E naquela teoria do Vanderlei Luxemburgo sobre a plantação de pepinos como forma de expressar literariamente os problemas que um treinador tem, ele quer dividir a plantação de pepinos com mais gente. Porque assim como está montado, há 2 marcadores, Casimiro e ele, Bruno Guimarães. Os outros são jogadores que cortam linha de passe, que podem se esforçar para correr atrás de quem tem a bola, vindo do lado do adversário, mas não tem aptidão do marcador, do cara que dá o bote para tomar, do carrinho bem dado que não vira uma falta escandalosa. Os 4 não têm. Então, se você tiver um terceiro homem, e para mim seria Danilo e não Lucas Paquetá, o time fica muito mais equilibrado.
2: 6:15, marcou o sinal eletrônico da Gaúcha. Você que está em Gaúcha Esportes com imagens. Rodrigo Oliveira estava mostrando o treino da seleção ali há pouco, junto com o Gabardo e com o Diogo. A gente está aqui com Manhattan, com Nova York ao fundo, no nosso cenário aqui do Hoje nos Esportes. E você vem para a live acompanhar a Gaúcha Esportes, o canal da Gaúcha de Esportes. E com muita programação, não só os programas de linha da Gaúcha, mas com uma programação toda especial durante esse período de Copa do Mundo. Aliás, eu tenho um recado aqui muito importante, que é o seguinte, para passar para a nossa audiência. Na RBS, sempre tem mais Copa. Esse é o conceito da campanha, Maurício, que foi lançada ontem, reforçando a nossa mobilização aí para o Mundial. O filme ficou maravilhoso,
3: verdade,
2: feito pelo pessoal do O Clube.
3: E o pagodinho que embala, então.
2: Meu Deus. Ficou muito show. Então, afinal, essa vai ser a maior cobertura de Copa do Grupo RBS da sua história, com programação especial em todos os veículos. Já tivemos bate-bola ontem, hoje sala de redação, hoje nos esportes. A turma do Pretinho e do Bola também já estão participando direto daqui. Enfim, no Jornal do Almoço, no Bom Dia Rio Grande, no RBS Notícias, com a Cacau Coraza, com a Valéria Possamay. Ou seja, é uma cobertura multiplataforma do Grupo RBS, de gaúcho para gaúcho, com esse nosso olhar. A gente ontem, o que trouxe de fala de gaúchos espalhados aqui, né, em Nova York ou em Nova Jersey, enfim, o pessoal que está no entorno aqui, com o Diori lá em Los Angeles, com a Valéria lá no Canadá, em Toronto, com o Leonardo Oliveira no México, tinha gaúcho, cara com a camisa do Grêmio, enfim, é uma cobertura com esse olhar, com essa nossa visão também muito particular e, claro, muito informativa.

0: A gente está aqui para informar você tudo sobre Copa do Mundo. São centenas de profissionais, 20 aqui em território americano, mexicano e canadense, mas obviamente toda uma equipe que dá todo o suporte e que tem a retaguarda lá em Porto Alegre, nas nossas redações, seja a redação integrada ali na Ipiranga com a Érico, seja na redação da RBS TV. Essa turma segura muito a onda e faz todo um trabalho também de produção de conteúdo para as nossas redes sociais, né, abastecendo com o material que a gente envia também. Enfim, Maurício, é uma grande cobertura, porque na RBS sempre tem mais Copa.
1: Creia!
0: Acredite! Vamos fazer o seguinte? Ô Rodrigo, que horas vai fechar o treino para ti? Já é 6h17 no Brasil, 5h17 aqui. Tem mais uns minutinhos para olhar aí o treino?
2: Acabou de passar o Hugo Senna, um dos assessores de imprensa da seleção. Ele fez para mim o sinal de 3, subiu a plaquinha. Temos mais 3 minutos. Depois seremos gentilmente convidados
0: a nos vamos retirar, aproveitar né? Esses três minutos aí, Gabardo.
3: Todo mundo, né, Rodrigo? 15 minutos de treino aberto da seleção brasileira e o restante com privacidade. Então, o que dá para ver basicamente é o aquecimento, é um bobinho rapidinho e depois portões fechados, né? Então, para a gente tentar descobrir as escalações, muitos contatos por aqui. E há pouco estava conversando aqui com mais algumas pessoas através de mensagem. E é isso, né? O resumo da situação do Neymar. A CBF trabalha e vai tentar colocá-lo em campo na segunda partida do Brasil na Copa do Mundo contra o Haiti, para ser uma alternativa no banco. Tem duas semanas, praticamente duas semanas até lá, então esse é o trabalho envolvendo o Neymar.
2: E muita gente pergunta nas redes sociais, Lucianinho e Maurício, por que o Wesley foi cortado e o Neymar não? A resposta é bem objetiva, porque o Neymar tem chance de ficar à disposição já na fase de grupos e o Wesley vai parar por 40 dias. Numa hipótese bem otimista, ficaria numa eventual final. Aí não tem condições,
4: não.
2: Né?
4: E não, é que
2: estamos
4: aí,
2: sendo convidados a sair.
4: O prazo é autoexplicativo, né? Se o Neymar lesionou há mais tempo e vai ficar pronto a ponto de poder estar à disposição no segundo ou no terceiro jogo da fase de grupos, e um jogador se lesiona uma semana antes da Copa e vai ficar 40 dias fora, aqui não há preferência pelo Neymar, tratado diferente, não é nada disso, é pura matemática, né, Lucianinho?
0: Tem que ser. Bom, Rodrigo Gabardo, vocês têm aí uma carimbada dos nossos parceiros de Copa do Mundo aí, para depois vocês voltarem de outro ponto, porque vocês estão sendo expulsos do treino?
2: Estamos saindo agora do campo do CT do New York Red Bull, indo para a sala de imprensa e falando aqui dos Estados Unidos para a KTO. 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Vou contar uma história bem rápida, Lucianinho, mas que me empolgou. A gente foi no supermercado aqui em Morristown, subúrbio de Nova Jersey, e o atendente do supermercado, chegou ele e um outro colega. Viu que eu era brasileiro e disse, por que tu não traz o Neymar e o Vini Júnior aqui? Eles empolgadíssimos com a Copa do Mundo, americanos que gostam do Brasil, sabem que a seleção está aqui, a gente está sentindo o clima de Copa, Lucianinho.
0: O clima ele vai esquentando, na medida que chega o momento da Copa do Mundo, os jogos iniciam na quinta-feira, obviamente o clima de Copa vai ser muito mais forte. Claro que aqui existe uma decisão, enfim, do basquete, que mobiliza muito, né, Maurício? Mas a Copa está chegando.
4: Aliás, essa é uma das coisas, embora o americano não goste especialmente de futebol, e tanto não gosta que futebol para eles é outra coisa, eles chamam o nosso futebol de soccer, só é soccer aqui, não existe soccer fora daqui, soccer é nos Estados Unidos, o resto é futebol. Para eles, futebol é americano. Então tá, vamos seguir. Mas hoje quarta-feira, há uma fronteira extraordinária, porque aí o esporte que eles de fato gostam e onde quase todo mundo é Pelé, que é a NBA, a seleção deles, a gente só fica sabendo assim, vão ganhar medalha de ouro contra quem nas Olimpíadas? Essa é a pergunta. Pois hoje, com direito à presença presidencial, o Donald Trump vem ver o jogo do New York Knicks, e na quarta-feira não tem conversa. É esse o esporte que domina aqui, a cultura daqui. Quinta-feira em diante, que já é inclusive a própria abertura da Copa, aí começa outro tempo.
0: Muito bem, vamos fazer o seguinte, ó, 5h21 por aqui, 6h21 aí no Brasil. Vamos com um destaque do trânsito com meu amigo Ian Tâmbara. Aqui a gente está na beira do Rio Hudson e passa barquinho para lá, barquinho para cá. Aqui é uma tranquilidade, um vento. Há pouquinho veio uma brisa aqui, Maurício, com um cheirinho diferente, assim, Maurício. Cheirinho de cannabis, eu diria.
4: É porque aqui é liberado, né?
0: Aqui então, eu acho que é, porque tava
4: um pessoal cheira, circula
0: tava e... um cheirão na volta aqui, Maurício. E não era nem eu, nem tu, nem o
4: Não, nada. Não, não.
0: Então, sei então, lá, alguém que tava mais para lá.
4: E nesses dois dias de... Ontem foi domingo, né? Mas hoje, por exemplo, a gente circulou mais pela cidade e não tem congestionamento nessa zona de Nova Jersey.
0: Não sei se o Radão vai conseguir pegar ali, Radão.
4: Jersey
0: City. Com a outra câmera ali, ó. O barquinho, aquele que faz a travessia. Barquinho não, né? Como se fosse um catamarã.
4: Waterway. Waterway.
0: Que faz a travessia lá para o outro lado. Ó. A gente está aqui do lado de New Jersey, ele está indo lá para Manhattan. E tem um outro barco que vai onde fica a Estátua da Liberdade, né, Maurício? Que é outro passeio que tem por aqui.
4: O que não falta é barco de passeio cobrindo toda a extensão do Hudson. É. Esse é o rio também onde aquele piloto conseguiu aterrissar um avião. No rio, rio Hudson, não exatamente onde nós estamos, mas neste rio aqui, virou filme depois. Impressionante, né, Luciano?
0: Filme com Tom Hanks, vale a pena, a dica. Ian Tambara, informações do trânsito, fala comigo, Ian.
1: Fala, Lucianinho, olha só, quero causar inveja em ti e no seu Maurício, então, viu? Porque não tem nada melhor do que o lugar que eu tô, não tem rio Hudson que supere a orla aqui do nosso Arroio Dilúvio, né, na Avenida Ipiranga, onde eu estou agora, né? Não tem nada mais importante do que isso para o gaúcho, para o porto-alegrense. Rio Hudson não chega aos pés do nosso Arroio Dilúvio, está aqui, não tem avião pousando nele. De vez em quando alguém cai com carro aqui, né, mas felizmente não é o caso de hoje. E agora a gente está pegando no sentido ao bairro, a Ipiranga um pouquinho mais congestionada, mas dentro do fluxo do momento, do horário mesmo. Em alguns pontos de bairros aqui da cidade tem algumas questões aí para o motorista se antenar. Na Zona Norte tem um ponto ali da Protásio Alves que está bem carregado na região do Alto Petrópolis. Saindo da Manoel Elias, passando a Protásio com Manoel Elias em direção ao centro, tem um pouco mais de lentidão por ali. Teve acidente mais cedo por ali que causou essa tranqueira um pouco maior. Também na Zona Norte, lá na Francisco Bittencourt, entre a Ecovilha e a Plínio Creff, tem um movimento muito intenso, mas teve uma batida de carro e moto que deixou pior a situação. Já era bem forte o fluxo por ali, com lentidão nos dois sentidos, inclusive, da Francisco Bittencourt, mas é um ponto mais congestionado. Além disso, na área central, a Cristóvão, ali a partir da Ramiro, passando em frente ao Shopping Total, tem um acidente de atendimento pela Brigada Militar, inclusive com o apoio da EPTC para fazer teste de bafômetro por ali por conta dessa ocorrência. Aí com isso, muita lentidão também na Cristóvão para quem está descendo para o centro histórico pela Cristóvão. E falando em bafômetro, mais cedo nós estivemos ali na Zona Sul, onde ainda tem um desvio sendo feito na Pereira Passos, entre a Venceslau Escobar e a Avenida Guaíba, também devido a um carro, uma motorista que perdeu o controle de uma caminhonete, bateu num muro, visivelmente alterada, foi feito a exigência do bafômetro, mas claro, ela não é obrigada a fazer, se negou, e aí com isso a Brigada Militar está atendendo a sua ocorrência por ali, também um ponto onde há bloqueio, inclusive, mas tem um desvio prontamente feito ali pela EPTC, que não gera um grande congestionamento nesse trecho da Zona Sul.
0: Obrigado, Ian Tambara. 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Temperatura 22 graus aqui em Jersey City, estado de New Jersey. E em Porto Alegre, 17 graus a temperatura. 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Eu vou pedir para o Arruda, que está no estúdio, até me ajudar. Ou a própria Isabelle Castro, mais adiante, para a gente separar alguns recados da galera, seja na nossa live aqui em Gaúcha Esportes, ou seja no nosso WhatsApp, 996995218, para Bortolini, locação de andaimes, máquinas e equipamentos para construção. 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Arruda, uma manchete do Inter que a gente não falou ainda, depois do intervalo, aqui em Hoje nos Esportes, Arruda.
5: Vamos lá, Lucianinho, porque o Inter está no mercado buscando reforços, o mercado ainda não aqueceu, mas consulta a situação de uma jovem promessa do Corinthians com milionária multa rescisória.
0: Quem será, Maurício? Na volta do intervalo, aqui no Hoje nos Esportes, na Gaúcha. Vamos lá, pro intervalo. Com MC Guimê.
6: Eu sou. Vai segurando, moleque. E aí,
0: É, Neymar! Vai jogar, Neymar! Vou pro intervalo e a gente já volta! Olha onde a gente chegou aqui.
6: Ah, é muito loucura, vamos lá.
0: É muita loucura, Bertoncelo.

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5: Olha aí, ó. Fica ligado que a letra desse samba é uma obra.

0: volta no Sinal da Gaúcha, 18h30 no Brasil, aqui nos Estados Unidos, 17h30 nos Estados Unidos, no caso, na costa leste, onde estamos aqui em New Jersey, estado de New Jersey.
1: Porque aqui tem 4 fusos.
0: É, o Diori, por exemplo, está 4 horas a menos daqui, ou 3 a menos, enfim. Deixa eu chamar aí a Tâmara, tem uma informação importante, triste, enfim, do acidente com vítima na RS-122. Ah, essa estrada é muito perigosa na subida da serra. Fala, Ian.
2: Isso, Luciane, um acidente que está em atendimento agora ainda pelo Comando Rodoviário lá na RS-122, trecho de São Sebastião do Caí. Foi agora no finalzinho da tarde, faz mais ou menos uma hora que foi registrado. É, uma mulher foi atropelada no quilômetro 13 da rodovia por um Fiat Uno emplacado em São Sebastião do Caí. O veículo estava trafegando por ali quando essa pedestre estava no acostamento da rodovia, foi atingida por esse veículo e morreu no local. Ainda está em atendimento, tem bastante congestionamento lá na região, então atenção para quem estiver passando por esse trecho. Inclusive, já nós recebemos recados de ouvintes que estavam por lá acompanhando a programação da Gaúcha e nos alertaram desse acidente. A gente foi apurar e confirmou, então, infelizmente, essa morte de uma mulher atropelada na 122 em São Sebastião do Caí.
0: É, triste notícia trazida aí pelo Iatâmbara, esse acidente, essa dificuldade. Bom, Arruda, vamos falar de Internacional, um resumo do noticiário do Internacional. Arruda,
3: vamos lá.
0: Que tá de olho numa jovem promessa do Corinthians, é isso? Eu entendi bem?
3: Correto.
0: Acho que eu sei quem é, mas conta pra gente mais detalhes.
3: Pois é, Luciane, a gente vem falando bastante ao longo da programação. O Inter tem o interesse no atacante Guinegão do Corinthians, de apenas 19 anos. Um negócio, Lucianinho, de alta complexidade, né? O Inter entende que é muito difícil tirar esse atleta do time paulista por conta da pouca idade e do bom valor de mercado que ele tem. A informação do colega Wagner Martins hoje era sobre uma reunião que iria acontecer entre o Internacional e o staff do jogador. Para entender qual é o contexto, quais são as possibilidades de composição do negócio. Mas do lado do Corinthians, Lucianinho, a preferência é por uma venda. E por uma boa venda, de acordo com alguns diretores que eu conversei entre ontem e hoje. Há uma baixíssima probabilidade do Guinegão se transferir dentro do futebol brasileiro e já existem interessados fora do país. É importante que se diga, Lucianinho, é muito difícil achar um atleta hoje que não tenha a concorrência de outro clube para contratar para o segundo semestre. Serve para a situação do atacante de 19 anos. O Guinegão perdeu espaço no Corinthians nessa temporada por conta da troca de técnico. O Fernando Diniz chegou ao time paulista. A lesão que ele sofreu também muscular tirou ele de vários jogos, mas ele foi um destaque importante no ano passado do Corinthians e que fez com que o time de São Paulo corresse com o Fabinho Soldado que estava lá para renovar com ele. Então, Lucianinho, multa estabelecida em 140 milhões de reais, contrato longo até 2030. O Inter monitora, consulta, conversa, mas sabe que é muito, muito difícil contratar esse jogador junto ao Corinthians, porque a situação financeira colorada não é das melhores.
0: É, Maurício, é um jogador que é uma promessa do Corinthians. Corinthians liberaria. Eu vejo difícil sobre esse aspecto, nem falo em questão de dinheiro, Maurício.
1: A questão toda aqui é a seguinte: o Inter, quando procura o Corinthians pelo Guinegão, o não ele já tem. Porque é um jogador jovem de mercado no exterior, que não faria nenhum sentido o Corinthians emprestar ou vender baixo, porque há um mercado para vender alto. O Inter não tem capacidade de investimento, portanto ele não seria concorrente com qualquer outro clube para comprar o Guinegão. O empréstimo para o Guinegão jogar, uma espécie de vitrine, isso teria que interessar o Corinthians, que ao mesmo tempo pensa, mas eu vou reforçar um concorrente direto meu em Copa do Brasil, em Campeonato Brasileiro. Então esse negócio tem tudo para não acontecer. Importante é que se o Inter se deu o direito de buscar um jogador tão valoroso e legal, pô, que bela iniciativa, ele precisa, Lucianinho, ter plano B e C, caso se confirme a lógica e esse jogador não venha. O que não dá é para dizer assim: ah, eu tentei reforçar o centroavante com o Guinegão, mas o Corinthians não liberou, o que eu vou fazer? O que você vai fazer é procurar o plano B, o plano C, que o seu bolso alcance.
0: É uma dificuldade realmente muito grande aí do Inter trazer esse jogador, mas enfim, sonhar não custa nada, já diria
1: Paulinho Mocidade.
0: Ô Arruda, vou dar mais uma girada com a galera aqui.
3: Vai lá.
0: Carol Freitas, Carolzinha, de seleção para seleção, a seleção feminina em Fortaleza. Carol, tudo bem? Boa tarde.
4: Boa tarde, Lucianinho. Boa tarde para quem nos ouve. Exatamente como a galera pode ver na nossa live, nas imagens ao fundo, a seleção brasileira está realizando o último treinamento aqui na Arena Castelão, antes da partida do amistoso de amanhã contra os Estados Unidos, aqui neste palco, então às 21h30, com transmissão da Rádio Gaúcha. O Brasil, que vem de uma vitória sobre as estadunidenses no último sábado, então bateu elas jogando na Arena do Corinthians, lá em São Paulo, de virada, por 2-1, agora busca mais um resultado positivo diante desse adversário que é o mais forte, né? Uma grande potência do futebol feminino nacional, internacional. Então, para este jogo, há uma dúvida sobre a utilização ou não da Marta. Ela não esteve em campo na primeira partida contra os Estados Unidos, mas depois, na entrevista coletiva, o Arthur falou que ela está 100%, que ela chegou a treinar normalmente com a equipe, mas que por não se tratar de um jogo oficial, de uma competição oficial, ela ia ser preservada para entrar em campo quando tivesse uma necessidade maior. Então, há uma expectativa de que amanhã ela esteja em campo por alguns minutos, ou inicie entre as titulares, mas a expectativa é de que a Marta esteja em campo na Arena Castelão para os mais de 38 mil torcedores que já adquiriram ingresso para esse jogo. Então, expectativa de casa cheia, vai ter mais público, inclusive, do que teve em São Paulo no jogo na Arena do Corinthians. 31 mil pessoas estiveram naquela partida. Neste jogo já são 38 mil ingressos vendidos de maneira antecipada. Então, expectativa de muita torcida aqui presente, apoiando as gurias neste teste que é preparatório para a Copa do Mundo do ano que vem, que vai acontecer no Brasil, e por isso ocorre aqui na Arena Castelão, vai ser um dos 8 palcos da disputa do Mundial do ano que vem. Porto Alegre vai ser representada pelo estádio Beira Rio na disputa do Mundial do ano que vem.
0: Muito bem, Carol Freitas, sempre com o futebol feminino, que tem a nossa parceria também na programação da Gaúcha, né, Carolzinha?
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0: Obrigado, Carol Freitas, acompanhando a seleção feminina lá em Fortaleza. A gente acompanha a seleção feminina, a seleção masculina, a dupla Grenal. 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Vamos para outra costa, vamos para a costa oeste, de ponta a ponta. A Copa no Grupo RBS é de ponta a ponta, do leste para oeste. Diori Vasconcelos em Los Angeles. Aqui, Diori, 5 horas 39 minutos. E aí, qual é o horário, a temperatura, enfim, as informações do outro lado da Copa, Diori?
5: Fala, Lucianinho, aqui 2 horas 39 minutos da tarde, temperatura na casa dos 20 graus, bastante agradável, uma segunda-feira de sol por aqui em Los Angeles, e eu estou na região metropolitana de Los Angeles, em Inglewood, num local que, se ontem eu tive dificuldade de encontrar o clima de Copa, hoje eu estou completamente mergulhado nesse clima, porque eu estou no palco dos Jogos de Los Angeles, o SoFi Stadium, que é o estádio que vai receber já no próximo sábado o jogo do anfitrião Estados Unidos contra a seleção do Paraguai, às 10 horas da noite no horário de Brasília. Eu até vou sair da frente da imagem para não atrapalhar, Lucianinho, porque esse certamente é um dos estádios mais impressionantes que eu já entrei em toda a minha vida. É um estádio que foi construído em 2016 e finalizado em 2020, custou praticamente 5 bilhões e meio de dólares, eu disse 5 bilhões, e é o estádio que não só vai receber esses 8 jogos aqui em Los Angeles e também vai receber os eventos de abertura e encerramento dos Jogos Olímpicos de 2028, mas que recebeu, por exemplo, em 2022, o Super Bowl e receberá novamente no ano que vem. Esse local que a gente está aqui, Lucerinho, para quem não está nos acompanhando na live, para quem não está nos acompanhando em imagens, esse local que a gente está aqui já é um local que fica abaixo do nível da rua. Esse estádio tem uma parte de 30 metros que é subterrânea, porque ele fica muito perto do aeroporto de Los Angeles. Então os aviões passam a todo momento aqui por cima. Como é um estádio muito profundo, muito alto, ele acaba não podendo ter uma arquitetura para ser acima do nível do gramado. Então os arquitetos que desenvolveram esse estádio, que tem a forma de onda, totalmente alinhado à ideia de Califórnia, praia, as águas do Pacífico, é um estádio que tem essa característica, essa arquitetura subterrânea com 30 metros abaixo do solo. Então quando a gente vem da rua, do pátio do estádio e ingressa no estádio, a gente se depara com uma imensidão que não parece tanto olhando de fora. Então é realmente muito impactante, impressionante. Nesse momento aqui vocês podem ouvir ao fundo, está acontecendo a passagem de som já da organização da FIFA para o jogo de abertura e para os jogos que vão acontecer pela frente. E esse é o clima mais de Copa do Mundo possível, depois de um dia em que as coisas foram meio discretas. A gente veio para o palco da festa, para o estádio da decisão, para o estádio onde as coisas vão ser decididas, Lucianinho.
1: Se o domingo é o fim da semana, a semana de Copa está iniciando hoje, perfeito? Então fecha com o que o Diori está nos contando. De hoje para quinta-feira, talvez nós tenhamos a sensação do tempo passando mais rápido, Lucianinho.
0: Com certeza, agora vai passar voando. Diori, te espero no show dos esportes, tá? Para dar uma participada com a gente. Quem sabe até ficar bastante
5: combinado.
0: Tempo conosco,
5: deixa eu só mandar um abraço pro pessoal da KTO, da Tramontina, das lojas Benoit, da Car House, da Alibem, do Stock Center, da Amigo e da Infinity Pay. Beijo para vocês.
0: Beijo, Diori. Até o show dos esportes. É o hoje na sua reta final do programa. A gente vai até 6h46, 6h42. Matamos já os nossos comerciais. Isabelle Cassi diz: Kelly Matos! Vou te dar 3 minutos, Kelly Matos, para trazer as informações direto de outro ponto aqui de Nova York, de New Jersey. Não sei onde é que tu tá. Conta para mim, Kelly.
6: Lucianinho, nós estamos no que seria uma final de futebol no Brasil. A torcida do New York Knicks se reuniu aqui no Bryant Park. Daqui a pouquinho, 6 da tarde ou 7 horas para o Brasil, vai abrir essa Fan Fest, esse local onde os torcedores estarão concentrados. Só que olha o que acabou de acontecer, Lucianinho. CCD está aqui, Vaguinha está aqui. E eu fui perguntar para os americanos, né? Tem um americano aqui para saber se eles estão animados para o jogo, claro, mas se eles conheciam algo do Rio Grande do Sul. Do you know something about Rio Grande do Sul, Porto Alegre? Do you know something?
7: The food, the pizza. I had good pizza, dessert pizza, all types of pizza. I love the pizza.
6: Ele falou que adora comida, pizza, enfim. And do you know something about football in Porto Alegre?
7: You know, there's this club, Grêmio. The number one club.
8: É o Grêmio, Lucianinho. O Grêmio tá tomando até o Nova York.
6: You're an American guy.
7: Yeah. Uh-huh.
6: You're born in New York.
7: Mm-hmm. Nova York.
8: Estamos tomando conta do mundo, no. Lucianinho.
6: Do you speak Portuguese?
7: Você CCD falou.
6: Mais ou menos. Que isso,
9: CCD? O pior é isso. Ele é gremista de raça. E o Vaguinha teve que sair comprando um colorado aqui pra botar a camisa.
6: Vaguinha, cadê? Do you have some photo in your cell phone? Some photo on your cell phone about Grêmio? Ele estava nos contando, tá? Que ele foi fazer um intercâmbio. Não, a foto. Show this. Ele vai mostrar a foto que ele tem de quando ele foi aí, Lucianinho. E é um biscuit, assim, né? Um bonequinho do Grêmio dando um laço no Inter. Sou contra, mas é um bonequinho do Grêmio dando um laço.
0: Aquele mato está fazendo. Aquele mato é isento na matéria, porque ela não se envolve emocionalmente na matéria.
6: O Vaguinha ficou louco.
10: Lucianinho, aí o que aconteceu? Eu tava com a minha camisa do Inter por baixo e achei o Alberto, que é amigo, né, dele.
6: What's your name?
7: Logan.
10: E aí o Alberto ganhou um presente. Ele não ganhou um presente, Alberto ganhou a camisa do Inter e já sabe até como torcer pro Inter. É o Colorado!
8: É o Colorado!
0: Inter! Valeu! Kelly, só tem louco aí contigo, Kelly.
8: Vamos, Grêmio!
10: Deus. E conquistei um colorado aqui.
6: Gente, qual a chance de achar na fila do Knicks um cara que foi pro Porto Alegre e torce pro Grêmio?
10: Lixo não, cara, o cara falou lixo.
1: Kelly, beijo, Kelly. Lixo não, Kelly, bem brava.
10: Nunca mais eu torço por
0: Gente, obrigado, Kelly. Olha, CCD, gente. Vaguinho, um beijão pra vocês aí. Bom, Maurício,
1: bem,
0: a gente volta no Show dos Esportes, tá?
1: Bem feito.
0: Obrigado, Arruda, obrigado, Marco. O Gabardo, o Rodrigo, o Diogo também voltam no show. Vem chegando o correspondente, depois tem... obviamente a programação da Gaúcha rolando 8 da noite, Show dos Esportes, abraço gigante, tchau!
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22: Yeah.
2: Ministério da Saúde suspende vacina da dengue produzida pelo Butantan após o registro de duas mortes suspeitas.
3: Motorista que se envolveu em acidente que deixou uma pessoa morta e 11 feridas na freeway diz ter ouvido estrondo forte antes de perder controle de ônibus.
2: Com quase 95% das urnas apuradas, candidato da esquerda Roberto Sanches vira sobre conservadora Keiko Fujimori em disputa pela presidência do Peru.
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2: Bom início de noite, agora são 18 horas 51 minutos.
3: A temperatura é de 17 graus na capital.
2: O Ministério da Saúde anunciou hoje a suspensão da imunização com a vacina do Butantan contra a dengue no país. De acordo com o governo federal, a medida foi adotada após duas mortes suspeitas. Segundo a pasta, foram aplicadas 500 mil doses e houve o registro de 42 casos de reações severas possivelmente ligadas à vacina, entre elas duas mortes. De acordo com a pasta, todos os casos são suspeitos e ainda vão ser investigados.
3: Os pacientes mortos são um homem de 58 anos e uma mulher de 48. Um terceiro caso grave suspeito envolve uma mulher de 39 anos que teve de ser internada na UTI e já recebeu alta. Os municípios onde as pessoas tomaram a vacina não foram divulgados. A vacina contra a dengue desenvolvida pelo Instituto Butantan é a primeira do mundo aplicada em dose única e a primeira totalmente brasileira. A imunização começou no início deste ano, com foco nos profissionais de saúde.
2: O Instituto Butantan se manifestou nesta tarde sobre o anúncio do Ministério. Em nota, o Instituto afirmou que continuará fornecendo todas as informações disponíveis sobre a vacina e realizando novos estudos. O Butantan afirmou que a medida tem como objetivo garantir a segurança da população nas próximas etapas da campanha.
3: Aqui no estado, a Secretaria da Saúde do Rio Grande do Sul afirmou que seguirá as orientações do governo federal. Já a Secretaria Municipal de Porto Alegre informou que aguarda a nota do Ministério da Saúde para se manifestar. Temperatura de 17 graus em Porto Alegre e Santa Maria, 14 em Caxias do Sul e Pelotas, 15 graus em Rio Grande, 16 em Passo Fundo. Cleucon atualiza a previsão do tempo para as próximas horas.
23: Agora à noite o tempo ainda apresenta um pouco de chuva, principalmente no leste do estado, mas são chuvas de intensidade fraca, não tem nenhuma expectativa de chuva forte. E a tendência é que a gente tenha depois, ainda ao longo da madrugada e manhã, principalmente no período da manhã da terça-feira, muitas áreas com chuva ainda no estado. A princípio, chuvas fracas, o tempo melhora entre a tarde e a noite de terça e a expectativa de queda nas temperaturas, frio seco na quarta-feira.
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24: Com bastante tranqueira na Cristóvão Colombo para quem desce rumo ao centro histórico. Tem uma fila por pelo menos 6 quadras devido a uma ocorrência atendida pela Brigada Militar e pela IPTC perto do Shopping Total. Segundo a IPTC, houve um bloqueio total da Félix da Cunha com a Cristóvão devido à batida de um caminhão em uma árvore. O trânsito é desviado pela Cristóvão por rotas alternativas, como a Avenida Mercedes e a Avenida Marquês do Pombal. Equipes do Corpo de Bombeiros atuam no local para a remoção da árvore e da liberação da via. Também tem fluxo lento na Zona Leste, na Bento, antes da Antônio de Carvalho, sentido ao bairro, e com um acidente perto dali. Um atropelamento na Clávio Moraes Varela, quase na esquina com a Bento. Com trânsito, Iantambará.
2: Ainda nesta edição, o governador Eduardo Leite é ouvido em CPI na Assembleia Legislativa.
3: Polícia Civil investiga imobiliária de Porto Alegre suspeita de fechar sem pagamento de fornecedores e de reter dinheiro de condomínios.
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2: O motorista que se envolveu em um acidente com morte na freeway em Glorinha disse ter ouvido um estrondo forte antes de perder o controle do ônibus. O profissional da empresa Expresso Nordeste será ouvido ainda formalmente pela Polícia Civil. O barulho não teria vindo dos pneus que estavam intactos, segundo profissionais que vistoriaram o local do acidente após o tombamento. Também não foram encontradas marcas de frenagem no asfalto. O acidente aconteceu na noite de sábado. O tacógrafo estava em dia e registrava a velocidade dentro do limite permitido da rodovia. O ônibus partiu de Curitiba, no Paraná, com destino a Porto Alegre. O motorista realizou o teste do bafômetro após o acidente, que apontou resultado negativo para o consumo de álcool.
3: No acidente, morreu a passageira Cleuci Isabel Melo Brum, de 69 anos. Das 11 pessoas feridas, 3 seguem internadas. 2 estão no Hospital Cristo Redentor, em Porto Alegre, e a terceira internada no Hospital de Santo Antônio da Patrulha. A vítima tem estado estável. A concessionária Motiva ViaSul avaliou nesta tarde o local onde o ônibus segue tombado e não fez a retirada do veículo devido ao clima. Uma nova avaliação será feita amanhã pela manhã. Agora em Porto Alegre, 17 graus, 6 horas 56 minutos.
2: O governador Eduardo Leite compareceu hoje à CPI dos pedágios na Assembleia Legislativa. Participando como voluntário, Leite foi esclarecer fatos sobre as concessões. Quem acompanha é o repórter Ayrton Lemos.
4: O governador Eduardo Leite defendeu nesta segunda-feira a manutenção do programa de concessões rodoviárias durante participação na CPI dos pedágios na Assembleia Legislativa. Segundo Leite, o Estado não tem capacidade financeira para realizar sozinho os investimentos necessários na malha viária gaúcha. Leite reconheceu o fracasso do leilão do Bloco 2, que terminou sem interessados, mas afirmou que o governo vai revisar o projeto para identificar o que deu errado e fazer ajustes sem abandonar o modelo de concessões.
3: A Polícia Civil instaurou um inquérito para investigar a imobiliária Veneza Uno por suposta apropriação indébita em Porto Alegre. Ao menos 10 ocorrências que envolvem o estabelecimento foram registradas. O empreendimento, localizado no bairro Floresta, encerrou as atividades na semana passada. Conforme clientes, há pagamentos de fornecedores atrasados e dinheiro de caixa de condomínio retido. A Rádio Gaúcha procurou a Veneza Uno, que não se manifestou. Aos clientes foi divulgado um comunicado em que a imobiliária informa que está em processo de reorganização administrativa e financeira e que nos próximos dias cada condomínio será contatado. Em instantes, exame de imagem indica que Neymar deve estar fora da estreia do Brasil na Copa do Mundo.
2: O candidato da esquerda, Roberto Sanches, assumiu nesta tarde a dianteira e ultrapassou a candidata conservadora Keiko Fujimori na eleição à presidência do Peru. Até o momento, quase 95% das urnas foram apuradas. Devido à pequena diferença de apenas 0,09% entre os dois, o resultado da eleição permanece indefinido. Keiko é filha do ex-presidente condenado Alberto Fujimori e foi a primeira colocada no primeiro turno do pleito, com 17,2% dos votos válidos. Ela liderava a apuração do segundo turno até a metade desta tarde. Sanches conquistou 12% dos votos válidos da primeira votação.
3: Um árbitro escalado para trabalhar na Copa do Mundo teve entrada negada pelo governo dos Estados Unidos. Omar Artan, de 34 anos, seria o primeiro árbitro da história da Somália a apitar jogos da competição. Ele estava entre os 52 árbitros selecionados para trabalhar no torneio organizado em conjunto por Canadá, México e Estados Unidos. A Somália é um dos vários países cujos cidadãos estão sujeitos a uma proibição de viagem aos Estados Unidos imposta pelo governo de Donald Trump. O governo da Somália afirmou que ainda não se sabe os motivos da expulsão, já que o árbitro possuía visto válido.
2: E exame de imagem realizado hoje, que o jogador Neymar deve estar fora do jogo de estreia do Brasil na Copa, no sábado. Dos Estados Unidos, as informações com o enviado do Grupo RBS, Eduardo Gabardo.
5: A nota oficial da CBF fala em boa evolução dentro dos parâmetros esperados e que Neymar seguirá o processo de recuperação e preparação física. No treinamento desta tarde aqui no CT do New York Red Bulls, o atacante fez apenas trabalho de fisioterapia e não foi para o campo treinar com bola. Desta maneira, ele deverá ficar fora da estreia do Brasil na Copa do Mundo no sábado contra Marrocos. Na CBF, a expectativa é pelo retorno de Neymar na segunda rodada, dia 19, contra o Haiti.
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3: A próxima edição será amanhã às 8 horas. Boa noite.
6: Boa noite.
7: Boa noite para você que nos acompanha em todo o país.
6: Segunda-feira, 6 de junho de 2026.
7: Vamos ao destaque do dia, meio ambiente.
6: 8 de junho de 2026. BNDES nega mais de R$1 bilhão em crédito para produtores rurais que desmataram.
7: Polícia Rodoviária Federal apreende mais de 300 toneladas de ouro extraídas ilegalmente da Amazônia e inutiliza equipamentos do garimpo.
6: E governo do Brasil lança campanha para triplicar a quantidade de materiais reciclados no país.
7: Você vai ouvir também assistência social e combate à fome.
6: Como programas sociais como Bolsa Família e o benefício de prestação continuada ajudaram a retirar 26 milhões de pessoas da insegurança alimentar.
7: E vamos falar também do seguro defeso, que desde novembro do ano passado já foi pago a 745 mil pescadores artesanais. Natália Koslick.
0: Os estados do Maranhão, Pará, Bahia, Amazonas e Piauí concentram quase 80% do total de requerimentos do seguro defeso.
6: E ainda dá tempo de fazer a inscrição para o Exame Nacional do Ensino Médio, o Enem.
7: O prazo foi prorrogado para o dia 12.
6: Estudantes de escolas públicas e que recebem o pé de meia têm a inscrição pré-preenchida, mas precisam fazer a confirmação na página do participante.
7: Hoje, na apresentação da Voz do Brasil, Mariana Jungmann e Luciano Seixas.
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7: Dia 5 de junho foi celebrado o Dia Mundial do Meio Ambiente.
6: O Brasil vem reduzindo o desmatamento em todos os biomas nos últimos 3 anos.
7: Parte do resultado foi alcançado com uma cooperação internacional que resultou na retomada do Fundo Amazônia com a participação de 9 países financiadores.
6: Para reforçar o debate sobre a pauta ambiental, até a próxima quinta-feira acontece a Semana Nacional do Meio Ambiente, realizada aqui em Brasília.
7: Hoje, na abertura do evento, autoridades discutiram a importância do Fundo Amazônia e os avanços no Brasil na conservação da floresta.
1: Criado em 2008, o Fundo Amazônia é hoje um dos principais mecanismos de financiamento para ações de proteção e desenvolvimento sustentável na Amazônia, maior floresta tropical do mundo. Além da Noruega, pioneira na contribuição ao fundo, são doadores a Alemanha, Estados Unidos, Irlanda, Japão, Reino Unido, Dinamarca e Suíça. Segundo dados do Banco Nacional de Desenvolvimento Econômico e Social, BNDES, responsável por gerir o fundo. Em 18 anos de existência, mais de R$5 bilhões foram investidos em 153 projetos. As ações envolvem comunidades tradicionais, povos indígenas, agricultores familiares e outras comunidades que atuam na proteção e no desenvolvimento sustentável da Amazônia Legal. Só nos últimos 3 anos, a média de investimentos subiu para mais de R$1 bilhão, como destaca a diretora socioambiental do BNDES, Tereza Campelo.
8: O que nós fizemos ao longo desses 3 anos e meio é absolutamente diferenciado com relação ao que nós conseguimos fazer na história. É um dado assim, muito, muito representativo de tudo que a gente vem fazendo na área de floresta, na área de biodiversidade, de desenvolvimento sustentável.
1: Para o ministro do Meio Ambiente, João Paulo Capobianco, os números são resultado de um trabalho conjunto do governo do Brasil para fortalecer a conservação da floresta e o desenvolvimento sustentável na região.
9: É uma opção que o Brasil fez por, de fato, transformar a sua economia, encontrar uma rota própria de descarbonização, e tudo isso aconteceu com os desmatamentos registrando os menores índices da história, com o restauro florestal registrando os maiores índices da história, com a redução de incêndios com os maiores índices da história.
1: Os resultados e experiências de projetos apoiados pelo Fundo Amazônia são parte da exposição Afluentes, Caminhos e Histórias do Fundo Amazônia, que está em cartaz na Biblioteca Nacional de Brasília. A visitação é gratuita e segue até 12 de junho. Reportagem Gabriela Noronha.
6: Todos os dias, toneladas de materiais recicláveis são descartadas no Brasil, mas boa parte desse lixo ainda acaba no lugar errado.
7: Para mudar essa realidade, o governo do Brasil lançou uma campanha nacional para incentivar a separação correta dos resíduos dentro de casa.
6: A meta é triplicar os índices de reciclagem no país, que hoje giram entre 8% e 9%.
10: A reciclagem começa dentro de casa. Um gesto simples, capaz de transformar resíduos em renda, inclusão social e preservação ambiental. E apesar dos avanços, o Brasil ainda recicla pouco. Ao todo, são 80 milhões de toneladas de lixo reciclados por ano, cerca de 382 quilos por brasileiro. Os serviços públicos recuperam apenas 4%, enquanto o índice chega a 8% quando se contabiliza o trabalho essencial dos catadores autônomos. O secretário-executivo da Secretaria-Geral da Presidência da República, Ari Moraes, defende que quando o lixo é separado corretamente, todos ganham.
11: Então tem estudos que dizem que o material que chega misturado, principalmente o material orgânico, o material seco na cooperativa, né, vai ter que separar, que depois vai virar rejeito, porque ele não fica comerciável, não fica economicamente viável. Então ele perde 2-3 dias de trabalho da sua vida. Então, para os catadores, para a geração de renda para eles, é fundamental que o material seja segregado corretamente na fonte, já na sua casa, na sua empresa, para que possa chegar um material mais limpo e de melhor qualidade.
10: Os desafios são muitos. Resíduos orgânicos misturados aos recicláveis, restos de comida, vidros quebrados e até materiais perfurantes ainda chegam diariamente às cooperativas. Além de reduzir o aproveitamento dos materiais, o descarte incorreto coloca trabalhadores em risco, avalia o gerente operacional de uma empresa de reciclagem em Brasília, Jorge Ribeiro Dias.
12: Porque se o material chega na cooperativa melhor, vai facilitar o trabalho do cooperado e ele vai vender um material de melhor qualidade. Além desse ganho ambiental que tem, ainda vai gerar esse ganho social que rende renda para as pessoas.
10: O governo do Brasil quer triplicar a reciclagem no país e lançou uma campanha nacional para ampliar a conscientização ambiental e fortalecer o trabalho das cooperativas.
13: O resíduo que você separa vira renda nas mãos de quem recebe. Valorize e respeite as catadoras e catadores. O descarte correto pode começar com você.
10: A orientação é simples. Papéis, plásticos, metais e vidros devem ser separados dos resíduos orgânicos. Reportagem Pablo Mundim.
7: Desde 2023, o BNDES, Banco Nacional de Desenvolvimento Econômico e Social, recebeu mais de 500 mil pedidos de crédito rural de produtores do agronegócio.
14: Mas em 1% deles, as propriedades em questão tinham sido apontadas em indícios de desmatamento ilegal pelo MAP Biomas, um sistema de monitoramento colaborativo da vegetação nativa em todo o país.
7: Nesses casos, para evitar o fomento a quem prejudica o meio ambiente, os pedidos foram negados pelo banco.
15: O BNDES, Banco Nacional de Desenvolvimento Econômico e Social, rejeitou mais de 1 bilhão e 100 milhões de reais em pedidos de financiamento feitos por produtores rurais que tinham propriedades com indícios de desmatamento ilegal nos últimos 3 anos. O monitoramento de propriedades rurais é feito em parceria com o MAP Biomas, uma rede colaborativa de organizações não governamentais, universidades e empresas de tecnologia que monitora os biomas brasileiros via satélite. O objetivo desse trabalho em conjunto é evitar a concessão de financiamentos a quem pratica o desmatamento ilegal. O chefe do Departamento de Acompanhamento e Prevenção de Inconformidades do Banco, Rafael Santelli, explica que o BNDES é um grande parceiro do agronegócio e valoriza a produção sustentável e ética no campo brasileiro. Mas o banco, de acordo com Santelli, não é complacente com o agro que destrói o meio ambiente.
16: O BNDES é uma das maiores instituições apoiadoras do setor agropecuário, sem dúvida alguma. Mas é claro, o agronegócio sustentável. Está dentro da estratégia do banco apoiar a agricultura sustentável, preservação das florestas, transição justa para uma economia neutra em carbono. E a gente vem buscando apoiar os produtores que têm boas práticas de manejo, de sustentabilidade, agricultores inovadores. Então a gente vem buscando apoiar essas boas práticas no setor agropecuário, assim como nos demais setores da economia também.
15: O Norte e o Nordeste foram as regiões que tiveram o maior percentual de financiamentos evitados pelo BNDES por conta de indícios de desmatamento ilegal. 1,7% dos 6 bilhões de reais em financiamentos solicitados na região Norte e 1,7% dos quase 8 bilhões de reais da região Nordeste. Reportagem André de Barros Lima.
14: E a Polícia Rodoviária Federal também aproveitou a Semana do Meio Ambiente para divulgar números recordes de combate aos crimes ambientais em todo o Brasil, especialmente na Amazônia Legal.
7: Desde 2023, quando foi lançado o Plano Amazônia Segurança e Soberania, também conhecido como Plano AMAS, foram apreendidos 300 quilos de ouro nos 9 estados da Amazônia Legal.
14: A PRF também atuou contra o tráfico de drogas na região, com a apreensão de 107 toneladas de maconha e 32 de cocaína, além de armas e munições.
7: O prejuízo ao crime organizado inclui a inutilização de equipamentos utilizados no garimpo ilegal, como balsas, motores, tratores, escavadeiras, caminhões e até aviões e helicópteros.
14: Mais de 14 bilhões de reais foram anunciados hoje para fortalecer a agropecuária pelo programa Move Agricultura.
7: O valor vai ser investido em crédito para aquisição de tratores, colheitadeiras, plantadeiras e outros equipamentos para o campo.
14: O anúncio foi feito durante uma feira de tecnologia agrícola no município de Luiz Eduardo Magalhães, na Bahia.
7: O vice-presidente Geraldo Alckmin também anunciou o financiamento de 21 bilhões de reais para a renovação de frota de caminhões, que deve atender as demandas logísticas do agronegócio.
17: Estão liberados 14 bilhões de reais para financiamento de tratores, implementos agrícolas, um ano de carência, 5 anos para pagar, juros em torno de 9% ao ano. A segunda boa notícia é o Move Caminhões, são 21,1 bilhões de crédito, 2 bilhões para ônibus.

0: A prorrogação foi anunciada pelo Ministério da Educação, MEC, e pelo Instituto Nacional de Estudos e Pesquisas Educacionais, Anísio Teixeira, INDEP. As provas continuam marcadas para os dias 8 e 15 de novembro. Vale ressaltar que ter direito à isenção da taxa não garante a inscrição automática. Quem recebeu a gratuidade teve a justificativa de ausência aceita na edição passada, participa do programa PED-Meia ou conclui o ensino médio na rede pública neste ano, também precisa confirmar a participação no sistema. No caso dos estudantes da rede pública, a inscrição foi gerada automaticamente, mas é necessário acessar a plataforma para confirmar os dados, escolher o município de prova, a língua estrangeira e solicitar atendimento especializado, se necessário. Para os candidatos, R$ 200 a taxa de inscrição é de R$ 85,00 e agora pode ser paga até 17 de junho. O prazo para solicitar atendimento especializado e tratamento por nome social também termina nesta sexta-feira. Quem concluir o ensino médio em 2026 e participa do PED-Meia recebe um incentivo adicional de R$ 200,00 desde que esteja presente nos dois dias de prova. Para conferir todas as regras da edição e se inscrever, acesse enem.inep.gov.br/participante. Dilson Santa Fé, para a Voz do Brasil.
1: O Ministério da Saúde suspendeu temporariamente a aplicação da vacina contra a dengue, desenvolvida pelo Instituto Butantan.
2: Segundo o ministro da Saúde, Alexandre Padilha, a ação foi necessária após o sistema de vigilância registrar 42 reações severas em pessoas que tomaram o imunizante, incluindo duas mortes.
1: Os casos equivalem a apenas 0,008% do total de 500 mil doses que já tinham sido distribuídas.
2: Mesmo assim, o ministro Alexandre Padilha explicou os objetivos para suspender a aplicação do imunizante.
3: Primeiro é a ação de precaução, que deve sempre guiar quem respeita a vida, quem respeita a ciência, ainda mais quando a gente está falando de vacinação. Segundo, para que o Ministério da Saúde, Anvisa, Instituto Butantan aprofundem a investigação, tanto nos 42 casos, buscar fator de risco nessas 42 pessoas, identificar com pessoas que tomaram na mesma época, se tem alguma outra diferença em relação a essas pessoas, inclusive aprofundar a investigação sobre os 3 casos graves e os 2, em especial, que temos óbitos registrados, onde não existe informações suficientes para estabelecer uma causalidade entre a vacina e esses óbitos.
1: É importante destacar que esse imunizante nacional estava sendo aplicado apenas nas cidades de Botucatu, em São Paulo, Nova Lima, em Minas Gerais, e Maranguape, no Ceará, e ainda na região de Araguaína, em Tocantins.
2: Para quem tomou a vacina nos últimos 21 dias, a orientação do Ministério da Saúde é fazer o acompanhamento em uma unidade de saúde local para observar possíveis reações adversas.
1: E o Ministério da Saúde ampliou a capacidade de atendimento do SUS com a entrega de 300 equipamentos a 185 municípios em todos os estados.
2: A modernização do Sistema Único de Saúde deve diminuir a fila de espera dos atendimentos em todo o país.
1: Os investimentos do novo PAC Saúde chegam a R$ 546 milhões e vão viabilizar 428 mil cirurgias eletivas por ano.
4: O Ministério da Saúde iniciou a segunda etapa da entrega de equipamentos para hospitais públicos e filantrópicos em todo o país. A ação prevê a distribuição de 150 novos combos cirúrgicos e 20 tomógrafos para ampliar os atendimentos especializados no SUS. Com investimento de R$ 546 milhões, os equipamentos devem permitir a realização de cerca de 428 mil cirurgias eletivas por ano. A ação deve reduzir filas e o tempo de espera dos pacientes. Os combos incluem equipamentos para cirurgias gerais e oftalmológicas, utilizados em procedimentos como vasectomia, laqueadura e cirurgia de catarata. Ao todo, 185 municípios vão ser beneficiados. As remessas começaram em fevereiro deste ano e seguem até o fim de junho. Além da entrega dos equipamentos, o Ministério da Saúde também garante instalação, treinamento das equipes e manutenção por 3 anos. A iniciativa faz parte

0: do programa Agora Tem Especialistas e busca ampliar o acesso da população a consultas, exames e cirurgias pelo SUS, especialmente em regiões com menor oferta de atendimento especializado. Lucília Araújo para a Voz do Brasil.
1: Entre 2023 e 2025, o Brasil levou mais de 26 milhões de pessoas para fora da faixa de insegurança alimentar.
2: Isso levou as Nações Unidas a retirarem o país do mapa da fome.
1: O resultado refletiu a adoção de uma série de ações para aumentar a oferta de alimentos e a renda das famílias mais vulneráveis.
3: Moradora do Sol Nascente, região mais pobre do Distrito Federal, Keila de Souza Barbosa tem 7 filhos e está à espera de mais 2. Segundo ela, com crianças ainda muito pequenas, é difícil trabalhar fora. Keila revela que a fome já fez parte da rotina do lar, mas hoje a situação mudou. O sustento vem principalmente do Bolsa Família. O benefício chega a R$ 1.400 por mês.
4: Já passei fome, mas meus filhos, e hoje meus filhos já não passam mais, né? Então, assim, é um benefício que me ajuda muito.
3: O Bolsa Família é uma das ações do Plano Brasil Sem Fome, criado em 2023. A iniciativa reúne o trabalho de 24 ministérios para aumentar a renda, garantir comida saudável e dar proteção social. E é coordenado pelo Ministério do Desenvolvimento e Assistência Social, Família e Combate à Fome. Valéria Buriti, secretária extraordinária de Combate à Pobreza e à Fome, explica que o plano nasceu num momento crítico e foi estruturado como uma das prioridades do governo do Brasil.
5: Era 33 milhões de pessoas passando fome. Então a gente conseguiu, nesse período, controlar a inflação de alimentos, gerar emprego, gerar ocupação e reduzir desigualdades.
3: Entre 2023 e 2025, o Bolsa Família atendeu, em média, 20 milhões e 700 mil famílias por mês. O total de repasses passou de 434 bilhões de reais. O resultado foi reforçado por ações como o programa Gás do Povo, o benefício de prestação continuada e a valorização do salário mínimo. Com isso, a rede de segurança alimentar avançou e a adesão de municípios ao Sistema Nacional saltou de 536 para mais de 2.200 cidades em abril deste ano. Mesmo com a saída do mapa da fome, 6 milhões e 500 mil pessoas ainda enfrentam a fome grave no país. Para mudar essa realidade, a nova etapa do Plano Brasil Sem Fome vai concentrar esforços em territórios onde há maior concentração de domicílios nessa condição. Valéria Buriti traz os detalhes.
5: A gente tem mobilizado os entes federativos para adotarem esses planos, também com estratégias que garantem acesso à água, produção de alimentos, abastecimento alimentar. Seja um esforço coletivo, um grande mutirão para que a gente tenha, de fato, o direito à alimentação é garantido todos os dias para quem vive no Brasil.
3: Com o aumento da renda pelo trabalho, 2 milhões de pessoas deixaram o programa Bolsa Família entre janeiro e outubro do ano passado. Reportagem Luciana Colares de Holanda.
2: E assegurar renda para famílias vulneráveis que vivem da pesca é também o objetivo do Seguro Defeso.
1: Mais de 3 bilhões de reais foram pagos a pescadores artesanais de todo o país desde novembro do ano passado.
6: O seguro-desemprego do pescador artesanal, também conhecido como seguro-defeso, é um benefício que garante renda aos pescadores durante o período em que a atividade é interrompida, para a reprodução das espécies. O valor das parcelas é de um salário mínimo e o tempo do pagamento varia conforme a espécie e a região. Uma ajuda necessária para conseguir manter-se na profissão. No caso da pescadora Sandra Paula Ribeiro, de 41 anos, que exerce a atividade em Santa Catarina.
7: Nesse período que a gente não pode pescar, é uma ajuda para casa, para renda, para ir mantendo as contas em dia. Se a gente não consegue trabalhar nesse período de defeso, a gente vai sobreviver do quê? Então a gente precisa do seguro para isso.
6: Desde novembro do ano passado, 745 mil pescadores artesanais foram beneficiados pelo seguro defeso. Ao todo, o Ministério do Trabalho e Emprego já repassou R$3,130 bilhões a esses profissionais. O diretor do Departamento de Gestão de Benefícios, João Paulo Ferreira Machado, explica que a medida também tem importância ambiental.
8: Para garantir a reprodução das espécies, a continuidade da produtividade da produção de peixes, o seguro defesa é pago para que o pescador não pesque naquele momento, ele fique impedido de pescar, e devido a esse impedimento, ele recebe uma parcela de um salário mínimo para cada mês em que há um impedimento.
6: Os estados do Maranhão, Pará, Bahia, Amazonas e Piauí concentram quase 80% do total de requerimentos do seguro defeso. Um dos beneficiados é o pescador José Leandro Melo, da cidade paraense de Santarém, que exerce a atividade no Rio Tapajós e recebe o seguro há 7 anos.
9: A distância onde vivemos para a cidade são de 6 horas de embarcação, né? Para chegar na cidade para comprar alimentação. Então, esse seguro ele é muito importante. Ele serve para comprar a nossa alimentação, serve para comprar os nossos materiais de pesca, né? E comprar também combustível.
6: Para este ano, o orçamento destinado pelo governo ao seguro defeso é de R$7,9 bilhões. Para receber o benefício, é preciso fazer o pedido no aplicativo da Carteira de Trabalho Digital ou no portal do Emprega Brasil. Tem direito ao seguro o pescador artesanal que já tenha pelo menos 1 ano de registro, que não tenha qualquer outra fonte de renda e que tenha se dedicado a essa atividade em todos os meses entre os períodos de defeso. Com locução de Natália Koslick, reportagem Márcia Fernandes.
2: 67 toneladas de drogas apreendidas, 639 armas retiradas de circulação e mais de 26 mil munições recolhidas.
1: Esses são alguns dos primeiros dados divulgados como resultado do novo programa Brasil contra o Crime Organizado.
2: Apenas 3 semanas após o lançamento da nova estratégia, 473 prisões foram realizadas.
1: O programa prevê ações integradas entre as forças policiais da União, estados e municípios.
2: E essas foram as notícias do Governo do Brasil.
1: A realização da Secretaria de Comunicação Social da Presidência da República.
2: Com produção da Empresa Brasil de Comunicação.
1: E agora com as notícias do Poder Judiciário e do Congresso Nacional. Boa noite.
2: Uma boa noite para você. Até amanhã.
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12: CNJ institui grupo de trabalho para aperfeiçoar sistema remuneratório da magistratura em cumprimento à decisão do Supremo Tribunal Federal.
13: STJ garante isenção de ICMS na compra de veículo por pessoa com visão monocular.
12: Tribunal Superior Eleitoral abre consulta pública para definir modelo da nova urna eletrônica.
13: Boa noite, eu sou Marcela Luiza.
12: E eu sou Walter Lima.
13: Conselho Nacional de Justiça institui grupo de trabalho para aperfeiçoar sistema remuneratório da magistratura em cumprimento à decisão do Supremo Tribunal Federal.
12: A medida integra ações para garantir transparência, uniformidade e controle dos pagamentos realizados no Poder Judiciário. Fernanda Porto.
14: O grupo de trabalho foi instituído pelo presidente do CNJ e STF, ministro Edson Fachin, a fim de realizar estudos para basear propostas legislativas sobre a remuneração da magistratura. A comissão tem a tarefa não só de analisar propostas já produzidas, mas consolidar e sistematizar conclusões voltadas a contribuir com a uniformização, padronização, transparência e previsibilidade das parcelas remuneratórias do Judiciário, em respeito à Constituição Federal. Para isso, os estudos e relatórios devem ser produzidos periodicamente e divulgados no portal do CNJ.
13: Pessoas com visão em apenas um dos olhos têm direito à isenção do ICMS na compra de veículo automotor.
12: Esse entendimento é do STJ. Fátima Uchoa.
15: A segunda turma do STJ rejeitou o recurso do Distrito Federal e manteve decisão que concedeu isenção do ICMS a um motorista com visão monocular. De acordo com o relator ministro Francisco Falcão, a jurisprudência das cortes superiores considera a visão monocular uma deficiência para vários efeitos jurídicos e uma lei de 2021 a classificou como deficiência sensorial do tipo visual para todos os efeitos legais. Assim, segundo o ministro, reconhecer a visão monocular como deficiência para diversos efeitos jurídicos e, simultaneamente, negar tal condição quando se trata de política pública voltada à promoção da mobilidade dessas pessoas implicaria incoerência normativa incompatível com a lógica do sistema jurídico.
13: Tribunal Superior Eleitoral abre consulta pública para definir modelo da nova urna eletrônica para as eleições de 2028.
12: Empresas especialistas poderão apresentar sugestões técnicas para aperfeiçoar o equipamento. Fábio Ruas.
16: As contribuições devem ser encaminhadas para o e-mail urna2028@tse.jus.br. As sugestões precisam ter fundamentação técnica com propostas de alteração, inclusão ou substituição dos requisitos previstos nos anexos do edital. O TSE poderá ainda solicitar esclarecimentos complementares às empresas participantes. A consulta pública vai ficar aberta por 21 dias, contados a partir da publicação do edital, e poderá ser prorrogada.
13: Ministério Público Federal entra com ação para que hospital em São Paulo implemente política de cotas na residência médica.
12: A instituição tem desrespeitado diretrizes do Ministério da Saúde, apesar de atuar no SUS e receber benefícios fiscais. Vanessa Pereira.
17: Na ação, o MPF pede que o Hospital Israelita Albert Einstein, em São Paulo, implemente a política de cotas nos programas de residência médica. Os pedidos incluem a abertura de editais complementares no atual processo seletivo de 2026, com a destinação de vagas para candidatos com deficiência, negros, indígenas, quilombolas e pessoas trans, conforme os percentuais definidos pelas normas vigentes. O MPF ressalta que a aplicação de ações afirmativas nas residências médicas é obrigatória, mesmo em instituições de direito privado. Isso porque tais programas envolvem o treinamento no âmbito do SUS, sendo regulamentados pelo governo federal.
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13: Uma boa noite.
12: E até amanhã.
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18: Eu sou Paula Groba.
19: E eu sou Ricardo Nakaoka.
18: E estes são os destaques de hoje do Jornal do Senado, que começa agora.
19: Congresso analisa a medida provisória para conter preço do diesel.
18: Policiais e bombeiros podem receber indenização por atuação na pandemia.
19: Aumento de pena para roubo de combustíveis e menores infratores está na pauta desta semana.
18: Boa noite.
19: Boa noite.
18: Quando o diesel sobe, o impacto é sentido em toda a economia, já que o combustível é essencial para o transporte de cargas e influencia o preço de alimentos, produtos e serviços.
19: E para tentar aliviar essa pressão, o Congresso vai votar uma medida provisória editada pelo governo federal que estabelece condições para produtores e importadores beneficiados ajudarem a reduzir o preço do combustível. Os detalhes com Lana Dias.
20: O subsídio de R$ 1,12 por litro do óleo diesel fica condicionado a critérios, como dedução do valor no preço de venda do combustível e identificação dos descontos equivalentes nas notas fiscais. A fiscalização dos preços será feita pela Agência Nacional do Petróleo, gás natural e biocombustíveis. Para o senador Paulo Paim, do PT do Rio Grande do Sul, a medida foi positiva, especialmente em meio à guerra no Oriente Médio.
0: O governo continua entregando, apresentando, né, para o povo brasileiro subsídios como esse do óleo diesel, né, para que realmente chegue lá na bomba, lá na ponta, né?
20: Já o senador Isalci Lucas, do PL do Distrito Federal, espera que o incentivo tenha efeito real nos preços oferecidos ao consumidor.
21: Esse preço do diesel com relação à guerra do Irã, isso acaba comprometendo a economia. Espero que isso chegue na bomba, né? Porque muitas vezes também é dado desconto e o consumidor acaba pagando o mesmo preço.
20: A subvenção entrou em vigor em 1º de junho. Valerá até 31 de dezembro e substitui medidas anteriores. A medida provisória precisa ser analisada pelo Congresso Nacional.
18: E as companhias aéreas que operam voos regulares no Brasil também podem contar com um reforço bilionário no caixa. O Congresso vai analisar outra medida provisória que destina R$1 bilhão para financiar o capital de giro dessas empresas.
19: O objetivo é dar suporte às operações do setor, garantindo recursos para despesas essenciais e manutenção das atividades. O crédito extraordinário será administrado sob supervisão do Ministério da Fazenda e já está disponível.
18: O que é decidido no Congresso pode acabar no Supremo Tribunal Federal. E neste mês, temas que mobilizam parlamentares e dividem opiniões também estarão no centro dos julgamentos da Corte.
19: Entre os assuntos, a responsabilidade das plataformas digitais por conteúdos publicados na internet. A reportagem é de Márcio Maturana.
22: Nesta quarta-feira, dia 10, a Corte deve julgar recursos contra a decisão que ampliou a responsabilidade das plataformas digitais no julgamento sobre o Marco Civil da internet. No dia 17, está na pauta o prazo de 24 meses dado pelo ministro Flávio Dino para o Congresso regulamentar a mineração em terras indígenas. O Senado tem um grupo de trabalho sobre isso, que é presidido pela senadora Tereza Cristina, do PP de Mato Grosso do Sul.
23: O que nós não podemos mais conviver é com essa situação de infratores que invadem as terras indígenas, fazem o garimpo, na verdade, né? E ninguém ganha nada com isso. Nem os povos indígenas, nem o Estado.
22: E para o dia 24 está marcado o julgamento do Supremo Tribunal Federal, que discute o vínculo de trabalho entre motoristas e entregadores com plataformas digitais, a condição chamada de uberização.
18: Durante a pandemia de Covid-19, profissionais da segurança pública também estiveram nas ruas, mantendo serviços essenciais e atuando diretamente no enfrentamento da crise sanitária.
19: Agora o Senado pode ampliar um benefício já concedido aos trabalhadores da saúde, garantindo indenização para policiais, guardas e bombeiros que morreram ou ficaram permanentemente incapacitados em razão da atuação na linha de frente da pandemia. Os detalhes com Bruno Lourenço.
24: O projeto original, que está pronto para ser votado na Comissão de Segurança Pública, do senador Marcos Duval, do Avante do Espírito Santo, foi apresentado no auge da crise sanitária em 2020 e pedia a criação de uma pensão especial para os dependentes dos profissionais da linha de frente. Naquela época, o senador destacava o drama de policiais e profissionais da saúde que iam para o trabalho sem saber se voltariam e de suas famílias.
25: É um amparo de toda a sociedade, um reconhecimento de toda a sociedade desse trabalho, porque hoje, caso aconteça alguma coisa com ele, não é considerado acidente de trabalho, simplesmente uma morte natural. A família acaba não tendo a segurança, os benefícios que a família tem que ter numa profissão como essa, que você vai para o trabalho e não sabe se volta.
24: O relator da matéria, senador Márcio Bittar, do PL do Acre, atualizou o projeto para levar em conta a lei aprovada pelo Congresso Nacional em 2021, que garantiu uma compensação financeira paga pela União aos profissionais de saúde incapacitados pela Covid-19 ou aos seus herdeiros, em caso de óbito. O substitutivo apresentado por Bittar estende os mesmos direitos e valores aos agentes de segurança pública, como policiais de todas as corporações, guardas municipais, bombeiros, agentes de trânsito e guardas portuários.
18: E o combate à criminalidade e a proteção do patrimônio público estarão entre os destaques das comissões do Senado nesta semana.
19: Na pauta, propostas que endurecem as punições para o furto de combustíveis e ampliam o tempo máximo de internação de menores envolvidos em atos infracionais graves. Saiba mais com a repórter Marcela Cunha.
26: Na terça-feira, a Comissão de Serviços de Infraestrutura pode votar uma proposta que endurece a punição contra o furto e o roubo de combustíveis. com penas de 4 a 10 anos de reclusão. E na Comissão de Segurança Pública, uma proposta aumenta o tempo máximo de internação de adolescentes que cometerem atos infracionais graves, especialmente os equivalentes a crimes hediondos. Hoje, pelo ECA, a internação não pode passar de 3 anos, como lembrou o senador Fabiano Contarato, do PT do Espírito Santo.
3: Não é razoável, por exemplo, hoje, se um rapaz de 17 anos, 11 meses e 29 dias, ele estuprar e matar e ocultar o cadáver, ele vai ficar, no máximo, 3 anos.
26: Na quarta, a Comissão de Constituição e Justiça analisa o projeto que facilita a cobrança da pensão alimentícia e outro que amplia o prazo para vítimas de crimes sexuais cometidos na infância ou na adolescência pedirem indenização na justiça. Já na Comissão de Ciência e Tecnologia, destaque para o projeto que reforça a proteção de dados pessoais para reduzir o risco de vazamentos e uso indevido de informações dos cidadãos por empresas e órgãos públicos.
4: Já no plenário, estão na pauta desta semana medidas que ampliam a proteção aos trabalhadores domésticos resgatados de situação análoga à de escravidão.
19: A renegociação de dívidas de produtores rurais e a definição de novas regras para atividades de inteligência no país também estão na pauta. Repórter Pedro Pincer.
5: Na terça-feira, pode ser analisado o projeto que estabelece novas medidas de proteção e acolhimento para trabalhadores resgatados de condições análogas à escravidão. A ideia é ir além da punição aos infratores e assegurar o acolhimento estrutural das vítimas, com acesso facilitado a benefícios sociais, acompanhamento psicossocial e políticas de qualificação e inserção no mercado de trabalho. Outra novidade, segundo o senador veneziano Vital do Rego, do MDB da Paraíba, é o combate à exploração no ambiente doméstico.
6: O trabalho doméstico tradicionalmente invisibilizado nas políticas públicas e na fiscalização estatal. O projeto reconhece que esse setor apresenta riscos específicos de exploração em razão do isolamento do local de trabalho, da assimetria de poder entre empregador e empregado e da naturalização histórica de práticas abusivas.
5: Já na quarta-feira, o plenário analisa a criação de uma linha especial de crédito com recursos do Fundo Social do Pré-Sal para a renegociação de dívidas de produtores rurais. O relator, senador Renan Calheiros, do MDB de Alagoas, afirmou que o texto foi ajustado para impedir que a regulamentação da proposta crie exigências excessivas ou restrições que dificultem a sua aplicação. Constam ainda da pauta da semana o projeto que estabelece diretrizes para as atividades de inteligência no Brasil e o texto que cria a política de governança da administração pública federal.
4: E motoristas com bom histórico no trânsito já podem contar com uma novidade na renovação da Carteira Nacional de Habilitação. Entrou em vigor a renovação automática da CNH para condutores sem infrações sujeitas à pontuação nos últimos 12 meses.
19: A medida reduz etapas burocráticas, mas mantém a exigência dos exames médicos obrigatórios, retomada pelo Congresso Nacional. A nova lei também prevê a criação de um teto nacional para o valor desses exames, que será definido pela Secretaria Nacional de Trânsito. Com a edição de Paula Groba e trabalhos técnicos de João Lira, o Jornal do Senado fica por aqui. Acompanhe agora as notícias da Câmara dos Deputados. Boa noite.
4: Boa noite e até amanhã.
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8: Deputados aprovam convenção da OIT sobre segurança e saúde no trabalho.
9: Câmara cria cadastro de pesquisa sobre drogas experimentais contra o câncer.
8: Relatório final sobre o combate à misoginia deve ser apresentado na quarta.
9: Projeto que altera código de mineração já pode entrar na pauta do plenário.
8: Boa noite. O plenário da Câmara pode votar projeto criticado pelo governo que altera o Código de Mineração. O repórter Antônio Vital nos conta como está a discussão.
27: Ganhou o regime de urgência e pode ser votado a qualquer momento no plenário da Câmara projeto que altera diversos pontos da legislação da mineração. Entre outras medidas, o texto amplia o conceito de garimpeiro e cria o leilão social, que vai ofertar áreas de menor volume de minérios e pode beneficiar cooperativas de garimpeiros, que terão prioridade no processo de autorização. A lei atual define a garimpagem como trabalho individual que utiliza instrumentos rudimentares, aparelhos manuais ou máquinas simples. A nova definição prevê que a atividade não depende da técnica utilizada ou do tamanho da produção. A proposta foi apresentada por um grupo de trabalho criado em 2022 para propor mudanças no Código de Mineração. O projeto é assinado pelo deputado Felipe Barros, do PL do Paraná, coordenador do grupo. A justificativa é que o projeto dá mais agilidade ao processo de mineração. Um dos pontos permite que o plano de aproveitamento econômico da jazida levará em conta apenas questões de salubridade e segurança e não vai abranger o método utilizado no garimpo e beneficiamento. Outro dispensa licenciamento ambiental para pesquisa se a tecnologia usada não provocar impactos significativos. O regime de urgência provocou discussão no plenário. O governo se manifestou contra a proposta e pediu mais discussão antes da votação, como disse a deputada Érica Cocai, do PT do Distrito Federal.
1: Esse projeto é para legalizar o garimpo, e legalizar o garimpo sem regras. Nós, o Brasil inteiro, viu o desastre que houve no território Yanomami, pela ação sem regras do próprio garimpo. Porque não dá para ficar todo o tempo passando a boiada, porque meio ambiente é fundamental para a própria soberania. Mas nós também temos a posição do Ministério do Planejamento, da Casa Civil, do governo, contra esta proposição. Não dá para liberar, como está se propondo, o garimpo sem regras.
27: Já o deputado Joaquim Passarinho, do PL do Pará, relator do grupo de trabalho que apresentou a proposta, defendeu as mudanças na lei de mineração. Segundo ele, o objetivo é permitir que pequenas empresas atuem no setor.
2: No nosso projeto, não há nenhum tipo de restrição ao meio ambiente, não há nenhum tipo de facilitação, não há anuência prévia, não há tácita, não há nada disso. Pelo contrário, o que nós estamos tentando é tirar da mão de 5, 6 empresas, umas nacionais, outras internacionais, que detêm quase todo o subsolo nacional pesquisado. Está na mão de 5 empresas. E essas empresas não dão anuência para as menores empresas trabalharem. E o subsolo brasileiro, ele é do povo brasileiro.
27: Com o regime de urgência, o projeto que altera diversos pontos da legislação sobre mineração pode ser votado diretamente no plenário da Câmara, sem passar pela análise das comissões permanentes da Casa. Da Rádio Câmara de Brasília, Antônio Vital.
12: Relações Exteriores.
13: Pastor Henrique Vieira, do PSOL do Rio de Janeiro, protocolou no STF um pedido de inclusão de novas lideranças da oposição em inquérito que busca esclarecer a atuação de políticos brasileiros contra instituições e contra a soberania nacional junto ao governo dos Estados Unidos.
14: Pastor Henrique Vieira defende uma apuração técnica sobre reuniões ocorridas no país norte-americano. O deputado suspeita que a taxação a produtos nacionais e os ataques ao sistema de pagamento instantâneo PIX é fruto de pressão dessas lideranças.
13: José Medeiros, do PL de Mato Grosso, critica a condução da política externa do governo federal. De acordo com o parlamentar, o executivo cria atritos com o governo dos Estados Unidos para desviar o foco das críticas e dos vários problemas nacionais.
14: José Medeiros alega que possíveis taxações contra produtos brasileiros resultam de uma investigação sobre práticas comerciais consideradas prejudiciais aos Estados Unidos. Ele reitera que as novas taxas não têm relação com qualquer atuação de parlamentares da oposição.
12: Educação.
13: Comissão aprova projeto que autoriza o uso de escolas para atividades da comunidade no entorno. A reportagem é de Júlia Lopes.
15: Quadra, auditório e sala de aula poderão ser usados pela comunidade fora do período letivo. A Comissão de Educação aprovou o projeto de lei que permite às comunidades utilizarem os prédios escolares para a prática de exercícios e atividades de lazer. Pelo texto, a direção de cada instituição será responsável pela autorização e quem solicitar o uso deverá assinar um termo de responsabilidade sobre o patrimônio escolar. Além disso, a utilização dos espaços não poderá interferir no funcionamento regular da escola durante o período letivo, nem em atividades extracurriculares. O relator da proposta, deputado Luiz Fernando Vampiro, do MDB de Santa Catarina, destacou que, em muitos casos, esses espaços são os únicos disponíveis na comunidade para a realização dessas atividades.
16: Porque em algumas cidades do Brasil, nós temos um ginásio, por exemplo, de uma escola que é único naquela cidade, e por uma briga política de algum
0: alguma coisa e não pode ser utilizado pela comunidade. Esse é o objetivo dessa lei, é colocar como base nacional a autorização de prédios públicos para a utilização do seu entorno onde está inserido.
15: O projeto prevê a realização de atividades formativas, científicas, culturais e esportivas com o objetivo de integrar a comunidade escolar, incluindo as famílias dos estudantes e moradores do entorno de cada escola. O texto estabelece ainda que atividades com fins lucrativos só poderão ser autorizadas se forem realizadas por entidades públicas ou de caráter social ou filantrópico, com finalidade social comprovada. O deputado professor Reginaldo Veras, do PV do Distrito Federal, que participou da discussão da proposta, explica na prática como essa medida já acontece nas comunidades do Distrito Federal.
10: Até às 23 horas do sábado e do domingo, a quadra é utilizada ininterruptamente pela comunidade, porque simplesmente, senhoras e senhores, não tem outro espaço de lazer. E o grande barato, a gente dialogando com a galera que usa para jogar o futebol, a gente ainda faz os multirões para que eles façam a pintura, para que eles mantenham o espaço.
15: A proposta, que busca promover a integração entre a escola e a comunidade e altera a Lei de Diretrizes e Bases da Educação Nacional, segue agora para análise na Comissão de Constituição e Justiça. Da Rádio Câmara de Brasília, Júlia Lopes.
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17: Saúde.
20: Câmara aprova projeto que cria cadastro de pesquisas sobre drogas experimentais para tratar o câncer. A repórter Sofia Peçanha nos conta como deve funcionar.
21: A Câmara dos Deputados aprovou o projeto que cria o Banco Nacional de Combate ao Câncer. O objetivo é divulgar em todo o país, de forma sistematizada, os protocolos abertos de pesquisa de drogas experimentais em oncologia já validadas pelas normas de ética médica. Segundo dados da Organização Mundial da Saúde, no ano passado o câncer foi a segunda doença responsável pelos óbitos registrados, juntamente ao grupo de doenças cardiovasculares e as doenças do aparelho respiratório. Nesse cenário, o projeto pretende democratizar os novos tratamentos, tornar os protocolos experimentais amplamente conhecidos pela comunidade médica e pelo público em geral, e humanizar os canais de acesso aos medicamentos e tratamentos, como ressaltou a deputada Rosângela Moro, de São Paulo, relatora na Comissão de Saúde.
22: A centralização dessas informações democratiza o acesso a novas opções de tratamento e fortalece a pesquisa clínica no país.
21: As pesquisas serão disponibilizadas ao público em geral, aos profissionais de saúde previamente registrados e às centrais de regulação de consultas de cada estado. Os dados coletados serão organizados e ordenados pelos ministérios das áreas da saúde e da ciência e tecnologia, ou por outro órgão indicado por estes ministérios. Médicos e demais profissionais poderão dispor de uma base de dados diversificada, atualizada, gratuita e de fácil acesso. Assim, a equipe médica ampliará o leque de alternativas de tratamentos, potencializando as possibilidades de recuperação de cada paciente, como destacou a deputada Rosângela Moro.
22: Permitirá que profissionais de saúde e paciente tenham acesso a tratamentos inovadores, aumentando as chances de sucesso terapêutico e possibilitando a escolha dos tratamentos mais adequados ao tipo de câncer.
21: As informações disponibilizadas no banco de dados deverão estar habilitadas pela Comissão Nacional de Ética em Pesquisa e pela Agência Nacional de Vigilância Sanitária. O projeto que cria o Banco Nacional de Combate ao Câncer será analisado em seguida pelo Senado, caso não haja recurso para análise no plenário. Da Rádio Câmara de Brasília, Sofia Peçanha.
17: Desenvolvimento Regional.
23: Ricardo Maia, do MDB, registra a visita que fez a vários municípios no interior da Bahia. O parlamentar cumprimenta a população e lideranças locais, especialmente das cidades de Tucano, Ouriçangas, Queimadas e Cansanção.
28: Ricardo Maia destaca seu retorno à cidade de Araci depois de uma ausência de 2 anos relacionada à morte de seu irmão. Ele ressalta que, mesmo distante, continuou enviando recursos para a compra de viaturas, ambulâncias, tratores e para a construção de quadras esportivas, entre outras iniciativas.
17: Trabalho.
23: Câmara aprova a convenção da Organização Internacional do Trabalho sobre segurança e saúde no trabalho. As informações com a repórter Daniele Lessa.
3: A Câmara dos Deputados aprovou o projeto que aprova o texto da Convenção 187 da Organização Internacional do Trabalho, a OIT, sobre o marco promocional para a segurança e a saúde no trabalho. O texto da convenção foi adotado pela OIT em 2006 e busca promover a melhoria das condições de segurança e saúde no trabalho, com ações para prevenir lesões, doenças e mortes relacionadas à atividade profissional. A mensagem presidencial que encaminhou o texto ao Congresso destaca que a segurança e a saúde no trabalho passaram a ser reconhecidas pela OIT como parte dos princípios e direitos fundamentais no mundo do trabalho. Segundo o documento, a proteção à vida, à saúde e à integridade física dos trabalhadores é um direito humano básico. A convenção prevê que os países que ratificarem o texto adotem uma política nacional, com programas nacionais de segurança e saúde no trabalho. Essas medidas devem ser construídas em consulta com organizações representativas de empregadores e trabalhadores. O texto também valoriza a criação de uma cultura de prevenção para reduzir riscos no ambiente de trabalho. Ao defender a proposta, o deputado Hildo Rocha, do MDB do Maranhão, argumentou que aumentar a segurança no trabalho melhora a produtividade das empresas.
4: Para que nós possamos criar um ambiente de trabalho mais seguro, mais saudável, e isso favorece, logicamente, a nossa economia brasileira, melhora, sem dúvida nenhuma, o custo Brasil, porque vai aumentar a produtividade.
3: Hildo Rocha disse ainda que o aumento da produtividade torna as empresas brasileiras mais atrativas para investimentos. O deputado Marcel Van Hatten, do Novo, do Rio Grande do Sul, encaminhou o voto contra a proposta, por considerar que o texto da convenção interfere no trabalho do parlamento.
5: Com tratados internacionais que afetam a nossa soberania, o Novo orienta contra. Afeta a nossa legislação nacional e a capacidade do parlamento decidir o que é melhor para o trabalhador.
3: O plenário da Câmara aprovou também mais dois acordos internacionais. O protocolo de Montevidéu sobre compromisso com a democracia no Mercosul estabelece medidas a serem tomadas pelos países participantes em caso de ruptura da ordem democrática, incluindo fechamento de fronteiras e sanções políticas e diplomáticas. Também foi aprovado acordo com a Venezuela para a cooperação em ciência e tecnologia espacial, em projetos nas áreas de observação do território, telecomunicações, tecnologias e dados espaciais. O Brasil já mantém acordos similares com Argentina, Peru e Colômbia. A Convenção da Organização Internacional do Trabalho sobre Segurança e Saúde no Trabalho e os dois acordos internacionais agora serão analisados no Senado. Da Rádio Câmara de Brasília, Daniele Lessa.
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18: Direitos Humanos.
28: O relatório final do Grupo de Trabalho sobre Combate à Misoginia deve ser apresentado na próxima quarta-feira. O repórter Murilo Souza adianta um pouco de como foi a última discussão do GT.
19: A Câmara dos Deputados encerrou a fase de audiências públicas do Grupo de Trabalho que analisa o projeto de lei que equipara a misoginia, definida como ódio ou aversão às mulheres, ao crime de racismo. O texto prevê penas de 2 a 5 anos de prisão para combater discursos de ódio e a discriminação baseada na crença da supremacia masculina. A coordenadora do colegiado, deputada Tabata Amaral, do PSB de São Paulo, anunciou que o foco agora está em receber sugestões técnicas para construir a versão para a votação.
24: O nosso trabalho está longe de ter terminado. A gente está agora numa fase muito importante de acolher as contribuições técnicas, de sugestões de alteração do texto que a gente está analisando. Então, por favor, me procurem, procurem a equipe do meu gabinete, a secretaria do nosso grupo de trabalho, para que a gente possa fazer esse esforço difícil, complexo, mas necessário de tentar, não sei se consensuar, mas com certeza consolidar as contribuições para que a gente possa avançar.
19: A última audiência pública reuniu juristas, pesquisadores e representantes de embaixadas para avaliar a eficiência jurídica da proposta. O objetivo é assegurar que os novos mecanismos possam ser aplicados de forma prática pelo sistema de justiça e estejam alinhados com os princípios da Constituição Federal, como a liberdade de expressão e a dignidade humana. Segundo a deputada, o relatório final do colegiado será apresentado na próxima quarta-feira. Durante a reunião, representantes estrangeiros compartilharam as experiências de seus países. Simon Fairweather, conselheiro político da Embaixada Britânica, explicou que o Reino Unido incluiu o sexo na lista de motivações de crimes de ódio. Pela legislação britânica, se um crime for motivado por hostilidade baseada no sexo, a pena se torna mais severa. Ele também destacou ações voltadas para o ambiente digital, como a proibição de aplicativos de inteligência artificial que tiram a roupa de mulheres em fotos sem autorização. Já a representante da embaixada francesa, Cynthia O'Hyon, afirmou que a lei da França evita o termo misoginia, por considerá-lo amplo e subjetivo. O direito francês prefere focar em sexismo ou violência sexista. A constitucionalista Alice Bianchini, presidente da Associação Brasileira de Mulheres de Carreiras Jurídicas, garantiu que a proposta atende aos critérios técnicos necessários para integrar o sistema penal. Ela rebateu críticas de que o texto criaria um conceito vago e explicou que a proposta segue a mesma lógica das leis que já punem o racismo e a homotransfobia. O projeto de lei que criminaliza o ódio contra mulheres já foi aprovado pelo Senado e, se for aprovado pela Câmara dos Deputados sem alterações, poderá seguir diretamente para a sanção presidencial. Da Rádio Câmara de Brasília, Murilo Souza.
17: Segurança Pública.
23: Coronel Ulisses, do União do Acre, relata sua experiência de mais de 30 anos na segurança pública para apoiar a classificação do PCC e do Comando Vermelho como organizações terroristas. Segundo ele, as facções espalham medo nas comunidades, dominam territórios e impõem regras.
28: Para Coronel Ulisses, o governo federal é tolerante com o crime organizado e, por isso, resiste contra a classificação dos grupos criminosos como terroristas. O deputado entende que só o endurecimento das leis é capaz de desestimular a criminalidade e ampliar a proteção aos cidadãos.
23: Delegado Éder Mauro, do PL, critica a condução da segurança pública no Pará diante do avanço de organizações criminosas no estado. Ele relata que comerciantes de Belém têm sido ameaçados por criminosos que cobram taxas para permitir o funcionamento de estabelecimentos.
28: Delegado Éder Mauro responsabiliza o grupo político que comandou o governo estadual nos últimos anos. Ele também contesta a eficácia da PEC da Segurança Pública, que busca centralizar as ações no governo federal. O deputado entende que os estados precisam de mais autonomia.
23: Termina agora o jornal Câmara dos Deputados, produzido pela Rádio Câmara, com trabalhos técnicos de Wellington Teles e apresentação de Val Monteiro e Luciana Vieira. Uma boa noite para você.
28: Você fica com as notícias do Tribunal de Contas da União. Boa noite.
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2: Ainda estamos na Gaúcha, né?
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7: 20 horas e 1 minuto.
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1: É, muito boa noite, estamos chegando no teu rádio, chegando no teu celular, nas redes sociais, mais um programa Show de Bola, hoje dia 8 de junho de 2026, meus amigos, vamos falar do futebol de salão, vamos falar da bocha, vamos falar aí de uma grande promoção que teve aí no bairro Vista Alegre também, né, meus amigos? Também resultados, programação do Educa Kids, né? Teve lá na cidade de Marau no sábado, né? É, rapaz, nós vamos fazer aí tudo aquilo que passa, né? A rodada de terça-feira passada do futebol de salão, rodada de sexta-feira, sábado à tarde tivemos rodada da bocha e amanhã também tem campeonato municipal de futebol de salão, na quinta-feira, essa semana vai ser na quinta, tá, gente? Não vai ser na sexta-feira, tá bom? Mas com certeza nós estaremos levando tudo aquilo que passa no mundo do esporte, falar da nossa seleção brasileira, né? Wesley se machucou, foi cortado da seleção, os bastidores, né? O pessoal que está fazendo a cobertura lá na Copa do Mundo, de tudo aquilo que a gente vai falar do esporte. Daqui um pouquinho, né? Teremos aqui o Bode, né? Que é um dos organizadores lá do bairro Vista Alegre, que me falava de tarde aí que deu uma grande promoção lá no bairro Vista Alegre, vem aqui fazer os agradecimentos. Nós vamos começar o programa de hoje, vamos a um bloco comercial dos nossos patrocinadores, vamos lá, bem!
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16: 20 horas e 4 minutos.
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Mas vai o nosso abraço todo especial para Mari Cruz, lá no São Sebastião, né? Todo aquele povo lá do São Sebastião. Grande abraço pro seu Alneto, Cefrinha, Dona Ilse, lá em Erechim, também acompanhando o programa. É, o seu Odelar Clã, em Bochófilo, aí da linha Pitoca, da São Pedro, né? Isto. E também, pessoal do São Sebastião, aí a Mari Cruz, convidando todos para um jogo de futebol no dia 26 de julho, tá, gente? Começa às 9 horas da manhã, lá no São Sebastião, tá bom? Tá aí o pessoal convidando, e de meio-dia, né? Aquele almoço gostoso lá no São Sebastião, depois tem uma bochinha, tem um baralhinho, né? Isto, lá, grandes pessoas lá do São Sebastião, Coronel Teixeira. Também o Cleomar Valor, tá aí no Suzana, acompanhando o programa Show de Bola. Também o Dinho, o Mauro, o Uca, o Maneta, diz que ligou todo o microfone do radinho dele. Também temos ali o pessoal do Suzana acompanhando programação da Rádio Salete, o programa Show de Bola. 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Tá chegando aí o Adriano, boa noite pro Adriano, tudo certo, um pouquinho atrasado, mas não tem problema. O seu Nilo Han, boa noite, Nico e ouvintes, estamos hoje aqui em Itá,
Inclusive, hoje almoçamos lá em Erechim, na casa do Ipiranga, no Colosso da Lagoa. É um baita estádio, sim, seu Nilo. A Mari Cruz vai ter muita diversão com música ao vivo e um bingo à tarde, todos convidados lá no São Sebastião. Coronel Teixeira, Regis Brum de Canoas, o meu amigo Reginho, aqui ligados no programa, show de bola, né? Regis Canoas, tá aí a Bia, a Daia, o pessoal tá grudado no programa, show de bola, o seu Alneto e a dona Ilse grudado, Mauri Rodrigues, né? Temos aí em casa ligado no programa, Mauri tá tomando uma cervejinha bem geladinha, né? Até fiquei de lá comer um risoto uma hora dessa com o Mauri e dar risada, né? Tivemos aí no Clube Cruzeiro no sábado, a Jussara Ribas Pandolfo, boa noite, amigos, o Cássio Becker aí da

0: Né? Segunda passada e na outra eu não estive. Hoje já voltando, atrasadinho um pouco. Mas olha, uma grande semana, semana de Copa do Mundo, Municipal amanhã. Então, assim, há bastante coisa aqui, graças a Deus. Educa Kids fazendo um bom papel, né? Bastante turista em Marcelino Ramos também, nesses últimos finais de semana. Graças a Deus, a gente sempre envolvido com isso, envolvido com o esporte, né? Copa do Mundo, tô participando já de um bolão. Lá do meu amigo João Aleixo Brusque, do irmão dele, do Jorge Brusque, lá. Um bolãozinho da Copa do Mundo. Já estava fazendo algumas coisinhas de tarde, vendo o que acontece, o que rola por aí. Então, assim, ó, boa semana aí, uma grande semana, né? Quinta-feira, Copa do Mundo. Jogador do Brasil cortado, vamos falar de seleção brasileira. Inter e Grêmio, graças a Deus, estamos de folga. Ninguém perde para ninguém, nem Grêmio, nem Inter, né?
1: Olha aí, chegando o bode. Olha quem tá na escuta do programa,
0: ele,
1: rapaz.
0: O grande prefeito nosso,
1: Delfim. Olha aí, mandou a foto, aí tá sempre.
0: Não, o homem é...
1: Ele vai viajar pra esse mundo afora atrás de recurso e bota ali na 100.3, né? Não tem, bota no rádio lá,
0: e
1: ó.
0: E assim, tem que comentar, tá? Vi ele hoje ao meio-dia, mas fala de novo, eu comigo não tenho essas frescuragens aí. Eu não puxo o saco quando tem que falar... Se não fosse o Delfim, nós ia ficar mais 80 anos sem asfalto. Que Deus nos ajude e realizamos aí essas obras e mais coisas para o nosso município. Já está chegando o bode aqui. Eu quero parabenizar primeiramente o bairro Vista Alegre. Parabéns por botarem time, por voltarem ao esporte. Uma comunidade que sempre foi envolvida. Tem um campo lá em cima. Olha, eu fiquei muito feliz mesmo com a notícia lá no início do campeonato. Hoje tu tá aqui, tô falando isso ao vivo. A camisa ficou realmente uma camisa bonita também. Uma camisa interessante, diferente, mas muito bonita. O
1: fardamento, né? Todo tá bonito.
0: Uhum.
1: Bem bonito, bem então, bonito
0: assim, o fardamento. Ó, primeiro, que a gente sabe o quanto é difícil montar um time. Mas a gente também sabe o quanto, quanto aquele bairro já foi... Decidiu o campeonato, já fez por Marcelino. Então que legal que vocês voltaram com isso, voltaram com o esporte... Participaram já do futebol, de demais coisas lá em cima, teve rodada no futebol. Isso é importante. Importante para vocês, importante para nós, como município, para a comunidade. Lá é um bairro hospitaleiro, um bairro querido. A gente se sente bem, eu ao menos me sinto muito bem quando vou lá. E fico feliz, muito feliz mesmo, por o bairro Vista Alegre estar participando do município, do municipal. Não importa se classifica, se não classifica, tudo tem que ter um começo. Ninguém nasce ganhando a primeira. Mas se não tiver um começo, não tem continuidade. Meus parabéns.
1: Bode. Teu nome, Bode, que a gente só conhece por Bode. Bode, Bode e eu também.
0: Diego, Diego.
1: É Nico, Antônio Carlos, ninguém me conhece. Diego Chaves, né?
2: Isso.
1: Popular Bode, nosso amigo Bode. Nós, na segunda passada, Adriano, a gente fez um comentário bom aqui.
2: Sim,
1: porque o Bode me passou a tarde aqui, a gente passou. E, Bode, primeiro... complementar o que o Adriano falou, parabéns pelo bairro, por vocês, porque alguém tem que começar, se alguém não começar, a coisa não anda. Vocês estão no campeonato de veteranos, né?
2: Isso.
1: E também do livre, né,
2: Bode? Isso.
1: A equipe tá com 9 pontos, né?
2: 9 pontos veterano e o livre e o veterano ainda não pontuou.
1: Não pontuou, mas tá lá, tá bonito, tá fazendo bonito. Bode, tu vens aqui pra nós, ontem teve uma grande promoção lá no bairro Vista Alegre, tu quiser falar do futebol, do salão também, fica à vontade. Teu gurizinho tá escutando o programa lá, tá?
2: Tá.
1: Hoje de tarde ele te mandou um áudio, né?
2: Mandou.
1: Eu falei pra ele, igual teu pai vai estar no programa, né? A mandou. Simone também tá lá, estão escutando o programa. E diz que iam tomar uma água mineral, um cafezinho com leite lá pra
0: agora, assistir o programa. Agora tá mais frio, né? O agora cara tá vai
2: pra... Tem que mudar o cardápio. Bom, Nico, boa noite primeiro. Boa noite e obrigado pela oportunidade que vocês estão dando pra nós aí. Boa noite a todos que estão ouvindo e assistindo nós, né? Na live aí. E agradecer a oportunidade novamente que vocês dão, não só dessa vez para nós, mas de outras vezes. Eu tive a oportunidade de estar aqui quando o programa ainda era dirigido pelo Davi.
0: Num outro campeonato. Sempre aberto.
2: Num outro campeonato que nós colocamos o time também. Ontem nós tivemos o convite do Chique, do pessoal dos Beal lá de baixo, começo do ano, para fazer um amistoso lá. Nós fomos lá, fizemos um amistoso. Ele fez, acho que foi 3 jogos, 6 equipes. Deu um amistoso legal, bonito, almoçamos tudo e nós copiamos. Que daí a gente vai tentando copiar o que dá certo para o que é assim que vai para frente, né? Aí nós tivemos a oportunidade de poder copiar, eles vieram.

0: devolveram o jogo para nós. Então, muito obrigado ali o Chico, o pessoal do Madeireiro, o Joel, todos eles envolvidos ali. Tivemos ontem também a comunidade do Concórdia, lá de baixo, do Marcelo Maletsky, lá, os piá lá. Tiveram ali também, agora depois eles marcam uma data, nós devolvemos para eles lá. Tivemos ali o pessoal do Quinto Rancho, Fernando Cassol, conseguiu os guri, trouxe para jogar, trouxe para almoçar. E de última hora, nós conseguimos guri ali da padaria da Nelly. Conseguiram montar uma equipe e foram aí, bem no fim, montaram duas. Que em última hora, daí conseguimos fazer 3 jogos de manhã e mais um jogo de tarde. E deu show de bola, o almoço, show de bola.
1: O teu guri disse que jogou
0: ontem, jogou, teve, né? Quase fez um gol ainda.
1: Ele fez um gol?
0: Quase fez um gol então tá ainda.
1: Tranquilo, ele me disse, joguei.
0: Jogou, aí, quase fez um gol.
1: Antando, né?
0: É, e eu quero agradecer também, não dá deixar de agradecer uma boa parte da comunidade que comparece com o nosso, entendeu? Em patrocínio, em alguma coisa que a gente precisa sempre, a comunidade tá ali, né? Nós temos o Belé, que patrocinou a nossa camisa também, que a carne ontem nós pegamos deles, olha, se desmanchando, não tenho que reclamação de ninguém, tu entendeu? Só elogios mesmo, então é, muito obrigado a eles, o Goi também sempre presente. Nós temos também os patrocínios da camisa, né? A MR aqui, a ferragem do Jackson, que é parceiro nosso também, certo, né? Desde sempre ali. O Padeirinho, tem o Paulo Dallagnol, tava lá ontem com toda a família também, já vem de anos.
1: Paulinho?
0: É isso. Então nós estamos tentando movimentar e pra porque depois nós vamos se ir, né, Nico? Não, e daí se a gurizada ver e tem algum... Talvez motivar eles a seguir em frente, tu entendeu?
2: Na verdade, Diego, tem 3 poréns nisso tudo. O primeiro... Pra te manter uma comunidade de pé, tu tem que fazer algumas coisas.
0: Ah, isso é verdade.
2: E entre elas são as promoções. Porque ninguém vai lá te dar 10, te dar 20 pra manter. Tem luz, tem água, tem grama pra cortar do campo, você não vira uma toceira, tem que pintar, tem um monte de coisa pra fazer.
1: Tem arame pra comprar, pra costurar
2: tela, tudo.
1: Muitas vezes abre um buraco, às vezes cai, o cepo cai, tem que chumbar.
2: Se não tiver alguém que puxe a frente para movimentar, para deixar a comunidade de pé, que nem a gente diz, porque a gente vê aqui, Marcelino, uma grande maioria, as comunidades vão se apagando aos poucos.
0: Vão se apagando. Entendeu? Vão se apagando, mas com o campeonato que voltou, a gente tá vendo, acho que o pessoal da Bocha, a outra semana eu tava assistindo o programa também, as comunidades, eu acho que estão, um pessoal mais novo... Tá tentando se levantar.
2: Isso, a linha São Paulo mesmo não fez um campeonato interno de bocha lá, pois deu 12 times.
0: Entendeu?
2: Vão ser, e assim, ó, é um dinheiro que vem pra somar, né? Esses almoços, o que tu vende de bebida, é um dinheiro que consegue
0: que
2: ali
0: somar.
2: Ajeitar uma coisinha que outra.
0: Porque é difícil
2: os recursos.
0: É difícil os recursos e a maior parte, eu acho que todas as comunidades, no geral, vejam o momento de trabalhar, botar a mão na massa e manter a ordem, a organização, tu entendeu?
2: Isso aí.
0: Então é complicado, cara. Tem mais, que nem nós ali, nós até queria poder fazer mais evento durante o ano, tu entendeu? Mas é tudo te somar tempo,
2: teu trabalho,
0: abrir mão da tua ali, vida, né? Particular. Exato. Ali, do teu trabalho, teus compromissos pra ceder ali pra comunidade, tu entendeu? Não é sempre que tem alguém disponível.
1: Não faltou carne, Bode?
0: Não faltou carne.
1: Eu digo, não tiver que vir buscar.
0: Não.
1: Ainda bem, então.
0: Não faltou carne.
1: Tá difícil, né? A gente fala com o pessoal das comunidades do interior também, né? Tu não tem como programar sem almoço, de repente dá 130, de repente dá 80. Então, assim, é difícil. Né, Bode? É pão, é salada, é bebida, é carne, é lenha, é churrasqueira, é prato.
0: É tudo. É um serviço. É um serviço que é. Em qualquer coisa, eu acho que é. É um serviço é antes, durante e depois, né? Então, o grau de dificuldade que a gente pega mais é pegar a união da comunidade mesmo em colaborar, né? Ali, graças a Deus, nós conseguimos montar um grupo ali de meia dúzia, 10, 12 que consegue ajudar, tu entendeu? Quero parabenizar também as gurias
1: da cozinha,
0: a Kelly, a Cibele deram uma força pra nós ali, muito boa. A mãe ajudou lá bastante também. Então, cada um faz um pouquinho que no final soma bem, né?
1: Quem é que é a sua carne todos.
0: Na a sua fui eu, nossa. O assador oficial da Vista Alegre.
2: Quem?
1: Mas alguém te ajudou lá a espetar também.
0: Não, né? Pior que ontem sozinho, cara.
1: É?
0: Sozinho, eu tinha um companheiro meu já programado as outras vezes, o Nenezão, o Oswaldir da Silva ali, que... Uhum. Mas ele tinha um compromisso já com a firma lá, com os peão e coisa, e eu trabalhar direto. Aí, de última hora, ele não pôde comparecer e me ajudar, mas eu sempre tive o apoio dele ali também.
1: O Denizão não falha, né?
0: Não falha. A construtora Lobby. Ali com nós, ali nós temos desde sempre um casamento muito bom com ele, que
1: legal.
0: A gente precisar de máquina, de apoio, de caminhonete para puxar uma coisa ou outra.
1: Tá sempre pronto,
0: tá sempre disponível, não temos o que falar, só agradecer mesmo ali.
1: E o jogo foi bom, Bode?
0: O jogo foi excelente, cara.
1: Que bom.
0: Eu peço desculpa que eu não vou poder divulgar o resultado dos jogos da manhã, porque eu nem vi.
1: Não deu pra ver, né?
0: Eu nem vi ali na grande churrasqueira. Mas à tarde ali conseguimos sair com a vitória. Deu 6-5, um jogo bonito com os pés da padaria da Nelly ali. Nós já tava tudo meio veinho, já meio acabado pra jogar de tarde, mas conseguimos ganhar da piazada ainda no sofoco.
1: Que bom, que bom.
0: Ah, os piás ali eles botam pra correr, não pega mais, né?
1: É, a gente até pede, bom, né? Eu peço desculpa porque eu não pude apitar no Esperança do Estreito, eu abri o adutor da perna.
0: É, tu falou.
1: E aí era pra onde o Bode me convidou pra ir apitar também lá e não consegui.
0: Conseguimos o Cleomir de árbitro lá, salvou nós, meu cunhado, Cleomir Guedes.
1: Ô, Cleomir,
0: meu cunhado, salvou nós.
2: Tem bastante recado aí, Nico.
1: Tem bastante recado, vai lá, vamos lá então.
2: Vai contigo nos recados aí.
1: Mas é o Mauri Rodrigues que vai escrever o Mateuzinho na bocha, opa! O Marcos Cruz, boa noite aqui de São Sebastião Coronel, estou convidando todos para prestigiar um jogo de futebol com muita diversão, começa às 9 horas de... Nas 9 horas, meio-dia, delicioso almoço, à tarde, música ao vivo e um bingo. O Nico vai fazer o nosso bingo.
2: Quer e o bingo tá onde, Nico?
1: Se o meu carro chegar, porque tá na oficina ainda, tá bom, Cruz? Mas a gente vai conversando.
2: O bingo tá onde?
1: Tá lá contigo.
2: Comigo, Guiomar, não.
1: Guiomar Orlando Pitinin, da linha São Paulo. Um abraço, Vilmar Beal. Boa noite. Grande almoço ontem na Vista Alegre, onde estão de parabéns o pessoal da Madeireira Beal te dando um abraço pra ti. Seu Nilo Rão estão lá no Itá, vieram assistir o show do amigo Silvio Brito, vieram com 5 ônibus de Novo Hamburgo, 250 passageiros estão lá no Itá. Débora Chaves, opa Débora, abraço pra Débora, boa noite, grande abraço aqui de Jacutinga.
2: O Vanolfo também.
1: Valdecir Beal, boa noite, almoço nota 10 ontem na Vista Alegre, pessoal da Madeireira Beal lá. Valdecir é o Chique.
0: Sim.
1: Chique Beal. A Nayeli Arnold está assistindo o programa, Nayeli, aí liga. Erga o volume aí pro seu Norli, né? O seu Norli.
2: Meu padrinho, inclusive, tá? Seu Norli, meu padrinho, o Norli e Genita me criaram também, ajudaram a me. Eu, o Nori, aquela turma, não era fácil.
1: Grande pessoa.
2: E a Lely caprichou nos meus exames, fui fazer exame semana passada.
1: O que é isso,
2: cara? Resultado, tudo top.
1: Seu Noli foi um grande guerreiro também do Grêmio Esportivo Marcelinense.
2: Ajudou muito.
1: Junto com o meu falecido pai. Também, Bota, naquela época era muito difícil, né? Depois era comprar carne, assar carne. O seu Noli teve grande parceria, né? Um grande abraço pro velhinho aí, tá? Do programa Show de Bola. O Bernardo Pandolfo também disse que jogaram ontem de manhã na Vista Alegre. Show de bola os jogos. Parabéns ao bairro e aos organizadores, Bota. Parabéns a vocês mesmo lá do bairro Vista Alegre. Nosso prefeito Delfim continua na live, continua na Rádio Salete. Um abraço pro Delfim, aonde quer que esteja. Prefeitão, às vezes já convidamos ele para vir aqui no programa, né, Adriano? Mas uma hora dessa ele consegue. Ele tá preocupado aí com o asfalto da 126, asfalto da 491, tá preocupado com a ponte, tá preocupado com tudo aí, né, meu prefeito? Grande abraço para nós aí, pro Delfim. Que Deus ilumine, que consiga mais recursos para os nossos municípios, né? Vindo asfalto, vindo progresso, vindo dinheiro, consegue se fazer mais coisas para a cidade. Claro, tem coisas para fazer, tem ruas para arrumar, tem bairro para arrumar, mas precisa dinheiro e precisa buscar.
0: O progresso, né?
1: Precisa...
0: Asfalto é o progresso.
1: Asfalto é o progresso. Dele vem a riqueza, com a riqueza você consegue ajeitar a cidade, pintar a cidade, é faixa, é bairro, enfim. Mas vamos,
2: Diego,
1: lá. Vamos lá, gente.
2: Mas,
1: Diego.
2: Aonde eu tava falando antes ali, e como é bom quando tu vem aqui e cita uma coisa que é bem legal, e que são poucas pessoas que fazem isso. Copiamos o que é bem feito.
0: É, o que dá certo, né?
2: Entende? Isso é legal. E daqui a pouco pode fazer mais vezes, né?
0: Mais vezes, mais vezes.
2: Daqui a pouco pode fazer um torneio, pode se criar alguma coisa, tudo se pode. Desde que seja em prol do esporte. A gente sabe, e aquilo que eu digo para vocês ali, como é bom, né? Ver vocês participando de novo. Já fizeram um final, inclusive, contra mim.
0: É, exato.
1: Como inclusive, contra mim? Né? Tu tava jogando? Contra
2: o time, né?
1: Ah, contra o teu time.
0: Tá lá em casa, o troféu lá. De segundo tá lá ainda, guardado.
1: Então, assim, contra mim, eu digo.
0: Esperando de, tá jogando, né? Esperando de primeiro para botar do lado lá.
2: Mas é assim, ó. É isso que eu digo, Nico. Olha quanto tempo isso. E agora reativando, jogando ali municipal de salão, de veterano, jogando de aberto, fazendo esse tipo de atitude de amistoso aí, que é legal. Cara, nós não temos onde ir.
0: É,
2: a verdade é essa também.
0: Ali no caso que nós temos... O Felipe tomou a iniciativa de pegar o time do Livre e embarcar ali, e eu fiquei com a responsabilidade do time do veterano, né? Pra nós poder dividir as responsabilidades, que é mais prático de trabalhar, né? Então, tudo que foi falado ali no começo entre nós é um projeto. Esse ano, talvez nós entramos ali, talvez nós não classificamos, talvez nós não passamos de fase, talvez não chegamos nas cabeças, mas é nós montando um projeto para daqui 2-3 anos dar certo.
2: É isso. Nada, se não tiver um começo...
0: Nada é de uma hora para outra. Nós temos a equipe dos Bial, que levantou já vários campeonatos, foi tudo questão de projeto, ficaram algum tempo sem ganhar também, porque talvez deu uma baixada, questão de pessoal e coisa, tudo.
2: E ó, tu vê a Madeireira mesmo hoje rejuvenescendo o próprio grupo.
0: Exato, é o que
2: com
0: nós estávamos...
2: Com o Piado Chique,
0: é o que nós com o Piado
2: Joel, começando. Tu tem
1: o filho do Cará lá, o 17, o Matheus, acho que é o Lucas.
2: Lucas Cará. Então assim, ó, a Madeireira também vem, né...
1: As que equipes todas gente, têm
2: gurizada. Todo mundo para.
0: E ninguém vai lançar um time ali, vamos botar esse ano e nós vamos ser campeão.
2: Não existe.
0: Entendeu? O time que levantou a taça ano passado, eles vinham de 2 campeonatos ali, tu entendeu? Pra for chegar, levantar a taça. Então é tudo uma questão de projeto.
2: E mesmo assim, vou te dizer, tá? O bairro Vista Alegre fez alguns jogos muito interessantes, tá?
0: Fez,
2: às vezes um pouquinho mais desse... Perdeu uns no detalhe.
0: Nos detalhes.
2: No detalhe.
0: Tanto no veterano quanto no livre, né, cara? Parece que outro dia eu tava assistindo um jogo ali, o Niquinho mesmo fazendo um comentário lá. Mas parece que a bola bate na trave, o goleiro pega, respinga e não entra, não entra.
2: É isso aí.
0: Tu entendeu? Então,
2: às vezes o futebol é muito detalhe.
1: Só que o Donto Farma que vocês perderam no finalzinho.
0: Foi também ali, né, cara? Também, chegamos...
1: 4x4, perderam 5x4, acho. Uma coisinha, 4x3.
2: Um minuto e pouco faltava.
0: Foi 5? 5x4.
1: Isso, é um jogaço de futebol.
2: É isso que eu falo às vezes. É o detalhe, se tivesse ganhado aquele jogo, tinham deixado isso mais para trás, vocês passaram. Por isso que eu digo, o futebol é muito detalhe.
0: E é persistência, né? Tu não pode deixar, que nem tu tem que o salão, tu tem que acreditar até o último apito. Porque se tu leva 5 gols no primeiro tempo, tu tem capacidade de fazer 5.
2: O tempo
0: é igual para todo mundo.
2: Eu vou te citar um exemplo aqui. Madeireira Bial jogando contra a Associação Coronel. Eu entrevistei o Joel no primeiro tempo. Acabou o jogo, o primeiro tempo estava 3-0, a Associação, eles tinham um veterano. E eu perguntei para o Joel, questionei ele, que o resultado não dava favor e tal. Perguntei se eles iam se dosar para outra competição, né? Eles estavam de boa ali também, estão bem na tabela. Não, nós vamos continuar jogando, precisamos tentar empatar. E foram lá e venceram de 5-3.
0: Pois é.
2: Tomando 3-0 no primeiro tempo, isso é mais um exemplo. Time que bota a bunda no chão, que não desiste nunca, tem grandes chances de ter vitória, de ter vantagem.
0: Exatamente. Que nem no grupo que nós estamos fechando ali, né? Um grupo que, digamos, a parte do veterano e do livro também, são acho que 14 pessoas em cada grupo, em cada time. Dessas 14, provavelmente, para o próximo ano, uma parte sai, vai jogar em outro clube, outro não pode vir, porque talvez muda de trabalho, muda de cidade, tudo pode acontecer no decorrer de um ano, né? Então é questão de projetos. Tu consegue manter ali 7, 8 esse ano, aí já traz mais alguém do outro ano, tu entendeu? E vai
2: isso
0: mexendo.
2: Aí, tu vai agrupando aos poucos.
0: Tá subindo, né? Fora quem tá vindo, tu entendeu? Que nem nós temos ali os guris que estão vindo, o Benjamin daqui a um tempo ele vai jogar muito futebol, tu entendeu?
1: Já vi o Benjamin jogar,
0: cara. O Benjamin tem aquele outro do Bocão lá, o Gabriel, que é goleiro. Olhando ele lá, nós comentando entre nós, cara, aquele piala era aqui uns 3 anos, ele vai estar pegando até o vulto, né?
2: É isso aí.
0: Então nós temos que aproveitar nós agora aqui, que nem nós temos o Bocão. O Ezequiel, que tá voltando pra Marcelina agora, ficou um bom tempo fora, né?
2: E joga bem, ainda.
0: O Ezequiel ainda consegue fazer uma boa diferença.
1: Veterano ali, velho.
0: O Rogério voltou ali pra equipe, tá como técnico nosso ali no veterano. Vai fazer uns exames ali, que ele tem um problema no braço, né? Talvez ano que vem nós temos o Rogério na quadra, que foi um dos melhores goleiros que nós já tivemos, entendeu?
2: Concordo.
0: Grande goleiro. Então, talvez nós conseguimos, ele consiga... Que tem a questão física, né? O cara que talvez vá ali jogar um futebol... E se machuca, já tá em meio uma pendência, e ele acaba atrapalhando na vida no particular.
1: O Rogério tá muito tempo parado, né? Também, né? Ele vai
0: devagarinho, uma questão, mas talvez é uma coisa que tá se abrindo, tu entendeu?
2: Mas é um cara que sempre gostou do esporte, sempre foi ligado a isso.
0: Pô, tá louco?
2: Entendeu? É bem por aí mesmo, cara. E se não tiver um, dois, três ali pra puxar a frente.
1: Mas tenha certeza que se o Rogério não jogar, ele vai estar lá.
0: Vai estar
1: o treinador, ou vai estar lá. Não, vai dar. A gente não para. Eu parei de jogar futebol, comecei a apitar, eu vou comentar na rádio lá. A gente tem que estar no meio do
0: futebol. Tem que estar ativo, né?
1: E ajudar.
0: É quem gosta mesmo, tá ativo ali. O Adriano parou de botar o time, mas ele tá sempre influído na questão do esporte, entendeu?
1: Transmissão, correndo.
2: A gente tem que estar disposto a colaborar. O esporte eu nunca vi fazer mal para ninguém.
0: Exato.
2: Então, se puder ajudar, e como tu diz ali, é exemplo, esses jogos tipo de ontem é exemplo para essa gurizada nova também.
0: Claro.
2: Saber que tem que se mexer, que pode ajudar de uma forma ou outra. Vão entrando aos poucos e daqui a pouco estão ali eles representando. Nós não vamos ser eternos.
0: Na verdade, a juventude, eu tenho para mim assim, que essa gurizada está vindo mais nova agora, eles têm que se sentir útil.
1: E ocupado.
0: Mas eles, primeiramente, tem isso aqui, né? Eles têm. É, também. Mas eles têm que se sentir útil. Eu tenho que estar ali porque eles precisam de mim.
2: Uhum.
0: Tu entendeu? Que isso daí eu acho que vai acabar motivando eles carregar um pouquinho da responsabilidade ali. E daí nós pegar e mandar num grupo ali, ou conversar, nós vamos lá em tal lugar, se tu não ir, vai faltar só você. Bah, eu, né? Como é que eu não vou ir? Coisa e tal. Não,
2: gente,
0: vai.
2: Isso aí. Botar eles também no compromisso, né?
0: No compromisso, isso aí, na isso obrigação.
1: E eu acho legal, Bode, esse jogo de ontem, tá? Esses amistosos de ontem.
0: Sim.
1: Porque ele fica uma coisa amistosa. Já diz amistoso.
0: Amistoso.
1: Quer dizer, não tem folia,
0: não
1: tem ganhar e perder o resultado. Claro, todo mundo quer ganhar, mas todo mundo joga. Não é um torneio. Torneio já começa de manhã, vai de tarde, vai à noite, já não. Chega no fim, de repente, às vezes não fecha tudo, porque todo mundo quer ser campeão.
0: A competitividade, né?
1: Já toma uns goles a mais à tarde. É. Eu acho que a amistosa que vocês fizeram, nós comentava isso aí um dia. Nós comentava, né, Bode?
0: Sim, sim.
1: E aí, acho legal, agora vocês vão lá para a comunidade Concórdia. Então vai a Madeireira Beal, vocês vão lá fazer um...
0: Hoje eu conversando com o Marcelo ali, com o Maletes, que assim que eles fecham a data lá, eles convidam nós vamos... Convidando, daí ontem trocamos uma conversão um pouco com os piados da padaria da Nelly, o Vitor, o Gui ali, que são parceiros, o Rafinha ali do piado Cile, também, Bart, parceiro também, o Cile também, parceiro, ontem não pôde comparecer lá, parece que estava de visita e coisa, mas o Cile é um outro parceiro do esporte também, né? Não tem como não deixar de falar. E daí até hoje conversando com o Guilherme, né, agradecendo ele, diz ele, cara, se vocês marcar fora, avisa a nós que nós estamos juntos também.
2: É isso aí, que não, uma comunidade não sobrevive sozinha.
0: Não,
2: se tu não interagir, não trouxer. E aquilo que eu falo, daqui a pouco começa, né? Daqui a pouco vem os outros também vão tentando se imbuir de fazer o que vocês estão fazendo, o que a Madeireira Beal fez lá embaixo, e aí vai, bah, ó, legal, esse domingo tem lá uns amistosos, lá no Sétimo Céu, tem na Vista Alegre, tem lá no Teixeira, daqui a pouco tem...
0: São Caetano, Suzana. Tem um campinho bom de São Caetano, nós ia jogar o time, ele baixou do bola aquele campinho ali, cara.
1: Pode então, pra ter uma ideia, assim, girou mais de 120 pessoas ontem, girou lá no bairro Vista Alegre, quantos almoços deu?
0: Bom, almoço ali nós tivemos 50 almoços.
1: 50 almoços.
0: Porque a questão do almoço, como o nosso salão é pequeno, então nós demos a prioridade pra nós atender, é melhor tu atender bem 50 do que tu atender mais 80. Certo.
1: Não, eu digo, mas assim, entre os torcedores, almoço...
0: Não, entre torcedor,
2: quem passou a companhia...
0: Cara, passou mais de 200 pessoas ontem ali, tranquilo.
1: Mais de 200 pessoas?
0: Mais de 200 pessoas, porque assim a gente coloca que só das equipes, mais ou menos, tipo o pessoal do Coronel, vieram acho que em 18. O pessoal da Madeireira, teve mais o pessoal do Quinto Rancho, daí do Concórdia, teve os piadas nela. Então só ali, só de jogador, de atleta ali, de jogador... Tinha tranquilamente umas 45, 50.
1: Até mais, de repente.
0: Até mais, tu entendeu? Daí fora é esposa, é filho, é avô, é pai, é o pessoal que tá, dá uma passada lá já para assistir, tu entendeu? Nós tivemos ontem, conseguimos ajeitar, organizar. Até sexta-feira fui lá e terminei de organizar a cancha de 48.
1: Nossa.
0: Ontem mudamos para trás do vestiário ali, que deixa não atrapalha o pessoal. Na hora da tarde nós estávamos lá jogando bola, tinha lá uns 10 jogando 48, tu entendeu?
1: Esse tu pode jogar dentro.
0: É, esse aí.
1: Esse tu aí pode. Tu pode jogar, né?
2: Bola não deu, não. Isso aí.
0: Mas é mais tranquilo.
1: É, o 48 pode ir. Vamos lá, dentro. Uma hora dessa, vamos lá.
2: Vamos, vamos jogar o 48. Que eu digo.
1: 48 é o balizinho no meio e as quatro bochas, né?
0: Isso.
1: Isso aí, Adriano.
2: Tem que atirar lá.
1: Ele vale 10 e as outras vale 5, né?
0: Isso.
1: E é isso aí.
0: É, não é difícil, é só acertar, né?
1: Quantos metros vocês fizeram, Bode? Mais ou menos?
0: Ah, Ah, dá mais ou menos ali uns 12 metros.
1: É, legal.
0: 12 metros mais ou menos.
1: Tá bom, isso é muito bom, muito bom.
2: É só divertido. Que é isso aí, ó. Isso vai interagindo, tu vai criando outros espaços. Daqui a pouco você constrói uma canja de bocha, vai se melhorando, né, o próprio pavilhão lá que vocês têm hoje, que tu disse que é pequeno, daqui a pouco consegue aumentar. Se as coisas forem enganjando o pessoal, colaborando, tu vai, mesmo quem tá lá, tu vai se imbuindo, né?
0: Sim, a questão é que nós temos que é aquele negócio. O pessoal, nós temos gente já que é parceiro nosso há muito tempo, que nem o Belé. Não posso deixar de citar o Felipe, ele é uma pessoa também que nunca deu as costas para nós, tudo no que nós precisamos também, tu entendeu? Então, nós temos várias pessoas aqui da comunidade, os Pia ali do Pandolfo, várias pessoas da comunidade que acreditam no esporte, tu entendeu? No trabalho. E o restante da comunidade a gente tem que abraçar, assim, nós temos que mostrar que nós queremos, que nós conseguimos fazer, para eles poderem ter a confiança de depositar um patrocínio ali. Ah, vou te mandar lá um 500 bloco ali, vamos fazer um negocinho. Ah, vou te ajudar com alguma coisa. A comunidade, ah, vou dar um bolo ali para vocês sortear lá. Então nós temos que buscar isso aí, porque ninguém vai sair da casa deles para ir limpar a nossa casa e organizar.
2: Claro que
0: lá.
2: Não. E daqui a pouco faz uma rifa, vai organizar um negócio ou outro.
0: Desde o poder municipal ali, que nem. Teve uma. Nós colocamos a. No primeiro ano que foi reaberto o CMD ali, nós colocamos as duas equipes. Duas equipes para competir o campeonato D7. Levemos as rodadas lá e coisa e tal. Deu bonito, foi até na ocasião que eu tive aqui com o Davi. Deu bonito, deu show de bola, massa, coisa e tal. Aí, porventura, eu tive que me afastar, fiquei 2 anos e pouco
1: fora.
0: Morando fora. E um outro pessoal pegou lá a comunidade, coisa e tal, e bem no fim acabou se afundando, tu entendeu? E eles, ah, porque a prefeitura não vem limpar, que a prefeitura não isso, que não ajuda, que não colabora, mas, pô, tu quer que os caras saem de lá, os caras têm um monte de coisa pra fazer. Aí tu quer que os caras saem de lá pra vir limpar o teu pátio aqui. Tu entendeu?
1: Então acho que. Mãos à obra, né?
0: Pô, vamos se ajudar, cara. Nós tivemos.
2: Cada um faz um pouquinho, todo mundo faz um outro.
0: Tivemos ontem o Paulo Esperoto, secretário de obra, da outra vez já esteve lá com nós, ontem teve de novo, foi almoçar lá com nós, coisa. Nós vendo lá o que dá de fazer e coisa, um negócio para organizar. Ele tem a boa vontade de fazer. Ele tem a boa vontade de ajudar. O município tem, mas tu tem que mostrar que tu tem interesse.
2: É isso aí.
0: Os caras têm, olha, tipo, os caras vão olhar, olha o que nós estamos buscando, prefeito e coisa, administração de investimento, recurso para o município. Uhum. Coisa grande, tu entendeu?
2: Não, e
0: coisa
2: assim,
0: maior.
2: Diego,
0: cara,
2: a gente sabe que a nossa cidade é pequena e se tu não buscar fora, não tem onde galgar.
0: Vamos se ajudar, se tu faz a tua parte, o Adriano faz a dele, o outro faz a dele. Se nós fazermos a nossa parte, fica mais fácil deles.
2: É, mas daí nós temos aqui, eu nem ia citar, mas vou dar uma ripada aí. Nós temos uns amigos que só querem, tem comunidade que só quer, só vem. Na hora de ajudar e dar uma contrapartida, Não, nós só queremos. Ah, nós não podemos ganhar 5 pilas, temos que ganhar 10, temos que ter lucro. Se não morrer as comunidades, vão ficar tudo aí, panguedo. Tem que ripar mesmo. Olha, eu tô por um fio pra dar umas ripadas nuns aí. E a coisa tem que acontecer, tem que parar com isso. Só quer. Tem comunidade que não compra no município e pede tudo. Não compra no município, pede tudo.
0: É, tem casos que a gente, como tá mais indo no... Agora retornando ali na questão do esporte, converso com um, com o outro, o cara fica sabendo de cada coisa que acontece.
2: É isso aí,
0: que
2: é aquilo que tu
0: disse. É lamentável, né? Ó, tu ficar sabendo de casos de comunidade em rodada do campeonato e pedir até papel higiênico
2: é
0: pra botar na comunidade,
2: mesmo. É verdade, tu é verdade.
0: Entendeu? E não comunidade fraca, né?
2: Não. E aí, assim, ó, é os que mais têm,
0: então,
2: desgraçado.
0: Então é lamentável, né? A falta de...
2: Tô calmo, hein? Vai vir mais, hein? Calmo que vem.
0: Porque
2: mais.
0: Tem tanta...
2: Se não se ajeitarem, vem mais. É aquilo que tu disse agora. Ah, o goi pode ser um pouquinho mais caro a bebida, mas te entrega lá, leva gelada, leva
0: entrega
2: caminhão.
0: Lá, cara.
2: Se precisou, busca. Não, mas temos que encher o quê? O bolsinho. Se não encher o bolso, não dá, né?
0: Porque a questão é a seguinte, que nem a questão, tá, vamos pegar... Foi comentado uma outra vez, diz, ah, vamos pegar a bebida fora. Tá, do fulano, do Beltrano, coisa e tal. Deus, quando nós precisamos de um patrocínio...
2: Nós vamos lá,
0: aqui.
2: É isso aí.
0: Se acaso que nem teve acontecido da outra vez o jogo do campeonato, que vem os guris do Jacutinga e coisa, se acabou a cerveja.
2: Nós vai ligar... bater onde daí? Vai em tu Concórdia entendeu? Buscar em Erechim?
0: Ah, nós vamos precisar de um patrocínio ali, que nem a...
2: Vai lá na Ambev buscar?
0: A questão ali, nós vamos precisar de um... Sempre estamos precisando de um patrocínio, outro, para poder crescer um pouquinho. Nós vamos pedir aonde? Nós vamos pedir pro pessoal daqui.
2: É isso aí.
0: Tu entendeu? Ah, mas a carne do Belé ali é mais cara. Sim. Não sei o que, mas
2: é isso
0: cara.
2: Aí. Mas compra aqui, compra no município. Precisou de saúde, precisou, tu vai bater na porta de quem?
0: Ah. Então, é questão por aí. É nós mesmos se ajudar, né? É, e é o que aí. Nós estávamos comentando ontem com o Chico ali, com o Marcelo, comentamos também, é as comunidades pegar e se juntar pelas comunidades.
1: É, hoje está tendo uma integração de comunidades, as festas da comunidade, eles estão trocando visita, tá?
0: É, então, até eu convidei
1: o... pessoal está indo trocar, que nem vocês fizeram, vocês foram na Madeireira Bial, a Madeireira Bial veio aqui, o Concórdia, vocês vão lá, que daí dá mais gente, em vez de tu fazer um jogo só, tipo sim, vocês sim. E Madeireira Bial, teve mais o Concórdia, mais a padaria da Nelly, mais o Quinto Rancho, sim. Enfim, você agregou um monte de gente num dia.
0: Num dia só.
1: E é o que as comunidades estão fazendo também com as festas do padroeiro, as festas das comunidades, que é o caminho, é a união. Lá no antigamente já se dizia, união, vamos se unir. E uma coisa, Bode, que a gente tem que deixar também claro, tá, gente? Você que não fez nada, você que não ajudou em nada, não atire pedra, tá? Eu sempre digo, nós temos gente no esporte, nós temos gente que precisa no esporte, no município, em tudo que é lugar, nas comunidades. Hoje tá difícil ser presidente, tá difícil tocar uma comunidade. Quer dizer, você que não fez nada, fica só ali atrás do toco.
0: E tu leva pancada,
1: entendeu? Fácil você pegar o celular aqui, ó, e falar mal de alguém.
0: Abobrinha.
1: Agora, bota a mão, bota o peito na água, rapaz. Não seja covarde e vai fazer
0: tudo. E é lamentável, a parte mais lamentável, tu leva pancada, cara, tu chega a estar com o lombo amaciado, tu entendeu? Que tu leva pancada antes, durante e depois.
2: E aí, se tu não tu faz, entendeu? Ninguém vai lá fazer.
0: Só que a pessoa, ela não sai... Que nem a gente tem a comunidade ali, Nico. Tu conhece a desde que foi a primeira... quando abriram a rua lá, tu já conhecia aquele de lá, né? Então assim, e o pessoal, tu já conhecia já
1: lá,
0: lá de baixo, né? Então, assim, ó, tem pessoas, cara, que falam, que criticam, só que na hora que tu faz um evento ali, a pessoa, ela não precisa ir lá cortar uma grama, pintar o campo, fazer nada. Se ela for lá e comprar uma garrafinha de água, já ela vai estar colaborando com a comunidade. Só que tem pessoas que elas preferem ficar atrás, tu entendeu? De um aparelho, às vezes... Tu entendeu? E falando, e defamando,
2: falando e bobagem.
1: Que às vezes não tem o que falar.
0: E outra, nós tivemos ali, quando foi para nós pegar a diretoria ali do bairro, que estava abandonado, tu entendeu? Nós fizemos a questão de convidar, nós fomos casa por casa, um por um, em diferentes dias, em diferentes horários, inclusive final de semana, para poder conversar com todos e pedir que a comunidade fosse até ali. Nós chegamos ali na reunião, Nico, da comunidade... Tinha 6 pessoas.
2: É isso que eu te digo. É bem por aí mesmo. E aí, o que dá vontade? Se o cara não tem boa vontade, não é que nem você.
0: Aí uma decisão...
2: Tu chuta o balde e vai embora.
0: Daí na época, agora o Ezequiel tá morando lá em cima, né? Ele e a Deisa, né? Estão morando lá no bairro. Aí na época, eles não estavam morando lá, estavam morando aqui embaixo na Várzea. Eu também não estava morando lá, que estão morando ali na casa do falecido pai ali. Ah, mas eles nem estão morando aqui no bairro e estão vindo aqui fazer coisa e tal. Meu Deus, porra, gente. Que fiasco tu falar isso daí. O cara tem que sair lá de baixo e vir aqui limpar o teu quintal. Então é a pessoa que fala as coisas sem nexo nenhum, tu entendeu?
1: Mas a tua mãe mora lá em cima, não, o teu filho mora lá em cima.
0: Eu boto lá em cima.
1: Hoje Kel tem raiz lá em cima.
0: Gente, nós vivemos, lá, tu entendeu?
2: É. Yeah. Estão mais lá do que aqui embaixo?
0: Não, é verdade.
2: Tá louco.
1: Seu José Rodrigues, teve ontem lá jogando 48, ficou campeão.
0: Teve o Uca, o compadre Uca.
1: É o Uca? Mas que
0: teve.
1: Mas o Uca, bota aqui o Uca, né? Porque o José Rodrigues.
2: E o Uca vai pra Bosch e vai pro 48.
1: Campeão
2: pro
1: 48. Ô, Uca, pode ter, te agarra aí que tu vai ter um 48 comigo aí. Nós vamos. Próximo na Vista Alegre, eu tô lá pra fazer o 48. O Adriano também vai, né, Adriano?
2: Vou, eu já sou meio cego. Se cuidado. Pegar uma, já acerto todas.
1: Não pode ficar ninguém atrás da tábua lá, porque o Adriano derruba tudo.
0: Ontem daí a história do 48, ele foi conseguindo montar lá, que ela tava no meio. Meio estragado, uma cancha que tinha feito lá. Assim, nós colocamos pra trás o vestiário ali, o Cepo melhorzinho, de mais qualidade. O Lazarotto. Lazarotto ali, o Taturano conseguiu ali da camadeireira
1: do Zeca?
0: Ali do Suzano ali.
1: Do Zeca da
0: Rua. Conseguiu ali o Cepo ali pra nós ali também. Então, no caso ali, ó, como é que é a situação? Da comunidade do Suzano ali, do Dalmuto, ainda nós não podemos fazer um evento com eles em nenhum jogo. Até entrei em contato com o rapaz ali do Suzana, mas como eles estão nessa questão de devolver as festas, não fechou a data, mas daí outra hora nós fizemos com eles.
1: Ali sai dois, três cima ali.
0: É, outra hora. Então, o cara que eu ainda não tivemos um evento com eles, ele vai lá e cede ali um cepo, um negócio que já Calito já colabora. É a questão que eu falei da água.
1: É isso aí.
0: Vai lá, compra uma água, toma duas cervejas.
1: A Janete Trindade tá aí, Adriano, na rádio. Fernando Cassol, parabéns para o bairro Vista Alegre. Ótima organização. Cleomir Guedes também, o nosso árbitro lá em cima. Boa noite, obrigado a todos que colaboraram. Só pela próxima. E o Laércio Detone, né? Laércio, grande bochófilo também. Goste muito da bocha. Laércio, um grande abraço para ti aí. Na BR-153 aí também.
0: Ontem nós tivemos daí a questão do 48, daí vem o seu Nelson pra mim, eu já tinha assado a carne ali, coisa e tal.
1: Nelsinho Guedes?
0: É, tudo tinha aqui, também ajudou nós bastante, pai do, parceiro.
1: Pai seu, do Cleomir.
0: É, seu Nelson parceiro com nós, tá louco também. A dona Nelly ontem não pôde colaborar com nós, que tava em Paim, mas também sempre ajuda nós, a mulher do seu Nelson. E daí ontem o seu Nelson vem, ele e o Lucas, pode, vamos fazer um torneinho ali, que é bode, não adianta, né?
1: É bode,
0: perguntar do Diego, ninguém sabe onde é que mora. Aí, vamos fazer um torneinho ali, coisa de outros, mas seu Nelson do céu, já tô com a minha cabeça, que é um belão. Diz ele, eu faço. Eu disse, então se organiza vocês dois, e do jeito que vocês fizerem, tá bem feito. Bem, no fim, montaram um torneio ali, acho que eles estavam em 10, 12, tava o Beto Corá, tava lá também. O Rogério Nunes, o nosso goleiro ali do salão, teve lá com nós
1: da
0: também.
1: Da Nova Imaginação, né?
0: É, da Nova Imaginação.
1: Boa banda do Rogério,
0: é, gente. Eu acho que na próxima, talvez, fizemos um evento com eles ali, né? Ontem não pôde ser feito, mas talvez uma próxima, né? E daí se organizaram lá e montaram o torneinho e acabou que um ficou em. Ganhou. Fizeram dois daí,
1: Uca,
0: né?
1: Ficou campeão, então num.
0: Num Uca e no outro seu Nelson. Eles montaram o torneio pra eles.
1: Faltou mal o Dinho, né, tchê? Faltou mal o Dinho e Maneta lá também na Bosch no 48. Mas, Bode, deixar pra ti assim também, a hora que a gente puder ajudar aqui no programa, na divulgação.
2: Se tu precisar pra qualquer coisa.
1: Precisar alguma coisa, precisar fazer um bingo lá, eu vou com o bingo, faço o bingo, não tem custo pra vocês também. Vou apitar na próxima, ajudar o Cleomir também, apitemos uma cada um lá, já devo estar melhor também. E é isso, a gente tem feito, eu fiquei triste que não pude ajudar o Lauri aqui no Estreito no domingo passado, sim, que tinha jogo ali, e a gente não pôde apitar, infelizmente essas coisas acontecem na vida da gente, mas a gente tá aí pra ajudar o programa, sim, Show de Bola, sempre que precisar o bairro Vista Alegre, todas as comunidades, gente, o esporte pode ser vôlei, pode ser beach tênis, pode ser basquete, handebol, o que precisar, o programa aqui, o Show de Bola, tá sempre disposto. Mas... Bora, fica à vontade aí para tuas considerações finais, para te colocar alguma coisa aí para nós, bem tranquilo.
0: Primeiramente eu quero agradecer o espaço aqui de vocês, entendeu? Que é o espaço de vocês e o programa, ele é bem importante para a questão do esporte, que tu quer se atualizar mais ou menos toda a bocha, né? Tu pega, tu liga ali, tu vê como é que tá sabendo, como é que vai acontecendo. Então, né, o programa tá sendo bem útil pra comunidade.
1: Que bom, mano.
0: Tá, obrigado, sendo bem útil pra comunidade, tá? O programa tá show de bola. Quero agradecer o pessoal todo que compareceu, as comunidades compareceram ali, né? Que sem eles o evento não sairia. Agradecer cada um que ajudou, colaborou ali com nós ali, com a mão na massa mesmo. Agradecer o pessoal que teve lá só pra tomar uma cerveja, já ajudou a comunidade. Quero pedir desculpa, teve bastante gente que depois me cobrou. Bah, mas tu não me avisou, Mas,
1: vai ter,
0: cara,
1: mais, né?
0: Vai ter mais e a gente não consegue lembrar, né? De avisar a todos. E como
2: tá,
0: eu falei.
2: Tu tá na correria, às vezes, tu nem se liga.
0: E como eu falei, às vezes é melhor a gente trabalhar com o nosso limite, né? O que nós temos de limite ali, que nós conseguimos atender, Nico, é na base ali de até uns 70 almoço.
1: Com a parte de fora junto?
0: É, ali nós conseguimos atender. Mais que isso já foge do nosso...
1: Isso é bacana.
0: Então tá, é melhor...
1: Já sabe o limite.
0: Daí nós já sabíamos, ó, vai dar aqui mais ou menos uns 40, mais ou menos confirmado das equipes, 35, 40. E o restante é o pessoal que pega meio avulso. Então nós fechamos ali com 50 almoços.
1: Só.
0: Então deu show de bola. Tá? Então só agradecer mesmo o pessoal que compareceu, o pessoal que ajudou nós. Agradecer o pessoal... Ah, e lembrando que eu acho que o nosso veterano vai mudar a viadutos ali. Acho que vamos jogar o municipal de veteranos de viadutos, levar o nome do bairro e do município ali também, né? Que nós já temos uma parceria dos guris de viadutos, que não é a primeira vez, que nem o Gardino, já é a segunda, terceira vez que joga com nós.
1: O Gardino é
0: o Anderson.
1: Tem o goleiro, tem o Anderson.
0: Tem, né? O Rodrigues, tem o Anderson, tem o Giovanni Dallagnol, uhum. Tem o Chimbezinho, que agora mora no viadutos também.
1: Beleza.
0: Então, nós, bem provável, talvez vamos colocar o nosso... a nossa equipe ali em viadutos para poder divulgar e agradecer os patrocinadores da nossa camisa, né?
1: Com certeza.
0: O Posto Shell, nossas camisas, elas ficaram um pouco diferentes das outras, que nós procuramos visar os patrocínios, né? Que nem a gente vê patrocínio em outras camisas de outras equipes, que é um punhado do patrocínio que tu não consegue destacar nenhum, né?
2: Uhum.
0: Então nós buscamos colocar poucos patrocínios, mas todos bem destacados, e assegurar esses patrocinadores pelo limite de 2 anos, né? Então é bem destacado, o uniforme é bem feito, o material é bom, de qualidade, para nós poder garantir esse patrocínio dele. Então vou agradecer aqui o Belé, o AMR Ferragem do Jackson, o Paulinho Dallagnol e o Padeirinho, tá? Que é dessa camisa do veterano. E agradecer o pessoal do Posto Shell ali, todo o pessoal do Posto Shell, o Júcio, o Tapia, todos eles ali do Posto Shell, que patrocina o outro uniforme, que tem ali o Posto Shell. E bah, agora me fugiu o nome dos outros patrocinadores.
1: Ah, mas
0: tá ali na camisa ali.
1: Vai passando
0: tá?
1: Aí que o pessoal vai
0: agradecer a
1: ver
0: todos.
1: A camisa lá.
0: Que eu não pude ser. É, quem quiser ver a camisa, se, li- ginásio, se né? Liga nas lives da IG.
1: Nas lives IG Transmissões.
0: IG Transmissões. No mais é isso, Pedro. Obrigado.
1: Tá? Valeu, bom.
2: Valeu, a gente agradece e fica feliz, né? Como mencionei lá na frente. E parabéns aí pro bairro, parabéns pra ti que tá tomando a frente. E por isso que as coisas não terminam. Tem que ter gente assim.
1: Vamos.
2: Por intervalo.
1: Um bloco comercial.
2: Valeu. Depois voltamos.
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4: 20 horas e 55 minutos.
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1: Esporte da Laiara Tima, né? Eu entrando de férias a semana, já me atiro para a Tima. Ah, amor. Beijo. Hoje eu tô de tônico.
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2: 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Boa pra vocês. Vamos
1: falar. 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Contratando. 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
2: Eu que tô no aniversário, não pago, então.
1: Ampla variedade. Tu vai estar de aniversário,
2: dia,
1: né,
2: Nico? Dia dos Namorados,
1: é. É isso aí. Então, vamos lá para o que mais temos de assunto. Bastante coisa hoje. Presença do Bode. Copa do Mundo pegando, começando na quinta. Segunda que vem, eu vou tentar fazer uma entrevista com o Tonho sobre Copa do Mundo, né? Já vai ter começado, mas eu vou querer ligar para ele aí para nós bater um papinho sobre a Copa, favoritismo ou não. Eu falei lá no início, tô entrando num bolão do Brusque, quem quiser também amanhã me procura. Wesley é cortado da seleção brasileira e Ederson do Atalanta é convocado. Nico, quem ganha a Copa?
2: Portugal ou Espanha?
1: Portugal é meu palpite.
2: Opa!
1: Portugal.
2: É. Brasil não mete medo em ninguém.
1: É, mas vai bem, hein?
2: Vai bem.
1: Vai bem.
2: É, Adriano, depende muito do jogo de sábado.
1: Contra tá? O Marrocos.
2: Marrocos. Então, Marrocos, Marrocos não é bobo.
1: Não.
2: Tá? Marrocos tem um grande jogador lá também. Tá? Inclusive fez o gol ontem. Marrocos empatou no amistoso, trocou todo o time, enfim. É, um time de pegada não é time.